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1: Moçambique, Mara. 13 horas.
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1: 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A FM em Riva, 89.1 MHz. 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
1: E até hoje, casamento.
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Vai minerar. Como não pediu com o Vatevão. Vida de quem? Soneruá, ué. 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É um ar igual a naíro. 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Deu só rádio. 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

0: Assunto do Aninho. Vai, Leparro, tá cansando em província, Zambésia. 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

0: Ángela Mundo Puña, teléfono, ¿aló?
1: Buen día.
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1: A ver, Edmundo Gómez.
0: Edmundo Diniz, o Parapato. Isso aí, entra no Parapato, né? Edmundo Diniz.
1: Fala, de nona e roupa.
0: Ah, esse é Nicoaio.
1: É Nicoaio, cala.
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1: 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Oba, mas para a água dele, que não tinha nada no regado, a não mano. Ah, olha, eu vou escrever lá.
0: Não estou escrever lá. Vamos ter o telefone com o Parapato e o. E será um sinjene, o Parapato dele. Eu vou fazer uma semana que eu vou ler.
1: Ah, bom.
0: 4 horas e 45 minutos. 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

0: O livro de António Niquice remete para a consideração de aspectos centrais como a industrialização, soberania económica e capacidade produtiva nacional.
1: O caju não foi apenas uma commodity agrícola, foi simultaneamente uma fonte de subsistência para centenas de milhares de famílias, uma base de industrialização, um instrumento de geração de divisas para o país e um importante fator de equilíbrio macroeconômico. Por isso, falar da castanha de caju em Moçambique é, em muitos sentidos, falar da própria trajetória econômica do nosso país. É falar das nossas possibilidades, das nossas interrupções históricas, dos nossos desafios estruturais e também da nossa capacidade de reconstrução.
0: António Niquice, autor da obra, afirma que Moçambique possui capacidade para instalar indústrias, para processar internamente os recursos e não exportar matéria-prima bruta. O presidente da República, Daniel Chapo, dirige este sábado no distrito de Ribau, em província de Nampula, a cerimónia de lançamento oficial da campanha de comercialização agrícola 2026. O evento a decorrer sob o lema Comercialização Agrícola, Dinamizando Negócios e Cadeias de Valor, visa impulsionar a comercialização da produção nacional, fortalecer as cadeias de valor e promover oportunidades de negócio entre produtores, comerciantes, industriais e instituições financeiras, contribuindo para o desenvolvimento econômico do país e para a valorização da produção nacional. Um comunicado da Presidência da República indica que a cerimónia vai reunir membros do governo, representantes do setor privado, parceiros de cooperação, produtores, comerciantes e demais intervenientes da cadeia agrícola. O governo anuncia uma linha de crédito de 107 milhões de meticais para impulsionar a produção de algodão e oleaginosas. O anúncio foi feito esta sexta-feira em Maputo pelo ministro da Agricultura, Ambiente e Pescas, Roberto Albino, durante a reunião de negociação de preços mínimos do algodão caroço e de oleaginosas. O executivo e os produtores entraram em acordo sobre novos preços mínimos do algodão caroço, gergelim, soja e girassol para vigorarem na campanha de comercialização agrária 2025-2026, onde o algodão caroço passa a custar 27 meticais contra os anteriores 22 meticais por quilograma. Já o preço do gergelim foi atualizado para 70 meticais por quilograma, a soja para 30 meticais e o girassol para 32 meticais por quilograma. Mais de 5 mil pessoas da comunidade de Funguane de Alto Xangane, em Chibuto, província de Gaza, encontram-se sitiadas devido à água das cheias e inundações que cercou aquele posto administrativo. O acesso àquela comunidade só é possível com barcos ou através do distrito de Guijá, numa circulação penosa, em que nem toda viatura com tração a quatro rodas consegue aceder ao local, segundo explicou a administradora distrital de Chibuto. Cacilda Banzi refere que, devido à água que circunda a comunidade, atualmente nem se pode pensar em intervenções de emergência nas vias e o abastecimento em bens alimentares básicos tem sido assegurado por barcos.
2: Temos a localidade de Funguane, que não sabemos se daqui a mais de 3 meses vamos conseguir chegar lá, continua sitiada com as águas, e que para entrar lá temos que ir por via Guijá para podermos atingir Funguane. E mesmo para ir para Xangané. Leva-se mais tempo, porque para chegar lá dura-se mais de 5 horas de tempo, mas acaba-se conseguindo chegar com muitos. Em termos de abastecimento de medicamento, quando tivemos o helicóptero, abastecemos um medicamento para 4 meses, porque vimos que naquela altura não estávamos preparados, mas quando tivemos apoio em todos os centros de saúde, tivemos que meter medicamentos para 4 meses.
0: Mais de 5 mil pessoas da comunidade de Funguane, no posto administrativo de Xangane, em Chibuto, província de Gaza, encontram-se sitiadas devido à água das cheias e inundações que cercou aquela região. A recente aprovação da Lei do Sistema Nacional de Pagamentos vai concorrer para a dinamização do processo de digitalização de sistemas de pagamentos no país. A constatação é do governador do Banco de Moçambique, que salienta que o instrumento vai viabilizar o uso de plataformas financeiras mais seguras e inclusivas.
3: A recente aprovação pela nossa Assembleia da República da nova Lei do Sistema Nacional de Pagamentos, que reforça o enquadramento jurídico das atividades de pagamento e acomoda de forma mais clara os novos modelos de negócio digitais. Isso é um ganho importante, é uma revolução.
0: Rogério Zandamela falava esta sexta-feira em Maputo no lançamento da 7ª edição do Sandbox Regulatório do Banco de Moçambique. Milhares de fiéis da Igreja Católica na Arquidiocese de Maputo já se encontram em Namaacha, no quadro da peregrinação anual ao Santuário da Nossa Senhora de Fátima. Jornalista Domingos Macalane.
4: Trata-se de fiéis que percorreram a pé cerca de 80 km de estrada a partir de vários pontos da cidade e província de Maputo. É um gesto de demonstração de fé e devoção. Cada fiel percorreu ou ainda percorre a Estrada Nacional número 2, que liga Moçambique ao Reino de Eswatini, com um propósito, seja ele individual ou coletivo. Do distrito de Namacha para a Rádio Moçambique, Domingos Macalani.
0: Na atualidade internacional, os Estados Unidos da América planeiam indiciar o presidente cubano Raul Castro, disse um funcionário do Departamento de Justiça norte-americano citado pela Reuters. O momento da possível acusação, que precisaria ser aprovada por um grande júri, não ficou imediatamente claro, mas a fonte oficial disse que parece iminente. A possível acusação contra o ex-presidente de Cuba, de 94 anos de idade e irmão de Fidel Castro, deverá se concentrar na queda de aeronaves, segundo a fonte oficial que falou sob condição de anonimato. Fechamos com a previsão do tempo. As cidades da Beira e Tete poderão registrar este sábado 32 graus centígrados de temperatura máxima, seguidas por Quelimane e Nampula com 31 graus. Xai-Xai e Pemba, 30, Vilanculo, 28, Maputo e Inhambane, 27, Chimoi, 26 e, por último, Lixinga, com 25 graus centígrados de temperatura máxima. Apresentamos as notícias a esta hora, as próximas às 7 horas. 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
1: Estamos a preparar os jogos da Áustria com toda a seriedade. Já houve vários encontros ao nível da cidade de Maputo. Neste momento estou a falar...
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1: Vamos ter jogos da Auschke em dezembro deste ano e que vamos receber acima de 3.000 jovens.
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0: 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Ses horas em todo o país, Maputo, bom dia.
1: E vamos às notícias a esta hora apresentadas por Adarito Lipang. Muito bom dia.
2: Muito bom dia, Olga da Glória e ouvinte. O presidente da República, Daniel Chapo, garante estar em curso o estudo de viabilidade para a construção da linha férrea que deverá ligar o país de norte a sul. O objetivo, segundo o chefe de Estado, é a criação de vias alternativas à Estrada Nacional número 1 e melhoria da mobilidade no território nacional.
3: Constituímos o gabinete para poder conceber os estudos de engenharia, estudos de viabilidade ambiental, estudos de viabilidade econômica e vários outros estudos para a construção desta linha, porque nós temos consciência que a linha Norte-Sul vai fazer uma grande diferença para o povo moçambicano.
2: Presidente da República, Daniel Chapo, garantindo estar em curso o estudo de viabilidade para a construção da linha férrea que deverá ligar o país de norte a sul no âmbito da criação de vias alternativas à Estrada Nacional número 1 e melhoria da mobilidade no território nacional. E hoje o presidente Daniel Chapo dirige no distrito de Ribaue, na província de Nampula, a cerimônia de lançamento oficial da campanha de comercialização agrícola 2026. O evento a decorrer sob o lema Comercialização Agrícola, dinamizando negócios e cadeias de valor, visa impulsionar a comercialização da produção nacional, fortalecer as cadeias de valor e promover oportunidades de negócio entre produtores, comerciantes, industriais e instituições financeiras, contribuindo para o desenvolvimento econômico do país e para a valorização da produção nacional. Um comunicado da Presidência da República indica que a cerimônia vai reunir membros do governo, representantes do setor privado, parceiros de cooperação, produtores, comerciantes e demais intervenientes da cadeia agrícola. Esta sexta-feira, o presidente da República manteve audiências separadas no seu gabinete com representantes de organizações internacionais e organizadores para discutir estratégias de transformação económica, habitação acessível e cooperação em setores estruturantes. O governo anuncia uma linha de crédito de 107 milhões de meticais para impulsionar a produção de algodão e oleaginosas. O anúncio foi feito esta sexta-feira em Maputo pelo ministro da Agricultura, Ambiente e Pescas, Roberto Albino, durante a reunião de negociação de preços mínimos do algodão caroço e de oleaginosas. O executivo e os produtores entraram em acordo sobre novos preços mínimos do algodão caroço, gergelim, soja e girassol para vigorarem na campanha de comercialização agrária 2025-2026, onde o algodão caroço passa a custar 27 meticais contra os anteriores 22 meticais por quilograma. Já o preço de gergelim foi atualizado para 70 meticais por quilograma, a soja para 30 meticais e o girassol para 32 meticais por quilograma. Mais de 5 mil pessoas da comunidade de Funguane, de Alto Xangane, em Chibuto, província de Gaza, encontram-se sitiadas devido à água das cheias e inundações que cercou aquele posto administrativo. O acesso àquela comunidade só é possível com barcos ou através do distrito de Guijá, numa circulação penosa, em que nem toda a viatura com tração a quatro rodas consegue aceder ao local, segundo explicou a administradora distrital de Chibuto. Cacilda Banze refere que, devido à água que circunda a comunidade, atualmente nem se pode pensar em intervenções de emergência nas vias e o abastecimento em bens alimentares básicos tem sido assegurado por barcos.
4: Temos a localidade de Funguane, que não sabemos se daqui a mais de 3 meses vamos conseguir chegar lá, continua sitiada com as águas, e que para entrar lá temos que ir por via Guijá para podermos atingir Funguane e mesmo para ir para Xangané. Leva-se mais tempo, porque para chegar lá dura-se mais de 5 horas de tempo, mas acaba-se conseguindo chegar com muitos. Em termos de abastecimento de medicamento, quando tivemos o helicóptero, abastecemos um medicamento para 4 meses, porque vimos que naquela altura não estávamos preparados, mas quando tivemos apoio em todos os centros de saúde, tivemos que meter medicamentos para 4 meses.
2: Mais de 5 mil pessoas da comunidade de Funguane, no posto administrativo de Alto Xangane, em Chibuto, província de Gaza, estão sitiadas devido à água das cheias e inundações que cercou a região. A recente aprovação da Lei do Sistema Nacional de Pagamentos vai concorrer para a dinamização do processo de digitalização de sistemas de pagamentos no país. A constatação é do governador do Banco de Moçambique, Rogério Zandamela, que salienta que o instrumento vai viabilizar o uso de plataformas financeiras mais seguras e inclusivas.
5: A recente aprovação pela nossa Assembleia da República da nova Lei do Sistema Nacional de Pagamentos, que reforça o enquadramento jurídico das atividades de pagamento e acomoda de forma mais clara os novos modelos de negócio digitais. Isso é um ganho importante, é uma revolução.
2: Rogério Zandamela falava esta sexta-feira em Maputo no lançamento da 7ª edição do Sandbox Regulatório do Banco de Moçambique. Milhares de fiéis da Igreja Católica na Arquidiocese de Maputo já se encontram em Namaacha no quadro da peregrinação anual do Santuário de Nossa Senhora de Fátima. Jornalista Domingos Macalane.
6: Trata-se de fiéis que percorreram a pé cerca de 80 quilômetros de estrada a partir de vários pontos da cidade e província de Maputo. É um gesto de demonstração de fé e devoção. Cada fiel percorreu ou ainda percorre a Estrada Nacional número 2 que liga Moçambique ao Reino de Eswatini, com um propósito, seja ele individual ou coletivo. Do distrito de Namaacha para a Rádio Moçambique, Domingos Macalani.
2: Fechamos com um resumo das temperaturas máximas previstas para hoje nas principais cidades. Beira e Tete poderão registrar hoje 32 graus centígrados de temperatura máxima, seguidas por Quelimane e Nampula com 31 graus, Xai-Xai e Pemba 30, Vilanculo 28, Maputo e Inhambane 27, Chimoio 26 e por fim Lixinga com 25 graus centígrados de temperatura máxima prevista. Apresentamos as notícias das 7 e as próximas quando forem 9 horas.
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0: 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Oito horas em todo o país.
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atualização das notícias dentro de instantes, em simultâneo com a Antena Nacional da Rádio Moçambique. Está a começar mais um período em português, que segue até bem próximo das 12. Roberto Raimundo é meu nome, coadjuvado tecnicamente por Alfred Lauia. Bom fim de semana aos transportadores semicoletivos. Muita calma na estrada. A paciência na estrada é a mãe de toda a virtude. Correr no enxergar, diz-se de passagem. Vá nas calmas, vá nas calmas. Não dê tanto no acelerador, vá nas calmas. Que tenha uma condução tranquila, sim, na nossa companhia. Somos a Rádio Moçambique. Aqueles que nos ouvem em rádio portátil, no seu posto local de trabalho, nos ouve a partir da rádio do seu telemóvel, no reprodutor do seu automóvel. Queremos renovar as voltas de uma feliz audição à nossa emissão, onde quer que esteja. Dentro de instantes teremos a atualização das notícias. Vamos ter na sequência linha direta até às 11, altura em que teremos o nosso comercial e música variada até às 12 horas, altura em que passaremos o testemunho aos nossos colegas em língua kimwane. Obrigado pela preferência. Dentro de instantes, as notícias.

0: A sua atenção às notícias já esta hora apresentadas por Dari Tulipang. Bom dia.
1: Uma vez mais, bom dia, Olga da Glória e ouvinte. O presidente da República garante estar em curso o estudo de viabilidade para a construção da linha férrea, que deverá ligar o país de norte a sul. O objetivo, segundo Daniel Chapo, é a criação de vias alternativas à Estrada Nacional número 1 e melhoria da mobilidade no país.
2: Constituímos o gabinete para poder conceber os estudos de engenharia, estudos de viabilidade ambiental, estudos de viabilidade econômica e vários outros estudos.

0: para a viabilização deste megaprojeto vital ao desenvolvimento do país. O chefe do Estado falava na 10ª cerimónia de graduação em vários cursos de licenciatura e mestrado na Universidade UTIV, no Distrito de Luane, província de Maputo. E hoje, o presidente da República, Daniel Chapo, dirige no distrito de Ribau, província de Nampula, a cerimónia de lançamento oficial da campanha de comercialização agrícola 2026. O detalhe por Albano Xavier.
1: Na vila-sede do distrito de Ribau, o presidente da República, Daniel Chapo, vai receber cumprimentos de boas-vindas dos membros dos conselhos de representação do Estado e do Executivo Provincial e Distrital, das confissões religiosas e da população em geral, e visitará uma feira agroindustrial e de serviços. Ainda em Ribau, o chefe de Estado vai entregar diplomas de mérito e balanças aos 3 melhores agentes de comercialização agrícola e cheques simbólicos a 4 beneficiários da província de Nampula, no âmbito da linha de crédito especial de apoio à comercialização agrícola. Albano Xavier, em Nampula.
0: Mais de 5 mil pessoas da comunidade de Fungane, no posto administrativo de Alto Xangane, em Chibuto, província de Gaza, encontram-se sitiadas devido à água das inundações que cercou aquele posto administrativo. O acesso àquela comunidade só é possível com barcos ou através do distrito de Iguijá, numa circulação penosa em que nem toda a viatura com tração a 4 rodas consegue aceder ao local, segundo explicou a administradora distrital de Chibuto. Cacilda Banz refere que devido à água que circunda a comunidade, atualmente nem se pode pensar em intervenções de emergência nas vias e o abastecimento em bens alimentares básicos tem sido assegurado por barcos.
2: Temos a localidade de Fungane, que não sabemos se daqui a mais de 3 meses vamos conseguir chegar lá, continua sitiada com as águas, e que para entrar lá temos que ir para o Via Guijá, para podermos atingir Fungane e mesmo para ir para Xangané. Leva-se mais tempo, porque para chegar lá dura-se mais de 5 horas de tempo, mas acaba-se conseguindo chegar com muitos. Em termos de abastecimento de medicamento, quando tivemos o helicóptero, abastecemos um medicamento para 4 meses, porque vimos que naquela altura não estávamos preparados, mas quando tivemos apoio em todos os centros de saúde, tivemos que meter medicamentos para 4 meses.
0: Administradora de Chibuto, Cacilda Banz. Cerca de 10 mil fiéis católicos são esperados este fim de semana no Santuário de Nossa Senhora de Fátima, na habitual peregrinação ao Santuário de Nossa Senhora de Fátima, em Namaacha, província de Maputo. É para lá onde vamos ao encontro do nosso colega Domingos Macalane. Muito bom dia.
3: Muito bom dia, Derito Lipangi. Bom dia, ouvinte. São fiéis que desde a última quarta-feira até a madrugada deste sábado percorreram cerca de 80 quilômetros de estrada até aqui ao Santuário de Nossa Senhora de Fátima, em Namaacha, na província de Maputo. É uma demonstração de fé e devoção à Nossa Senhora de Fátima no quadro das aparições ocorridas em 1917 em Portugal. Parte dos fiéis, dos 10 mil, chega também esta manhã aqui no Santuário de Nossa Senhora de Fátima de carro, sendo que o apelo das autoridades é que haja a condução prudente para evitar a ocorrência de acidentes de viação aqui no Santuário de Nossa Senhora de Fátima. Ultimam-se os preparativos para a realização de uma procissão que vai culminar, entretanto, com a realização da celebração eucarística. Neste momento já é possível visualizar milhares de fiéis católicos aqui no recinto do Santuário de Nossa Senhora de Fátima a organizarem os lugares onde vão ficar para as celebrações que vão até amanhã, domingo. De Namaacha para a Rádio Moçambique, Domingos Macalane, uma vez mais, bom dia.
0: Bom dia. E abrimos uma nota do estrangeiro. As forças militares americanas e nigerianas eliminaram na Nigéria, numa operação conjunta, o número 2 do Estado Islâmico, Abu Bilal al-Minouk. O presidente dos Estados Unidos afirmou que as corajosas forças americanas e da Nigéria executaram uma missão muito complexa para eliminar o campo de batalha e terrorista mais ativo do planeta. Donald Trump acrescentou que al-Minouk pensava que se podia esconder em África, mas não sabia que havia um fonte já a manter informados sobre as suas atividades. Trump sublinhou que al-Minouk não mais vai aterrorizar o povo africano nem ajudar a planear operações contra norte-americanos e agradeceu ao governo da Nigéria pela colaboração na missão antiterrorista. Fechamos com o tempo, as cidades da Beira e Tete poderão registrar hoje 32 graus centígrados de temperatura máxima, seguidas por Quelimane e Nampula com 31 graus, Xai-Xai e Pemba 30, Vilanculo 28, Maputo e Inhambane 27, Chimoio 26 e, por fim, Lixinga com 25 graus centígrados. Apresentamos as notícias das 9 às próximas, quando forem 11 horas.

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9 horas e 12 minutos, o nosso comercial, e na sequência fazemos este compasso até a altura em que vamos acompanhar linha direta que será hoje a partir da Missão Provincial de Manica. Votos de boa escuta.

0: Muito bom dia, estimado ouvinte, no programa Linha Direta deste sábado, 16 de maio de 2026. Convidámo-lo a estar com os nossos três painéis de convidados em igual número de províncias. A problemática de acidentes de viação no país é o tema em debate hoje. Devido ao impacto dos acidentes de viação no dia a dia, principalmente para as vítimas, que muitas vezes perdem as capacidades de trabalhar, e para as suas famílias e para a sociedade em geral, a prevenção afigura-se de extrema importância. É por isso que convidamos aqui técnicos e dirigentes ligados às áreas dos transportes, fiscalização e associações, que passo a apresentar. No painel da província de Manica, temos aqui nos estúdios da cidade de Chimões os senhores António Agostinho, chefe de operações na Polícia de Trânsito em Manica. Temos o senhor Samuel Chomsaita, chefe do Departamento Geral do INATRO, Instituto Nacional dos Transportes Rodoviários. Temos o senhor Howard Camando, porta-voz do Hospital Provincial de Chimoio. Na província de Nampula, temos a participação do senhor Egídio Pedro, porta-voz da Polícia de Trânsito naquela província. E nos estúdios em Inhambane, temos os senhores Justino Marcos, também porta-voz da Polícia de Trânsito, e Felipe Abraham Matzini, instrutor de condução, que é também um dos nossos convidados. Até muito perto das 11 horas estaremos juntos neste debate. Eu sou Moisés Saela, na moderação aqui nos estúdios em Chimoio, e o meu colega Alexandre Matzini está nos estúdios em Inhambane. Nós contamos ter aqui também nos estúdios em Chimoio o senhor Alberto João, que é presidente da Associação dos Mototaxistas de Manica. E vamos começar mesmo aqui nos estúdios da cidade de Chimoio, mas começo por contextualizar. No ano passado foi registrado um acidente de viação aparatoso. Foi no dia 7 de dezembro, no distrito da Manhissa, província de Maputo. Aquele acidente viralizou nas redes sociais. Um carro de transporte de passageiros fez uma ultrapassagem irregular e pôs a sociedade a refletir em torno da necessidade de prevenção e mudança de comportamento dos automobilistas nas estradas. E aqui na província de Manica, como é que começamos este ano? Temos o registro de um acidente que aconteceu há 2 semanas em Manica. Quais são as causas e o que está a ser feito para reverter este tipo de cenário? Eu pergunto ao senhor António Agostinho, chefe de operações da Polícia de Trânsito em Manica.
1: Pesado de passageiros contra um auto pesado de mercadorias. Das investigações feitas no local, foi possível concluir que as causas daquele acidente foi ultrapassagem irregular por parte do condutor do auto pesado de passageiros.
0: E para reverter este cenário, eu estive a contextualizar, por exemplo, aquele acidente da Manhissa do ano passado. As pessoas viam aquela imagem, que já chocava um outro carro a ultrapassar. O automobilista naquele momento foi negligente totalmente. Como combater esse tipo de comportamento?
1: Obrigado. Eu entendo que os passageiros transportado em qualquer que seja o meio, tenham um papel na prevenção dos acidentes de aviação. Em alguns autocarros, tenho lá visto alguns contactos, patentes nas paredes do autocarro, que chamam a atenção ou que pedem a qualquer que estiver no interior para, caso detectar uma condução não desejável, que comunique mesmo a partir da sede onde é titulado o condutor. E mesmo assim verbal, chamar a atenção ao condutor, olha, essa condução que você está a levar não é muito saudável. Esse papel tem que ser feito também pelos passageiros que estiverem no interior da viatura. Mas algumas vezes os passageiros dividem as opiniões. Há quem diz, o senhor não está a andar muito, nós temos pressa. Essa maneira de andar, não. Quem diz, não, essa velocidade não pode. Então, há que se fazer aqui um trabalho de consciencialização para que a opinião seja unânime.
0: Eu vou partilhar aqui alguns dados que foram apresentados no ano passado, no mês de dezembro, pelo Procurador-Geral da República no Parlamento. Moçambique registrou 611 acidentes de viação em 2025, que resultaram em 830 óbitos, uma subida em 5 óbitos em relação ao ano 2024. Portanto, esses dados foram apresentados no Parlamento. Temos algumas províncias que lideram essa lista de acidentes e óbitos, como Maputo e Gaza, isso no sul do país. Aqui ao nível da província de Manica, o senhor Samuel Chamsaita, chefe do Departamento-Geral do INATRO. Como é que começamos? O INATRO é a instituição que habilita, através dos exames teóricos e práticos, aos automobilistas. A que se deve esta falta de profissionalismo? Porque nesta instituição informa o Procurador-Geral da República de falta de profissionalismo dos condutores. O que é que está acontecendo? A que se deve esta falta de profissionalismo dos condutores, que foi apontada pelo Procurador da República no seu informe do ano passado?
2: Bom dia a todos os ouvintes da Rádio Moçambique. Meu nome é Samuel Mateus Chamsaita e sou de um pequeno reparo. Eu sou chefe do departamento técnico.
0: Técnico.
2: Não, departamento.
0: Obrigado pela, por esta falha.
2: E indo de concreto à questão que é nos colocada neste painel, nós temos a dizer que o maior problema que nós temos é com o fator humano nos acidentes de viação. A formação a partir das escolas de condução é perfeita. O condutor passa por um processo de formação para poder obter a carta de condução, sendo ela inicial ou por via de averbamento da sua carta de condução. Se formos a ver os condutores envolvidos nesses acidentes aparatosos que resultem em grande impacto com óbitos, são pessoas que são habilitadas, são profissionalizadas, têm até as categorias de serviço público para condução. Mas nós vemos que, em muitos casos, o fator humano entra em causa. Os nossos condutores ignoram aquilo que é os regulamentos. Pauta por uma condução não urbana, cometem situações de ultrapassagens irregulares. Para o caso do acidente de Manhissa, que aqui estamos a colocar em evidência, nós todos fomos fazendo a reparação daquele vídeo. e vimos que houve uma situação de atropelo grave ao código de estrada, em que não se observou as questões regulamentares, o que deve ser procedido para podermos fazer uma certa ultrapassagem. Então, a questão disso, que é causado pelo fator, elas ficam motivadas, ficam praticamente esquecidos, acabam esquecendo o que é que foram.
0: Sim, eu dizia que Samuel chama-se Saita, chefe de departamento técnico, e eu pedia desculpas mesmo por ter falhado esta parte. Mas vamos prosseguir. No Hospital Provincial de Simões tem dado entrada muitos casos de traumas em resultados de ferimentos, às vezes apontamento de membros por causa de acidentes rodoviários e muitos óbitos também. Como é que tem sido o vosso dia a dia no Hospital Provincial no atendimento de casos de acidentes, e tendo em conta que nos últimos dias também os mototáxis têm sido com frequência as principais vítimas desses acidentes rodoviários? Senhor Awad Kamando, porta-voz do Hospital Provincial de Simões.
3: Bom dia. Cumprimentar aos presentes aqui no painel e a todos os espectadores que nos acompanham através da Rádio de Moçambique. Importa referir que os acidentes de viação não são apenas um problema da polícia, do hospital ou do INATRO. São, acima de tudo, um problema de saúde pública, uma questão de cidadania e de responsabilidade social. Os acidentes de viação constituem um dos principais motivos de atendimento nos nossos serviços de urgência do Hospital Provincial de Chimoio. O trauma, de modo geral, mata rapidamente, mas também incapacita silenciosamente. Nós, a nível da nossa unidade sanitária, que por sinal é a maior unidade sanitária da nossa província, somente neste período ou neste primeiro trimestre do ano 2026, tivemos registro de mais de 2 mil casos de admissão somente por acidentes de viação. Na nossa estruturação, nós classificamos os diferentes tipos de traumas em traumas leves, moderados e graves. E todos os traumas de categoria grave a moderada merecem um atendimento mais prolongado, o que implica uma maior mobilização, tanto recursos como recursos específicos. O Hospital Provincial acaba acolhendo grande parte dos acidentes que acontecem tanto a nível da cidade de Chimoio, assim como das zonas periféricas ou dos distritos da nossa província. A nossa unidade sanitária enfrenta diversas dificuldades na gestão destes casos resultantes de trauma, porque é do nosso entender que grande parte dos acidentes de viação que são admitidos poderiam ser evitados. E grande parte das medidas que poderiam ser tomadas são estas que já foram aqui arroladas pelos meus colegas de painel. No entanto, dificuldades que nós enfrentamos como unidade sanitária de referência a nível da província resultam, em primeiro lugar, da sobrecarga dos nossos serviços de urgência. Como hospital, não só atendemos casos resultantes de trauma, mas de naturezas diversas. Portanto, a questão do manejo destes pacientes e um manejo adequado e atempado é difícil. Os médicos cirúrgicos, falta de uma equipe especializada e também falta de uma capacidade de diagnóstico, o que vai também trazer mais dificuldades ainda na nossa abordagem, assim como para o melhoramento destes pacientes que muitas das vezes acabam evoluindo com sequelas graves e até sequelas permanentes.
0: Sr. Alberto Raul João, da Associação dos Mototáxis de Maninga, a vossa associação, temos a informação que tem cerca de 3 mil membros e é tida como a que mais causa acidentes de viação nos últimos dias ao nível da província de Maninga no geral. A que se deve? Vocês têm controle sobre os vossos membros? O que é que estão a fazer para reverter este cenário?
4: Muito obrigado e muito bom dia a todos que aqui estão e bom dia a todos os ouvintes da Rádio Moçambique. Meu nome é Alberto Raul João, presidente da Associação Taximoto da província de Maninga. Primeiro dizer que o caso de acidente contra os nossos membros é não só porque os nossos membros ou que são culpados, né? Mas também por causa de não respeitar o código da estrada, né? Há dias tínhamos uma capacitação.
0: Quem não respeita o código são os nossos membros.
4: Sim, não só os nossos membros. Os nossos membros e os transportadores semicoletivos também não respeitam. E tem outros carros que carregam passageiros, não tem nem piscas, sinalizações não tem. Então, isto também tem sido um pouco de dificuldade para nós. Outros têm, mas não usam. Bem possível, parou a descarregar, de repente está a entrar na faixa e o outro está a vir atrás de moto.
0: Mas a desordem que acontece não acha que os membros da associação de mototaxistas, muitos não estão habilitados?
4: E muitos de verdade não estão habilitados. E muitos que não estão habilitados trazem problemas de acidente. Porque eles não têm noção de como circular na via pública. E outro caso que tenho visto como problemas no nosso membro é conduzir em estado de embriaguez. Nós tentamos fazer todo o esforço para lhes aconselhar, deixarem de conduzir num estado de embriaguez. Mas eles não são todos que acatam essa mensagem. Outros desprezam essa mensagem. Mas pelo menos agora estamos a ver, a maioria estão a tentar entrar na linha.
0: De Nampula, Sr. Egídio Pedro, já começamos com os primeiros comentários aqui em Chimoio. Qual é o cenário de Maninga? Sabemos que, por exemplo, a nível da província de Maninga, temos algumas estradas, como as estradas nacionais número 1, 12, 13 e 104, como as que as onde ocorrem muitos acidentes de viação. Quais são as razões? Sabemos que às vezes é apontado excesso de velocidade. Qual é o cenário de Nampula?
5: Bom dia ao moderador, painelistas que se encontram aos estúdios da RM na cidade de Maninga, Nhambane e o caro ouvinte. Quero, em primeiro lugar, em nome do Comando Provincial da PRM de Nampula, saudar e agradecer à Rádio Moçambique por nos terem conformulado este. Por termos formulado para refletir da sinistralidade que ocorre no nosso país, em particular na província de Nampula. Estamos na semana de a PRM 51 anos, refletindo e compromisso com a comunidade no combate à criminalidade e terrorismo e sinistralidade rodoviária e corrupção. Dizer que meu nome é Egídio Pedro, chefe da secção de instrução e educação pública no Departamento da Polícia de Trânsito. Respondendo à questão que foi colocada, como é que a Nampula está a verificar a questão da sinistralidade, eu queria referir que Bom, nós estamos a cumprir um plano do Comando-Geral que visa para coordenar com outras associações que vela a segurança rodoviária, Inatro, a Polícia Municipal, a Mozave, a Votana, a Mviro. Essas entidades velam a segurança rodoviária. Nós temos se juntado e fizemos na via pública, onde nós vamos ensinar os pedestres e os condutores, passageiros, para ter o domínio das regras de trânsito. Bom, em algum momento, o condutor acaba esquecendo aquilo que ouviu na escola de condução. Estamos a referir das regras de trânsito. E quando falha isto, acaba se envolvendo em acidente de viação.
0: E também... Senhor Gídio Pedro?
5: Sim, sim.
0: O último acidente que aconteceu aí na Ampula, sabemos que aconteceu numa estrada terraplanada e as causas do acidente foram deficiências mecânicas e um caminhão que transportava pessoas. O que é que falhou? Onde é que esteve a polícia para a fiscalização antecipada?
5: Bom, este condutor saía de Nacala Porto em direção ao distrito de Memba. O carro tinha problemas de deficiências mecânicas. Nós, como estamos a dizer que nós fizemos na via pública para sensibilizar o condutor, para poder ter domínio, e que não pode se fazer na via pública com o seu meio enquanto tem problemas mecânicos. Esta viatura passou, sim, nos agentes da Polícia de Trânsito, mas como... os agentes, não sabendo que o carro tinha problemas mecânicos, acabou se envolvendo em acidente de viação. O carro tinha problemas mecânicos.
0: Certo, vamos ao painel de Inhambane. Agora sabemos que a N1, o maior troço da N1, está em Inhambane. Colega Alexandre Matsimbe, qual é a situação de Inhambane em termos de prevenção de sinistralidade rodoviária?
6: Obrigado, muito bom dia ao ouvinte da Rádio Moçambique. É verdade também que a província de Inhambane tem o troço maior, mais de 500 quilômetros de Zandamela a Save, que atravessam áreas habitacionais, comerciais, entre outros pontos onde fluem movimentos de animais, bem como seres humanos. Vou procurar saber aqui com o chefe da secção de instrução e educação, tomando em conta esta extensão da via, o que é que está sendo feito para prevenir acidentes de viação, situações que nos deixam tanto quanto preocupados. Parece que é difícil terminarmos uma semana sem mortes.
7: Bom dia, caros ouvintes. Bom dia, companheiros de painel.
8: Meu nome é Justino Marcos João. Na verdade, o troço da N1 é o mais extenso em relação às outras províncias. Como dizia o moderador, temos mais de 500 quilômetros do troço da N1. A referir que durante o período de 4 meses, de janeiro a abril, registramos 3 acidentes de viação. Comparado com o igual período do ano passado, tivemos 29, uma redução em 16 acidentes de viação. O que nos preocupa agora é a subida dos índices de que são as consequências, as mortes, os feridos graves e os danos materiais. Nós, como Polícia da República de Moçambique, que comemoramos esta semana 51 anos, como já dizia o meu colega de Nampula e apresentava o lema, nós estamos desdobrados pela N1 e as outras estradas adjacentes, por forma a consciencializar e fazer perceber aos utentes das vias públicas para tomarem medidas de prevenção medidas profiláticas para a redução dos índices de acidentes de viação.
6: Em concreto, o que é que está sendo feito?
8: Em concreto, o que está sendo feito, nós nos dobramos pelas escolas do ensino primário para a formação de pequenos reguladores de trânsito. Esses pequenos reguladores de trânsito vão ajudar em grande medida a prevenção, porque na ausência da polícia, estes pequenos vão disseminando mensagens acerca da segurança rodoviária à comunidade estudantil. Mas também vamos aos locais de maior aglomerado populacional, que são os mercados, as praças, e difundimos a mensagem educativa em relação à segurança rodoviária. Mas também durante a nossa atividade de fiscalização, falamos com os utentes das vias públicas, são os condutores e os passageiros. Sempre que nos interpelamos uma viatura, um autocarro, nos fazemos ao interior do veículo e falamos com os passageiros para tomarem medidas. Eles jogam um papel importante na segurança rodoviária, porque sempre que for a perceber que o condutor pratica atos não certos, atos que nos podem remeter à ocorrência de um acidente, eles chamam a atenção, recordando aquilo que são os ditames já aprendidos na escola de condução.
6: Parece que ao longo da Estrada Nacional número 1 temos maior número de pontos de fiscalização e é nesta via onde ocorre maior número de acidentes e mortes.
8: Na verdade, eu já dizia que a nossa província tem uma extensão de 524 quilômetros. É um percurso tão longo e nós temos os postos de fiscalização durante este percurso. Mas é preciso perceber que sempre que nós temos a nossa província é um pouco conturbada. Tem aquilo que é um acidente, há o relevo acidentado. Quando entramos pela zona sul, que é o distrito de Zavala, nos encontramos as lombas, aquilo que são subidas e descidas e curvas. Então, estes elementos podem jogarem um papel importante para a ocorrência de acidentes de viação. Já na zona mesmo da entrada, depois do posto de controle de Zanamela, nós temos um local de pavimento escorregadio. Este pavimento escorregadio está bem sinalizado e há um ponto de observação que os agentes vão lá sentar só para observarem e chamar a atenção aos transeuntes. Mas os acidentes vão acontecendo. Significa que também os nossos utentes não tomam providências, os nossos utentes não chamam a consciência para a tomada de medidas durante a circulação. Mas nós, como Polícia da República de Moçambique, estamos na via para consciencializar, para chamar a atenção, para trazer o cidadão a um caminho correto e não haver dar por atos de indisciplina.
6: Há sensivelmente 15 dias, registramos um caso de acidente na região norte da província, então em Vilanculo, diz-se que o autocarro passou de um posto de fiscalização. O que é que falhou?
8: O que é que falhou é mesmo o fator humano. Na verdade, na zona de Vilanculo, concretamente na zona de Mapinhane, nós temos um posto de controle. Depois de uns 2, 3 quilômetros, temos a portagem. Este condutor, este autocarro, passou pelo controle e passou pela portagem. Há sensivelmente 5, 6 quilômetros ele veio a despistar e capotar e matar gente. Isso é preocupante, porque é preciso que os condutores possam moderar a sua velocidade consoante o estado da via, do meio. E naquele dia estava a chuviscar. E este condutor não tomou em conta este fator chuvisco, este fator estrada molhada. E nós sabemos que quando a estrada está nesta condição, ela é escorregadia. Então, queremos desde já aproveitar os microfones da Rádio Moçambique, chamar a atenção a todos os condutores, sempre que forem a ver que está a chuviscar, está ou a chover, é preciso moderar e reduzir, na grande medida, a velocidade.
6: Na introdução, em Manica, falava-se da questão dos mototaxistas, um fenómeno que já começa a ter asa em alguns pontos da província. Como é que a polícia de trânsito está preparar-se para lidar-se com esta situação, tomando em conta o comportamento destes cidadãos que lutam pela sobrevivência usando o meio de duas rodas?
8: Nós, como Comando Provincial da PR em Inhambane, logo quando nos apercebemos da entrada deste grupo social, que são os motociclistas, a fazer um trabalho de transportar passageiros, ficamos preocupados e tomamos medidas para fazer face a esta situação. Nós nos desdobramos pelos distritos, começamos a fazer a capacitação, não formação, porque cabe às escolas de condução, às outras entidades. Nós fazemos a capacitação por forma a mitigarmos a ocorrência de acidentes de viação. Só para citar, nestes 4 meses, já capacitamos 91 motociclistas nos diversos distritos para tomarem providências ao uso do capacete, para evitar transportar passageiros, muitos passageiros no meio, que é o moto. Nós temos vindo a ver 3, 4 no mesmo meio. Isso é preocupante. Nós chamamos a atenção e há um trabalho que está sendo feito para procurarmos mitigar, na grande medida, a ocorrência dessa diferença.
6: A questão de transportar 3 passageiros numa moto de 50, uma cinquentinha, como dizem, parece que está sendo normalizada. Às vezes passa mesmo à frente da polícia e alguma conivência ou fazem uma negociação com a polícia para este comportamento que está sendo normalizado, até acontece aqui na cidade.
8: Eu penso que normalizar não, mas atos de indisciplina sim, porque a nossa mensagem é mesmo não pautarem por este comportamento, porque é irregular, é insensato para a própria segurança rodoviária. Nós continuamos a chamar a atenção, nós vamos às praças, vamos ao próprio grupo conversar com eles para evitarem a carregar acima de uma pessoa no seu meio. Mas o comportamento humano que eu vinha dizendo, eles procuram sempre desviar-se dos locais onde a polícia se encontra para fazer estes atos, mas continuamos a combater. Continuamos a dizer que não a estes comportamentos, porque trazem dissabores à sociedade.
6: Sr. Felipe Abraão Matzinho, instrutor de condução, o que tudo indica, estes comportamentos que resultam em mortes são de pessoas que saem das vossas mãos, no caso as escolas de condução. O que é que estará a falhar na formação dos condutores?
9: Bom, primeiro saudar a todos e dizer muito obrigado pela janela atribuída pela Rádio Moçambique. Conseguimos falar com o país. Em termos de formação, nós temos lá categorias, não é? Para a formação de condutores. Não há separação nenhuma, mesmo motociclista, podemos formar. E recomendamos também o comportamento. Agora, há aqui uma questão que é básica, não é? É o problema de comportamento humano. Durante a formação nas escolas de condução,

0: uma questão dessa natureza transformada em pensamentos tradicionais. Não é possível, porque a partir da altura que nós damos aulas e colocamos ferramentas nas cabeças dos condutores, informamos todo o comportamento que deve ser feito em função do relevo. Não é possível um condutor não ter bom comportamento num troço de cerca de 10 km onde a nossa infraestrutura está danificada. Não é possível fazer essa atividade. E nós recomendamos, em qualquer troço onde tiver dificuldade a infraestrutura, é reduzir a velocidade. Nós sabemos que o nosso relevo está cheio de depressões. Sabemos que Zavala, que estava a referir aqui um colega meu, que está cheio de depressões. Quando a depressão é maior, o condutor tem que tomar providências. Não precisamos que alguém venha dizer, olha, agora aqui vais ter uma curva, agora vais ter uma zona alta. É comportar-se em função do relevo. Isso é fundamental e são recomendações dadas nas escolas de condução. Essas técnicas de condução não são para guardar. E nós recomendamos comprar os manuais como instrumento. Esse manual é defensivo, vai defender o condutor e vai cumprir com as regras.
1: E nos últimos anos, o condutor entra este mês, termina o pesado. Daqui a uma semana tem um profissional. Passados 3 dias tem os serviços públicos. Será que é prático?
0: Bom, aqui há um aspecto muito fundamental que é relacionado com as capacidades. Sabe-se que os nossos alunos, para entrar na escola de condução, não são recrutados e fazer-se uma seleção breve. Não. As pessoas saem, vão direto à escola de condução, vão se matricular. Há um desequilíbrio total de conhecimentos em relação ao conhecimento básico. É normal nós fazermos uma formação de uma turma em que aparece alunos com ensino superior, alunos que têm ensino secundário, outro ensino básico, outros com instruções primárias muito deficientes. Para perceber o nosso instrumento é um pouco complicado. O instrumento 1/2011 é um código de estrada. É preciso saber ler a legislação e interpretar e aplicar na prática. Então, esta parte de formações, em algum momento, a experiência de outros países, a formação de carta de condução básica é C1 e a formação em profissional, se a pessoa estiver capacitada, é visto como quem diz: olha, este vai entrar no ensino, pode fazer as duas cadeiras de uma vez em certos países. Estuda o código e faz o C1, que é a carta primária, e pode fazer a C1, pode fazer um exame como passaporte para fazer um exame profissional. Enquanto isso, vai administrando as aulas profissionais de mecânica, etc, etc. Pode fazer as duas categorias de uma vez, de acordo com a capacidade antes vista. Não é colocar alguém hoje, amanhã. Alguns nem sabem conduzir, começam a conduzir na cabine de tripulação da escola de condução. Então, quando praticam, depois voltam a fazer profissional. Bom, talvez são falhas administrativas, mas é recomendado que primeiro seja feita uma avaliação, verificar se a pessoa tem capacidade. E quem reporta isto aqui realmente são os instrutores, dizer, este aluno tem capacidade de fazer esta carta. E também observarmos o nosso instrumento de lei, se esse faz ou não. Na altura, segundo o que eu acompanhei, tinha que se fazer 5 anos, não sei se 5 anos, não me recordo bem o artigo que defende isto, para depois fazer profissional. Estaríamos aqui perante uma situação de termos alunos formados em C1, que é a carta base, e ter que ficar durante 5 anos à espera que dê a parte para fazer formação profissional.
1: Isso tinha ou não vantagens?
0: Bom, dizer que tinha vantagem praticamente estaria errado. A vantagem vem da própria observação, da preparação do aluno. Cabe ao instrutor avaliar, da mesma forma que precisamos agora de avaliar as pessoas antes de começarem a fazer prática de condução. Então, se sair apurado os exames teóricos, os exames práticos, há aqui uma. Acho que não é verdade a pessoa fazer profissional. Não é. Levava uma vantagem naquela altura, que em algum momento havia janelas de emprego. O aluno, pôs formação de carta de condução, entrava no mercado de emprego e fazia trabalho, talvez durante 5 anos, em regime intensivo, para depois fazer a carta de condução profissional.
1: Por outras
2: Alexandre
1: palavras,
2: Matosinhos.
1: por estes dias é preciso
2: Alexandre Matosinhos.
1: valorizar o negócio e os quadros estarem também para encontrar alternativa de sobrevivência.
0: Bom, essa parte de negócio, para mim, o negócio é limpo quando segue os parâmetros legais da lei, não é? Não é quando se faz apenas um negócio. Temos que ver a sustentação jurídica.
1: Sim, eu voltaria antes de devolver a palavra à Manica. Esta questão aqui, parece que a escola de condução também fala de questão de comportamento.

0: humano é para reduzir a sinistralidade. O que trabalho em concreto a polícia devia fazer para reduzir esta situação, tomando em conta também quando estão no terreno, o que condutores encontram?
1: Na verdade, há uma situação de desequilíbrio, como o colega de painel dizia. Precisamos, em primeiro, nós já propusemos para que a segurança rodoviária seja uma cadeira curricular, porque a segurança rodoviária é uma cultura. Precisamos que as nossas sociedades ou a nossa sociedade adote a segurança rodoviária como uma cultura. Para isto acontecer é preciso que o nosso Estado, o nosso governo, adote a segurança rodoviária como uma cadeira curricular, que ela seja repartida ou seja ministrada no ensino básico.
0: Obrigado, Sr. Justino Marcos, da Polícia de Trânsito. Devolvo a palavra para Manica.
2: Sim, aqui a partir de Manica, os nossos convidados estiveram atentamente à explanação dos painelistas de Inhambane e várias recomendações também ficaram para o estimado ouvinte, que é condutor, que é utente da via pública. Eu volto às recomendações deixadas em dezembro do ano passado pelo Procurador-Geral da República para se melhorar essa questão de prevenção. Uma das questões foi deixada à ANE, nós não temos painelistas da ANE, mas dizia que é preciso que a iluminação e sinalização públicas acompanhem de igual modo o crescimento do parque automóvel para evitar acidentes. Admitindo ainda desafios relativos à falta de rigor na formação dos automobilistas, esquemas de corrupção e falsificação na emissão de cartas de condução. Esta questão vou colocar primeiro ao convidado Samuel Chamsaita, do INATRO, técnico do INATRO aqui em Manica. A formação acontece nas escolas de condução, mas o INATRO é que examina. Como é que tem sido esta... Em Ambane já se falava da questão... Se calhar das próprias pessoas que estão formadas não estão habilitadas em termos de ler as leis e compreender o que está acontecendo. Como é que se concilia esta questão de formação nas escolas e examinar no INATRO para saírem condutores bem habilitados?
3: Bem, o processo de formação parte realmente a partir das escolas de condução, a nível da província, assim como do país em geral. O candidato é recebido na escola de condução, é inscrito a partir da plataforma existente na escola de condução e segue-se com o processo de formação, em teoria. Fim do prazo de 45 dias obrigatórios de aulas teóricas, o candidato é submetido a um teste teórico, que é um exame realizado a partir do INATRO. Temos de louvar o esforço que o governo fez em termos de equipar as nossas salas de exames teóricos com equipamentos informáticos, onde o candidato é submetido a tal exame. Faz-se presente por via de identificação do candidato para obtenção do exame. E o exame é um exame multimédia.
2: Talvez fazer a questão de uma outra maneira.
3: Sim.
2: O procurador desconfia que há questões de favorecimento na questão de exames práticos. Tem comentário a fazer?
3: Os exames, como eu estava a me referir, elas partem de um... São divididos em duas fases, ou em duas etapas. A primeira etapa é o exame teórico, que é computalizado. Se o candidato tem as habilitações teóricas, ele sai-se aprovado por via do exame. e depois é submetido à componente prática, onde ele vai obter as competências práticas, vai conhecer o carro, praticamente, e de seguida é submetido a um exame de condução. No exame de condução, ele é habilitado, é aprovado ou é reprovado.
2: Eu vou pedir para que retenham o seu fio de pensamento, porque queremos sinalizar o sinal horário das 10 horas. Devolvemos momentaneamente a palavra aos nossos estudos centrais.
4: Muito obrigada. Dentro de instantes voltaremos a entrar em contacto com a emissão provincial de Manica para acompanhar a segunda e última hora do Linha Direta, que hoje aborda os impactos dos acidentes de viação no país. Esta é a Antena Nacional da Rádio Moçambique, que transmite dos seus estúdios em Maputo. Em todo o território nacional são 10 horas. E vamos de volta ao emissor provincial de Manica, para então acompanharmos a segunda parte do Linha Direta. Mais uma vez, bom dia.
2: Bom dia mais uma vez. E continuamos aqui com o senhor Samuel Chamsaíta, chefe do departamento técnico do INATRO. Comentava em torno desta questão. Eu perguntava se há favorecimentos ou não nos exames práticos.
3: Bem, ainda continuando com o raciocínio anterior sobre os exames para a obtenção da carta de condução, não é possível que haja um favoritismo nos exames práticos, porque o processo é transparente e os resultados são obtidos logo de imediato. E eu digo isso no caso prático da província de Manica, em que o condutor executa todas as manobras, faz todo o processo de exigência para obtenção da carta no exame prático. E logo que termina com a condução, é de imediato entregue seu resultado, se aprovado ou reprovado conforme a condução de cada candidato.
2: No mesmo informe, a Polícia de Trânsito é citada. Eu vou agora ao senhor António Agostinho, chefe de operações da Polícia de Trânsito em Manica. Os mecanismos de fiscalização têm sido muitas vezes, e aqui o procurador denunciou, tem havido casos de corrupção que às vezes acabam ditando esta questão de acidente de viação. Senhora António Agostinho, o que é que está a ser feito para combater esses casos? Antes de se purificar as fleiras, o comportamento dos agentes nas estradas, o que é que está a ser feito?
5: Obrigado mais uma vez. De facto, nós somos uma força paramilitar e antes dos agentes fazerem a via pública, nós fazemos uma parada, e a nossa parada é exatamente para instruir o dia a dia do que os colegas vão fazer na via pública. Sempre saem com instruções concretas daquilo que vão fazer na via pública. Agora, a fragilidade na fiscalização, posso aceitar, posso não aceitar, porque não é o que nós instruímos. Isso pode depender de cada um não cumprir com aquilo que foi instruído antes da partida para o posto de fiscalização. Mas ainda não temos essas reclamações. O trabalho está sendo feito é esse mesmo, de garantir a circulação livre de pessoas e bens, pautando pela prevenção de acidente de aviação. E até que ocorrer o acidente de aviação, mas que o impacto não seja aquele de de maior realce.
2: E qual é o impacto destes acidentes de viação nos insumos hospitalares? Sabemos que o setor da saúde foi apontado nos últimos meses como tendo, por exemplo, gesso a esgotar, tendo em conta que a pediatria que atende muitos acidentes, o consumo desses insumos hospitalares. Qual é o impacto do acidente, dos acidentes no consumo desses insumos? Só a ordem.
6: Muito obrigado. O impacto é enorme, visto que a procura pelos serviços hospitalares, de modo geral, é crescente na nossa cidade e na nossa província. E como já foi aqui bem arrolado, os acidentes ou o trauma, de modo geral, constituem o principal motivo de procura dos serviços de urgência. A nossa unidade registra diariamente uma média de 100 a 150 utentes que são observados por trauma. Deste número, nós temos perto de 50 a 60 que resultam de acidentes envolvendo motociclos. O impacto para os serviços de saúde é enorme, porque neste momento é bem conhecido que o Serviço Nacional, ou o nosso sistema, tem-se ressentido da falta de vários materiais médicos cirúrgicos. Naturalmente, que é resultado de vários acontecimentos que deram-se, como o caso da questão ligada às manifestações, como as dificuldades que nós fomos enfrentando por queimas de alguns armazéns de material médico cirúrgico, entre outros aspectos. Para atender um paciente vítima de trauma, o hospital precisa de uma resposta rápida. E para que haja uma resposta rápida, nós precisamos de disponibilidade de pessoal técnico preparado, precisamos de material pronto para podermos atender estes utentes. O aspecto mais importante no atendimento dos pacientes que são vítimas de traumas graves é o atendimento pré-hospitalar. O nosso Serviço Nacional não dispõe de um atendimento pré-hospitalar, que é a primeira resposta que é dada à vítima de acidente no local, desde o seu manejo até a admissão no serviço de urgência. O trabalho realizado pelos profissionais de saúde tem sido extraordinário diariamente, com vista a garantir o bem-estar destes utentes. Todavia, esta falta de insumos médicos cirúrgicos, falamos de luvas, falamos de gesso, falamos de algodão, falamos de tantos outros materiais que são utilizados para garantir o atendimento imediato destes utentes, tem-se ressentido por todo o país e particularmente na nossa unidade sanitária, é um dos fatores que vai contribuir para o prognóstico destes pacientes que são admitidos. Então, para além da componente de insumos médicos, também temos a componente, portanto, desta sobrecarga dos nossos serviços. A equipa que nós temos à disposição a prestar serviços de urgência não é suficiente para responder à demanda do setor. Dada a localização estratégica, diríamos assim, da nossa cidade, uma vez que é um corredor de desenvolvimento, nós recebemos vários casos resultantes de acidentes, não só da cidade de Chimoio, assim como das zonas circunvizinhas num raio de mais de 100 quilômetros. Portanto, nós temos tido uma sobrecarga na qual não nos permite garantir um atendimento ideal ou aquele que seria o satisfatório para uma unidade como a nossa de nível terciário. Portanto, desafios são vários e o mais importante para nós tem sido o impacto que isto tem trazido a estas vítimas, às suas famílias. Porque quando falamos de acidentes de viação, muitas vezes nós estamos a olhar para números, para estatísticas. Mas do ponto de vista médico ou do ponto de vista daquilo que é o nosso papel médico e humanitário, nós também estamos a olhar para o rosto de famílias. Porque grande parte destas vítimas são indivíduos ativos, economicamente ativos. Portanto, um indivíduo que se torna incapaz de realizar as suas atividades económicas, seja através de mototaxista, seja através das outras atividades desempenhadas pelo transporte que ele realiza, acaba comprometendo uma família. Portanto, há esta necessidade de nós, como sociedade, compreendermos o impacto real que isto também traz para a economia e para as sociedades.
2: Nesta segunda hora, o Linha Direta tem espaço de interação com o ouvinte e eu passo a anunciar os dois números disponíveis para a interação dos ouvintes em qualquer ponto deste país. Os números são 84-65-00-342 e o 87-19-84-901. Eu vou repetir o primeiro número, 84-65-00-342 e o 87-19-84-901. Então, é a partir destes números em que o ouvinte poderá interagir aqui com os nossos três painéis de convidados, aqui em Manica, na cidade de Chimoio, na cidade de Inhambane e também na cidade de Nampula, no norte do país. O senhor Alberto Raul João é presidente da Associação dos Mototaxistas de Manica. Muitas questões foram colocadas aqui pelos painelistas de Inhambane e também aqui. Os cerca de 3 mil membros da associação, onde é que estão localizados? Estão todos aqui no Chimoio, nos distritos? Qual é a vossa situação? Qual é a perspectiva? Porque daqui a um ano o cenário vai piorar, porque o número de táxis e motas está a aumentar na cidade. Também estava a dizer o Dr. Howard do Hospital Provincial, a média de entradas é preocupante. O que é que estão a fazer para mudar essa situação?
7: Bem, muito obrigado mais uma vez. O número está a aumentar cada vez mais. Os 3 mil que estamos agora a dizer são daqueles que nós já registramos, que conhecemos. Mas temos ainda membros que praticam esse trabalho, que ainda não estão registrados na nossa associação. Então, eu queria responder um pouco do Comando Provincial de Inhambane e colocar uma questão acerca da polícia de trânsito, que tem visto os mototaxistas carregarem três, né, três numa moto, quatro às vezes.
2: Esse cenário aqui existe, mãe.
7: Sim, existe.
2: Até
7: mas
2: quatro.
7: Não,
2: mas, até cinco.
7: Mas o culpado não é a polícia de trânsito. Eu queria só intervir essa parte, hein? O culpado não é a polícia de trânsito. O culpado não é o município. O culpado é o comportamento mesmo e a correria que os mototaxistas fazem. Porque, e também queríamos pedir, assim, aproveitar, que outro problema que tem acontecido por causa dos mototaxistas é para né, eles fazem aquilo aí para ganhar, né, o pão para eles também, porque tem uma meta que são dados com as propriedades motorizadas. Então eu queria pedir muito mais para os proprietários não apertar muito aos mototaxistas, porque isso também culmina no encarregar muitas pessoas a pensar que vou conseguir o valor do proprietário e ficar com o valor também para a minha casa. Que é um comportamento que eles colocam na cabeça, acabam fazendo isso. Mas o culpado não é a polícia de trânsito, nem o município. Somos nós mesmos que somos taxistas, que às vezes quebramos esse mandamento, essa lei, que a motorizada deve carregar no máximo duas pessoas com o condutor. Então, agradecer também o comando provincial, né, por causa da capacitação que nós tivemos, apesar de que paramos por dificuldades que tivemos, né, acerca de combustível. Outros já não participavam porque dormiam nas bombas e não compareciam na capacitação. Mas temos pelo menos agora 700 que conseguimos 700, 600 e qualquer coisa que conseguimos capacitar, né, com a ajuda da PT, município, Inatro, né, entraram em vigor essas capacitações para todo o país, se não estou a erro. Então, nós tivemos um número exato de 600 e qualquer coisa. Né, os que deixaram não precoce.
2: O seu antecessor falava de umas etiquetas que seriam colocadas nas motorizadas já regularizadas. Como é que ficou esse processo? Você encontrou, deu o seguimento ou abandonaram este método?
7: Ainda não abandonamos, estamos para colocar mesmo essas etiquetas e até tem outras motas já que já colocamos. Mas por causa de tivemos um problema aqui no meio, que alguns vieram de fora a cobrar essas etiquetas, né? De gondola, nesse caso. Então nos paralisamos um pouco para podermos andar nas praças a levarmos o número dos mototaxistas daqui na cidade de Esmoinha. Porque também temos infiltrados, que não, são esses que eu estou a dizer, que não são membros, que não são membros, né, da associação. Eles vêm, outros vêm de Bacate, outros vêm de gondola, outros vêm de Mareira, nos distritos, outros vêm de Vanduze para exercerem o serviço de táxi na nossa cidade. Então, nós estamos a fazer um levantamento, né, estatístico para descobrirmos de verdade os nossos da cidade e depois selecionarmos os do distrito, porque também nós somos, como associação é provincial, então também irmos nos distritos, lá mesmo, já começamos a colocar os nossos membros para este trabalho.
2: Senhor Gide Pedro, porta-voz da Polícia de Nampula, qual é a situação da província de Nampula? Mas eu tenho a indicação de termos um ouvinte em linha. Ouvinte em linha, muito bom dia. Diga-nos de onde fala e já está a participar.
8: Muito bom dia. Aqui é Gabriel Magrade Machava. Neste momento falo mesmo aqui de Timóteo.
2: Sim, já está a participar.
8: Bem, eu entrei tarde no programa, mas pelas explanações me parece que acabei tendo uma outra ideia, né? Primeiro, em relação à polícia, quanto aos mototaxistas, eu acho que é preciso punir muitas das vezes o comportamento e não o acidente. Porque todo comportamento dá um resultado, cujo esse resultado acaba sendo o acidente. Ora, vejamos, os mototaxistas, ainda bem que o representante está aí, ele corta, por exemplo, prioridade a qualquer momento. Mesmo num sítio em que talvez já assinado proibição, para ele ter espaço para passar. Eu falo, eu ando às vezes uma moto, uma vez até arranquei a chave de um taxista, fui deixar exatamente aí naquele posto do policial do Estado Provincial. Porque ele me cortou prioridade. Eu paro, converso com ele, ele começa a exaltar, acabei arrancando a chave, depois sensibilizaram. Então, esses comportamentos de risco é a primeira coisa que tem que ser punido do que esperar acidente. Porque quando é acidente, já há óbito, já há questões de amputação, entre outros. Esse é para a polícia. Comece a punir também comportamentos desviantes que levam ao acidente. Quanto ao próprio associado do COISO, eu acho que é importante que esses mototaxistas, para além de serem taximota como tal, também o número, é preciso eles aprenderem o código, acho que isso já está sendo feito, e também eles saberem que são pessoas que deixaram família em casa, porque eles ficam parecendo ter uma outra vida guardada em casa, que depois de acidentar, ele vai levar outra vida. Ora, se nós formos a ver, vamos, por exemplo, no hospital provincial, vamos na ortopedia, vamos na cirurgia, entre outros, o acidente já está, parece que podemos classificar isso como uma outra patologia. Quer dizer, um acidente não pode ser visto como patologia, tem que ser casos excepcionais. E se nós hoje vamos na cirurgia, se vamos na ortopedia, quer dizer, maior caso para o bloco, já está o CNDS dentro provocado por taxismoto. E chega um paciente que precisa daqueles recursos e já não temos como intervir porque toda hora o taxismoto está lá, porque temos que tratar a ele. E isso é muito perigoso. E outra forma, mesmo para terminar, é em relação àquilo que é sequestro e morte dos taxistas. Eu acho que tem que haver maior coordenação da polícia e taxismoto, em que deveria-se fazer um sistema em que qualquer passageiro ter, por exemplo, um número da área policial, quando ele estiver a carregar passageiro, fazer espécie de um rastreio dos dados do cliente, o destino onde vão deixar e qual é o nome completo, se for possível, escanar para ver se tem um bem, um cartão, no sentido de saber, esse taximota que saiu nunca mais voltou, foi aqui destino, levou aqui passageiro, qual é o número de contato, mais ou menos começamos daí para tentar controlar a situação que está acontecendo em relação a sequestro, roubo e o óbito desses mototaxistas. Muito obrigado.
2: Muito obrigado, Sr. Gabriel. Continuação de um bom dia. Eu perguntava ao Sr. Isidro Pedro, mas vamos priorizar as chamadas. Ouvindo a linha, bom dia. Diga de onde fala e já está a participar.
9: Bom dia.
2: Seu nome, primeiro.
9: Antônio Castigo, Partido de Gorongo.
2: Já está a participar.
9: Obrigado. Ele falou de 611, o número de acidentes. É muito grande esse número. Como podemos travar essas situações de acidente, visto que são muitos e não são a guerra na via pública. Bastante. Os dados postos da fiscalização que tem na via, na estrada ME, mas surge acidente, isto que é o comportamento do condutor.
2: Pode falar um pouco mais alto.
9: Sim, eu dizia que a vida é mais que dinheiro, visto que há tantos postos aqui na N1 e há acidente. Isto é o comportamento do homem. Quando sai de um posto, ele faz acidente dentro do posto, que aparece de estar para voar. Mas quando já surge aqui, vamos ver se está próximo de um posto, ele reduz ou frouxa a marcha para conseguir passar. Mas também até tem uma solução aí no projeto iniciar, nesse caso. A partir de Gorongosa, uma vez ela, um bom trabalho, nos estamos juntos.
2: Muito obrigado, ouvinte António Castigo. Desta segunda hora, vamos priorizar atendimento aos ouvintes, mas enquanto isto, o chefe da secção de sensibilização pública, Egídio Pedro, em Nampula. Qual é a situação de Nampula? Estamos a falar aqui de táxi moto. Há muita indisciplina também em Nampula. Vamos atender mais um ouvinte. Enquanto o Gílio Pedro vai preparando a sua dissertação, a sua apresentação. O ouvinte, bom dia, diga o seu nome, de onde fala e já está a participar. Está sim, ouvinte? Nós perdemos esta ligação. Pode comentar, senhor Gílio Pedro? Alô, Nampula?
10: Sim, sim. Eu estava dizendo que há um trabalho que estamos a fazer para, sobretudo, aqueles que violam as regras de trânsito.
2: Sr. Pedro, retenha o seu fim de pensamento. Ouvinte em linha, bom dia. Alô, bom dia. Alô, bom dia. Bom dia, ouvinte em linha. Perdemos esta chamada, mas podem voltar a ligar. Pode continuar, senhor Gílio Pedro.
10: Sim, eu estava...
2: Alô, vim, bom dia.
11: Sim, bom dia.
2: Diga o seu nome, onde fala.
11: Sim, disse a Isaia. Aqui é Lázaro Mazuz.
2: Sim, já está a participar.
11: Em primeiro lugar, gostaria de saudar o painel. E a minha inquietação nessa questão de sinistralidade tem a ver com aquilo que tem sido o comportamento do condutor nas vias públicas, porque tem sido muito recorrente que um sinistrante, quando causa um acidente, ele até não quer assumir, muito menos levar para uma unidade hospitalar. Então, isso representa uma questão muito grave naquilo que é o comportamento do nosso condutor. Porque eu, como exemplo concreto, sofri um acidente logo no dia 6 de abril, por um condutor, causado por um condutor, sim, que ele até em contrapartida apresentava-se num estado de embriaguez. Mas depois de ter me atropelado, ele até negou categoricamente de assumir que poderia me levar a uma unidade hospitalar. Tive que levar ali uma hora de tempo para depois ver a intervenção da polícia. É quando a polícia teve que arrancar a documentação, mesmo assim, ele depois, estando comigo na viatura, aborda-me a dizer que poderia me soltar uns 2.000 medicais para me descartar ali, enquanto a polícia ia nos escoltando por via de uma motorizada. Então, eu estou a ver que qual é que é a situação da imoralidade do condutor na via pública. Então, eu acho que aquilo que tem a ver com a Inatera, assim como com a nossa polícia, devia estar em situação de poder controlar aquele motorista que depois, quando provoca um sinistro, mesmo à luz do dia, acaba desaparecendo porque a polícia não se faz presente naquele preciso momento. Então, é uma situação que acaba criando muita dificuldade para quem talvez é pai de família, porque depois, quando já não tem como se virar, assim como está acontecendo, né? Eu sou uma pessoa que faço trabalho a conta própria, mas o condutor já me deixou assim nessa condição. Quanto tempo vou ter que levar? Até porque pode ser uma vida inteira, né? Então, seria uma situação que o governo deveria tomar em consideração para poder pôr sobre essa situação. Talvez tendo uma câmara de vigilância em cada rua, em cada estrada, podemos ter uma situação minimamente controlada. Muito obrigado.
2: Muito obrigado, Lázaro Mazuzzi. Tenha bom dia e bom fim de semana. Estamos atendendo aos nossos ouvintes. O nosso tema hoje é a problemática da sinistralidade rodoviária no país. Temos painéis aqui em Chimoio, em Nampula e em Nhambane. Senhora ouvinte linha, bom dia.
12: Bom dia.
2: Diga o seu nome, de onde fala e já está a participar.
12: Eu, Alberto de Congorote.
2: Já está a participar.
12: Sim. Eu queria dizer que os acidentes estão a matar muitas pessoas. E muitas das vezes os culpados são condutores. Existem alguns condutores que conduzem o carro muito bem, às vezes leva muito tempo na estrada, o cansaço, a irresponsabilidade, por mais que faça acidente, em alguns casos, nem atende a pessoa acidentada. Isto, para se minimizar, tem que haver umas leis muito rigorosas nisso. Isso, se fosse por mim, é pena, porque não é por mim, é pela linha. Esse tipo de pessoas não dava para pagar multa. Deixava de multas, nada. Era só levar para a condução, ficar toda a vida se conduzir. Porque não é só na condução que faz a vida. Há muitos serviços que pode fazer a pessoa. A condução tem que ser uma pessoa de alta responsabilidade. Alta responsabilidade mesmo. É isso que eu queria participar e pedir mesmo ao governo para que haja maior rigorosidade.
2: Muito obrigado, senhor Alberto. Muito obrigado. Bom dia e bom fim de semana. Sim, pode prosseguir, senhor Egídio Pedro Nampula, como é que está?
10: Em Nampula temos verificado alguns motociclistas que não respeitam o sinal luminoso. Nós tivemos uma campanha de controle dos motociclistas que violam o sinal luminoso e, por sua vez, tiveram penalização e nós cumprimos o artigo 14 do seu número 2. E esses indivíduos, quando violam semáforo, nós temos juntado e fizemos a sensibilização e posteriormente vão pagar as suas multas. Mas não só pagando multas, nós também temos feito campanhas na via pública, também ensinando o peão, temos ido nas mesquitas, nas igrejas, nos mercados.
2: Senhor Gídio, peço para manter o seu fio de pensamento. Tenho a indicação de termos mais um ouvinte linha. Ouvinte linha, bom dia. Diga o seu nome, de onde fala e já está participando.
13: Bom dia, Panabé.
2: Sim, diga o seu nome.
13: Bom dia. Não, eu chamo Joe. Tipo Joe.
2: Joe, sim, já está participando.
13: A minha questão é que está a seguinte. Estamos a ouvir, né?
2: Estamos a ouvi-lo perfeitamente.
13: É assim, às vezes nós acusamos a polícia como concursar, porque os motoristas não têm carta compatível e todos os levar as pessoas, só passageiros, aliás. Agora, quando chega na rua, a tendência é o que quando está em controle? A tendência é de deixar alguma coisa para poder conseguir passar, porque não tem carta para conduzir, para levar a coisa para ser menor. Por isso, a polícia acaba pintando na engrenagem.
2: Muito obrigado, ouvinte Chico Joe, pela sua contribuição. Daqui a pouco iremos em Ambane para o senhor Felipe Matzinho falar da em relação à formação de mototaxistas, mas senhor Gírio Pedro, pode concluir o seu fim de pensamento?
10: Sim. Então, estava a ouvir um ligando que está a ligar.
2: Sim, vamos atender então esse ouvinte, depois vai comentar. Ouvinte, bom dia, diga o seu nome, de onde fala, já está a participar. Alô, bom dia. Nós perdemos essa ligação. Sugiro, pode continuar.
10: Sim, então, nós temos juntado com outras entidades que vêm à segurança rodoviária no sentido de sensibilizar os utentes da via pública em ter as regras de trânsito. Mas a questão dos motociclistas, na verdade, é um trabalho que estamos a intensificar muito. Sim.
2: Vamos em Ambane para o senhor Felipe Matzinho também falar da formação de mototaxistas, mas antes vamos atender esse ouvinte. Ouvinte, bom dia. Bom dia, ouvinte, de onde fala e já está a participar. O seu nome?
14: Bom dia, Mocindo Francisco Vila, cidade de Xaxai.
2: Já está a participar?
14: Sim, a minha reclamação é assim, eu não faço táxi moto, mas ando de moto. A minha reclamação é dos chapeiros. Os chapeiros têm problema na estrada. Passa, chega à frente, para, daqui para aqui, vem de trás e bate nele. Quando não tem cuidado, então temos que, estamos a pedir para ter também atenção com os chapeiros. Muito obrigado.
2: Muito obrigado, bom dia e bom fim de semana. Senhor Felipe Matzinho, como é que está a formação dos mototaxistas em Ambane?
15: Muito bom dia mais uma vez, obrigado. E queria falar em volta dos nossos mototaxistas. Bom, eles são uma nova componente na via pública que aparece para transportar o público. Então, essa transmissão de A para B é homem, estrada e veículo, não é? Precisaria de formação em código de estrada. Primeiro a conduta, não é? Limparmos a conduta humana. Ele saber que está a transitar numa via pública e deve respeitar as regras e cumprir com aquilo que é a sinalização das vias públicas. E eles sabem que a nossa infraestrutura em termos das vias também não está bem. Então, essa preparação é básica para eles. Agora, a seguir também temos que acompanhar este comportamento junto com a parte de falta de proteção que cria acidentes, não é? Então, eles deviam ter o EPI, que é equipamento de proteção individual, e terem também em conta a disciplina básica, a RSTE, não é? Isso é muito fundamental para eles saberem que estão a lidar com uma máquina a partir da qual ela locomove nas vias públicas. E a partir da altura que a moto está circular, está em movimento, ele está mesmo em estado crítico de acidentes, ele vai perder a vida. Prevê-se mais probabilidades de morte nas motos, porque a base de sustentação são duas rodas, do que eu saiba. Agora,
2: em Ambane, vocês estão a formar mototaxistas?
15: Deixar aqui um apelo. Se pudéssemos até convidar os alunos das escolas industriais, Então, nós levávamos a eles para uma carteira, depois de formação básica, terem noção do que é uma área industrial, como é que se fabrica a moto. Estes elementos fabricam, que estão na moto, aliás, são unidades que se movem não em regime independente, em regime comum. Então, é necessário terem conhecimentos desta natureza. Agora, dividimos as tarefas aqui. Sim. Eles têm a formação, são atribuídos. Em algum momento, os municípios é que assumem esta parte de formação deles.
2: Sim.
0: Linha.
2: Ouvinte, bom dia. Alô, bom dia, ouvinte. Não, mas eu questionava o senhor Felipe Matzinho. Em Inhambane, há formação de mototaxistas para antes de fazer na estrada? E qual é a situação do aumento do parque automóvel, concretamente dos mototaxistas? Aqui em Chimões estamos a registrar, tal como ouviu com o presidente da associação, já mais de 3 mil e outros ilegais. Qual é a situação de Inhambane?
15: Bom, a nossa situação aqui em Inhambane, bom, iria dizer que é um pouco delicada. Primeiro, o parque disparou. Há maior número de mototaxistas, sua maioria sem formação nenhuma. Eu digo aqui, basicamente, que eles não têm nenhuma noção de código de estrada. Eles não têm. Parte do princípio que o comportamento que eles apresentam um comportamento que nos prova que não têm nenhuma noção de código de estrada. Só pela postura, que eu chamo de ética, não é? Eles transportam o público. Ele está vestido de um calção, uma camiseta e chinelos para conduzir uma pessoa que, bem, ele apresenta-se bem. Quer dizer, é o contrário. O nosso passageiro está bem apresentado, mas o condutor não apresenta a postura de ser o condutor. Falta aqui uma formação geral, de cultura geral. Ter que ser ele um exemplar para apresentação em vias públicas, não é? Isso é obrigatório.
2: Fiscalização, o senhor Justino Marcos, o porta-voz.
15: Agora, quanto às cartas em si?
2: Eu perguntava ao senhor Justino Marcos, lá em Inhambane, e a fiscalização, como é que é feita? Como é que deixam esses mototaxistas circularem assim, fora de regra?
16: Como dizia antes, que nós, como Polícia da República de Moçambique, não compactuamos com atos de indisciplina. Nós procuramos sensibilizar e chamar a atenção a estes motociclistas, por forma a que possam cumprir aquilo que são as regras. Como dizia o homem da escola de condução, estes motociclistas apresentam-se muitas das vezes numa situação irregular. A pior que é um meio de duas rodas e ele está a conduzir de chinelos. Então, é um perigo iminente. Então, nós, como Polícia da República de Moçambique, estamos a consciencializar, a chamar a atenção. Eu já dizia que logo na entrada deste grupo social para a circulação, o Comando Provincial da PRM desdobrou-se por forma a consciencializar, por forma a lidar-se com esse grupo social. E todos os distritos estão a procurar capacitar. Eu já falava da capacitação e não a formação de apenas dar aquilo que são as dicas de circulação rodoviária. Esperamos que a breve trecho eles possam, na verdade, a seguir aquilo que são os ditames para a circulação rodoviária.
0: Se queria aproveitar esta deixa sair para o Sr. Felipe dar aqui um comentário em relação a esta questão. Antigamente os condutores de longo curso eram dois que saíam, por exemplo, da Beira Maputo. Agora sai um de Pemba Maputo. Que energias é que ganham nas atuais escolas de condução para conduzir neste longo curso só um condutor?
15: O que está previsto na regra, termos gerais, segundo o 1/2011, que é o Código de Estrada, é que o condutor não pode conduzir acima de 4 horas. está recomendado. E durante a condução dessas 4 horas, período de 4 horas, tem que ter um repouso, mesmo que seja de 5, 10 minutos, para conseguir fazer a recuperação da memória, porque durante o exercício de condução, o ambiente rodoviário está cheio de muitas imagens. Então, a recolha dessas imagens no sistema nervoso de um ser humano é que põe em saturação, em algum momento, ele já não presta atenção no ambiente rodoviário. Isso é obrigatório, que a pessoa tenha um ligeiro descanso. Então, para troços longos, para o caso de Inhambane ou Maputo Beira, é necessário, realmente, justifica-se o troço para ter, pelo menos, a tripulação dupla, porque ele deve estar a conduzir durante umas 6 horas. Depois o outro segue em frente e termina a operação da viagem. É difícil conduzir um veículo automóvel sem pôr repouso. Imagine só, alguns condutores que fazem troço Maputo-Pemba, está a sair de ponta a outra do país. E outros fazem a travessia, saem de Maputo, vão até a estrada que vai dar o corredor do centro até Zimbábue. E saem do Zimbábue no dia seguinte de volta. Isto aí tem algo a ver com o comportamento dos condutores, mas é, em algum momento, culpa dos próprios patronatos que exigem esta capacidade que está acima do homem para ele fazer este troço sem nenhum descanso. Então, o patronato também deve observar, porque não está isento da lei. Há necessidade de todos observarmos esta questão de vida. Enquanto o condutor observa a vida dos peões, etc., etc., a vida dele também deve ser observada por estas três componentes, que é o homem, do patronato e a parte do Estado. E nós também podemos exigir aqui um sentimento do lado dos nossos colegas da PRM, que podem fazer-nos facilitar. Quanto tempo você, de onde é que vem? Quanto tempo a conduzir? Será que tens capacidade de chegar até a Pemba? Tens alguém que faz a redundância ou não? Podemos exigir também esta componente.
0: Será que a Polícia de Trânsito faz esta vigilância?
16: Na verdade, durante a nossa atividade, temos aquilo que é o controle do tempo de condução. Nós questionamos aos condutores, em especial aqueles de longo curso, para perceber se saiu de Maputo às 5 ou às 4, até a esta hora das 8, 9, você está aqui, a que velocidade vinha. E também o próprio tempo do percurso. E nós, muitas das vezes, interpelamos e pedimos para que ele possa descansar por uns 10, 15, 20 minutos e pode prosseguir com a viagem. Na verdade, esta coisa de controle do tempo de condução é um pouco difícil por causa das infraestruturas. Nós não temos locais para o repouso dos utentes das vias públicas. É preciso que o próprio Estado também possa criar locais de encostamento ou de repouso. Mas é uma tarefa árdua, nós estamos ali. E sempre que encontramos esse indivíduo, pedimos para que ele possa descansar por uns 10, 15, 20 minutos, para que possa prosseguir a viagem com muita segurança.
0: Há quem diz que esse argumento não constitui a verdade, tomando em conta que mesmo a partir de Inhambane, existem condutores que fazem a viagem a Maputo e daí volta, transportando pessoas.
16: Eu não quero aqui desmentir, mas chamo a atenção a estes que fazem isso para que abandonem esta prática, porque daqui a Maputo, numa situação normal, são 7 horas de tempo, e se ele vai a Maputo e volta, significa que estará a conduzir num período de 14 horas de tempo. E isso é perigoso. Então, numa situação de nós nos apercebemos que este condutor foi a Maputo e voltou, eu chamo a atenção desde já aos colegas que estão nos postos, para que possam interpelar estes condutores e mandem eles descansar. Até se pode ligar ao patronato para chamar a atenção destas práticas, que são nocivas à segurança rodoviária.
0: Sim, a palavra para Shimoy.
2: Sim, são 10 horas e 42 minutos, até as 11 horas. Agora vamos deixar de atender as chamadas. Vamos ficar aqui com o painel de Shimoy, Nampula e Inhambane, para fazermos comentários do que os nossos ouvintes disseram durante este programa. E eu vou começar mesmo com o Sr. António Agostinho, chefe das operações da Polícia de Trânsito aqui em Manica. Estamos no quinto mês do ano. O que é que se deve fazer para que até dezembro a nossa estatística não seja acima desta que aconteceu no ano passado? Ano passado tivemos 611 acidentes que resultaram na morte de 830 pessoas. O que é que se deve fazer daqui até dezembro para combater acidentes? Sei que estão a reforçar a fiscalização. Vemos nas estradas aqui da província de Manica, controle de velocidade reforçado, fiscalização também reforçada. Qual será o trabalho daqui até o fim do ano?
5: Obrigado mais uma vez. Por acaso, a Polícia de Trânsito está a redobrar esforços para invertermos o cenário. De facto, o Comando Geral, nos finais do ano passado, apetrechou a Polícia de Trânsito com radares e aparelhos de controle de álcool. Instrumentos estes que estão sendo usados no corredor da Estrada Nacional número 6, bem como a Estrada Nacional número 7. E isto está a trazer-nos efeitos positivos. Não tenho aqui número, mas queremos trazer uma comparação só do primeiro trimestre deste, comparado com o passado. A nível da província de Manica, tivemos uma redução bastante valiosa, quer mesmo em termos de acidente de aviação, assim como as suas consequências. O trabalho continua. Sensibilização. Continuamos a sensibilizar em todos os locais de maior aglomeração populacional. Falo dos mercados, das escolas situadas no corredor da Estrada Nacional número 6. Criamos lá os pequenos núcleos de colaboradores de trânsito, assim como os corredores da Estrada Nacional número 7.
2: Um ouvinte aqui, aliás, alguns ouvintes falaram de indisciplina de chapeiros e mototáxi. O que é que vão fazer para reforçar a fiscalização?
5: É por causa disso, se tem observado por parte dos mototaxistas, de facto, isso tira-nos sonhos em termos de números que os mototaxistas transportam. E por causa disso mesmo, nós temos feito uma cobertura nas entradas da cidade. Colocamos lá uma força composta por PT município para impedir que esses entrem na cidade nas condições que estão. Falo-me do número de transporte, número de passageiros transportados por eles, e mandamos devolver, assim como a presença do uso do...
17: O diretor da Escola Superior de Jornalismo, Kim. O diretor da Escola Superior...

casado pela própria pessoa que está aqui. Onde é que vai deixar a criança? Então, eu queria mesmo, para aqueles que estamos ouvindo, pedir que abandonem este comportamento. Entregue ao taxista o número previsto na lei. E não acima

0: Un altro, Samuel Shamsaita, restou desde finais do ano passado até esta parte, atrasos na emissão de cartas. Este problema foi explicado a nível central, mas como é que estamos agora? E a mesma questão faço, qual é o reforço que estão a fazer na prevenção e combate a acidentes?
1: Obrigado mais uma vez. Quanto à problemática na emissão das cartas de condução, eu digo que é um caso que já está ultrapassado, pois já temos emissão frequente de cartas de condução e aproveito este canal que é para apelar aos condutores que já tenham solicitado as suas cartas de condução a partir da delegação de Manica ou a partir das outras delegações, para que aproximem as delegações e façam um levantamento. Nós temos um volume elevado e tem sido nossa preocupação, pois muitos não estão a comparecer para o levantamento das cartas. Não só, também foi criado um dispositivo a partir do celular, alguém pode acessar e discando a carta pronta e vai aparecer ali um campo que é para poder introduzir a carta de condução e de seguida verificar se a carta já foi emitida e em que delegação está à disposição. Caso alguém tenha uma situação em que a carta ainda não está emitida, porque algumas cartas realmente não chegaram a ser emitidas por falta de imagens, okay, houve uma oscilação por parte dos sistemas que acabaram, algumas imagens acabaram se perdendo, que é necessário que este condutor aproxime a delegação para poder refazer a imagem. E logo de seguida é emitida a carta de condução. Num prazo máximo de 30 dias, a pessoa tem a sua carta de condução.
0: Na componente de prevenção, o que é que estão a reforçar em termos de medidas?
1: Na componente de prevenção aos acidentes de viação, nós estamos a reforçar com a situação de capacitação. Capacitação que nós estamos a nos referir, ainda continuamos a pautar pela formação dos condutores por via das escolas de condução. Não só agora estamos a falar, está em curso uma componente de formação dos instrutores que também reforça a capacidade delas de transmitir os conhecimentos aos seus educandos. Na componente via pública, estamos no processo de sensibilização e capacitação. No caso concreto, estamos a capacitar, está em curso a capacitação dos mototaxistas por via da associação que convidamos, e é verdade que houve uma pequena interrupção por conta da crise dos combustíveis, que os mototaxistas acabaram não se fazendo presente. Quanto aos outros, porque aqui o caso dos acidentes não só ocorre com os mototáxis, ocorre com os transportadores de passageiros, com os transportadores de carga, transportadores locais, assim como os dos corredores de longo curso. Temos feito campanhas de sensibilização e educação viável.
0: A Associação dos Mototáxis, Sr. Alberto Raul João, o que é que vocês vão fazer daqui até dezembro para reduzir ou combater mesmo os acidentes?
2: Obrigado. Nós também estamos nessa palestra de sensibilização, como por exemplo, de uso de capacete e coletes refletores. Temos estado a trabalhar junto com a Polícia de Trânsito do município, nas vias, em caso de devolvermos os mototaxistas que não trazem essas coisas. Então, o trabalho que estamos a fazer agora, estamos a tentar falar com nossos membros. Temos tido uma reunião, por exemplo, temos uma reunião que nós vamos fazer de alguns dias depois de nós sairmos dessa crise, para comparecerem. Vamos pedir de novo o comando provincial para nos, porque tem outros que ainda não foram à capacitação, para também nos ajudar, porque na base disso vai nos ajudar a combater casos de acidente. Já agora, eu queria

0: falar um pouco acerca do nosso irmão que telespectador que falou conosco agora, o senhor Francisco de Xaixai. Ele disse que não é taxista, mas ele anda de uma motorizada. E colocou uma questão, que às vezes não é por causa de mototaxista só, mas também os transportadores em coletivo. Isto, para nós, traz-nos muito problema. Como eu queria dizer antes, não só os mototaxistas, não só os condutores de semicoletivo, passageiro, mas também qualquer que anda de viatura, a maioria que anda com viatura, eles fazem essas indisciplinas nas estradas. Eu não sei se é um desprezo para quem está demotorizada, porque a maioria fazem como? Cortam prioridade. E outros fazem essa disciplina vendo que atrás está a vir uma motorizada.
1: Estamos mesmo a fechar o debate.
0: Sim.
1: Vamos ouvir o comentário do porta-voz do Hospital Provincial de Chimoio. E talvez deixar um apelo aos mototaxistas, porque às vezes apelo com imagens, às vezes do trauma, conta mais para a prevenção.
2: O nosso apelo não foge daquilo que já foi aqui, deixado pelos colegas de painel. A educação rodoviária é importante, a fiscalização também deve ser uma realidade para que ela de fato seja efetiva, uso obrigatório de capacete. Se calhar, no nosso olhar, o mais importante seria a obediência ou a imposição de certos princípios para se fazer a estrada, que são as habilitações, como foi bem colocado aqui pelo colega de painel da área do Inatro. Há uma necessidade importante de garantir que todo aquele motociclista que se faz a via pública esteja habilitado para tal. Assim também reduz aquilo que tem sido a sobrecarga dos demais agentes de regulação de trânsito no que diz respeito às capacitações, às campanhas que são realizadas, que são algumas medidas de prevenção, mas se calhar não têm trazido aquele impacto real, tangível, que é desejado para a nossa sociedade.
1: Sr. Egídio, Pedro, vou pedir para que seja muito sintético, se calhar em um minuto, qual é a sua recomendação?
3: Muito obrigado. Para a questão da componente da prevenção de sinistralidade, nós vamos ser implacáveis para aqueles que violam as regras de trânsito. Então, também aqui deixo apelo para que no sinistralidade vamos cumprir as regras que estão emanadas no Código da Estrada.
1: Muito obrigado. Vou pedir também capacidade de síntese para os painelistas de Nhambane.
4: Sim, senhor Matzinho.
5: Bom, eu queria aqui terminar e agradecer a todos e queria pedir aqui deixar aqui talvez um trabalho que é nosso em relação ao Inatro, não é? Eu queria deixar aqui uma preocupação. Quantos servidores tem o Inatro? Para falar todos os dias sistemas de para efeitos de emissão das cartas. Não é? Então, se o sistema existe, tem uma janela única, não sei se são duas janelas ou mais, o nosso servidor na província, por exemplo, de Nhambane, é o único ou tem outros servidores? Muito obrigado.
4: Obrigado, Sr. Justino Marques.
6: Nós, como Polícia da República de Moçambique, vamos continuar a sensibilizar e mostrar os caminhos a seguir por parte dos utentes das nossas vias para evitarmos a ocorrência de mais acidentes de viação e suas consequências.
4: Obrigado.
1: Muito obrigado.
4: Sael.
1: Muito obrigado. E fechamos assim então este espaço de debate de sábado, linha direta. Tivemos três painéis aqui em Manica. O senhor António Agostinho, chefe das operações da Polícia de Trânsito, Samuel Chamsaita, do Departamento Técnico do Inatro, Howard Camando, porta-voz do Hospital Provincial de Chimoio, Alberto Raul João, presidente da Associação dos Mototaxistas de Manica, em Nampula estivemos com o senhor Egídio Pedro, porta-voz da Polícia de Trânsito, e em Nhambane com Justino Marcos, da Polícia de Trânsito, e Felipe Abraham Matzinho, instrutor de condução. A moderação foi de Moisés Saela aqui em Chimoi. Tivemos o colega Alexandre Matsimbe em Inhambane, acompanhar os painelistas de Inhambane. Muito bom dia, agradecemos ao sistema do ouvinte pela audiência. Voltamos em próximas oportunidades. Muito bom dia.

0: Amigo ouvinte, acompanhávamos o Linha Direta a partir de Manica. São 11 horas no país. A atualidade informativa a esta hora, numa apresentação de Adérito Lipang. Bom dia.
1: Bom dia. O Presidente da República, Daniel Chapo, dirige hoje no distrito de Ribabo, província de Nampula, a cerimónia de lançamento oficial da campanha de comercialização agrícola 2026. Seguimos em direto ao encontro do jornalista Olívio Mateus. Olívio, bom dia. Bom dia.
2: Bom dia. Muito bom dia. O Presidente da República, Daniel Chapo, está aqui na Vila Sede do distrito de Ribabo e dentro do instante chega ao local de lançamento da campanha de comercialização agrícola 2026, mesmo aqui nas proximidades do Instituto Agrário de Ribabo. A sua chegada neste local, o chefe de Estado vai percorrer os vários estandes montados de exposição das potencialidades agrícolas do país, com destaque para os de Nampula, uma das províncias maior produtora agrícola do país. A cerimónia que marca o início oficial da comercialização agrícola no país decorre com foco na dinamização do agronegócio e das suas cadeias de valor, no momento em que os produtores aproveitam para firmar parcerias inteligentes neste processo de comercialização. Igualmente, nesta cerimónia serão premiados os melhores agentes da comercialização agrícola na campanha passada e ainda entrega de cheques simbólicos a quatro beneficiários de crédito especial de apoio à comercialização agrícola. Por este momento é tudo o que temos que trazer nesta cerimónia que dentro de instantes começa aqui no distrito de Ribaue, onde vos falou Olívio Mateus. Bom dia.
1: Bom dia, Presidente da República. Dirige no distrito de Ribau, província de Nampula, a cerimónia de lançamento oficial da campanha de comercialização agrícola 2026. Ontem, o chefe de Estado reiterou que o país vai continuar a pautar pela paz e não retaliação. Daniel Chapo reiterou o posicionamento do país face à violência protagonizada contra cidadãos africanos, entre os quais moçambicanos, na vizinha África do Sul.
3: Porque a violência não pode se pagar com violência, o ódio não pode se pagar com ódio. Mandela e outros líderes libertadores ensinaram-nos que a violência tem que se pagar com amor ao próximo. O ódio tem que se pagar com a convivência pacífica entre os dois povos.
1: O presidente Daniel Chapo falava esta sexta-feira no distrito de Boano, província de Maputo, na décima cerimónia de graduação dos cursos de licenciatura e mestrado na Universidade UTV. Cerca de 10 mil fiéis católicos são esperados este fim de semana no Santuário de Nossa Senhora de Fátima, na habitual peregrinação ao Santuário de Nossa Senhora de Fátima, em Namacha, província de Maputo. Domingos Macalane.
4: Parte dos fiéis, dos 10 mil, chega também esta manhã aqui no Santuário de Nossa Senhora de Fátima de carro, sendo que o apelo das autoridades é que haja a condução prudente para evitar a ocorrência de acidentes de viação aqui no Santuário de Nossa Senhora de Fátima. Ultimam-se os preparativos para a realização de uma procissão que vai culminar, entretanto, com a realização da celebração eucarística. Neste momento já é possível visualizar milhares de fiéis católicos aqui no recinto do Santuário de Nossa Senhora de Fátima a organizarem os lugares onde vão ficar para as celebrações que vão até amanhã, domingo. De Namacha para a Rádio Moçambique, Domingos Macalano, uma vez mais, bom dia.
1: Bom dia. Em Nhambane, um aviso aos devedores do Fundo da Paz e Reconciliação Nacional, Alexandre Matsimbe.
5: A gestão do Fundo da Paz e Reconciliação Nacional alerta que será implacável nas ações de recuperação dos créditos alocados aos combatentes no âmbito da sua reinserção socioeconômica. A instituição convida os devedores a aproximar-se para negociar as modalidades de reembolso das prestações. O chefe do Departamento de Crédito no Fundo da Paz e Reconciliação Nacional, Fernando Markel, indica que, no caso de reincidência, será aplicada uma taxa unilateral para a retenção na fonte a partir da pensão do combatente. Lembrou que mesmo aqueles que procederam o desvio de aplicação dos valores concedidos nos anos passados serão forçados a devolver através desta medida. Alexandre Matsimbe, Inhambane.
1: Fechamos com uma nota do estrangeiro. Pelo menos 11 pessoas morreram nas últimas duas semanas devido a tempestades que devastaram a província sul-africana do Cabo Ocidental. Os serviços de meteorologia da África do Sul afirmam que na última semana a tempestade foi de categoria 8, que causou inundações, cortes de energia e encerramento de estradas. Em algumas áreas do Cabo Ocidental foram registadas precipitações acima de 300 milímetros. As autoridades estimam em 1.500 o número de pessoas afetadas e que necessitam de apoio multiforme. Apresentamos as notícias das 11 às próximas, às 12 horas e 30 minutos, inseridas no Jornal da Tarde.

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0: sim senhora, ora, ora, ora, ora, ora, ora, ora, ora. Sim senhora, hoje é sábado, sim, sábado, sim, sábado, sim, oh, oh, oh, oh, oh, aqui na rádio, corre na rádio, hehehe, ué, mama, sim senhora, i, ai, ai, ai, ai, ai, ai, ai, ai, ai, sim senhora, cabo delegado, mamá, hehehe, olha, cabo delegado, houve um tempo, mamá, aqui parece brincadeira, semana passada, ei, ei, ei, ei, ei, você tinha que começar a desconfiar quem está ao seu lado. Você está no chapa, tinha que desconfiar ao lado, que senão teu colega vai te acusar. Sim. Você está na sala de aula, você fica desconfiado, senão teu professor vai te acusar. Ei, no mercado você tinha que andar, hein? Andar devagarinho, cuidado, andar devagarinho, com muito devagarinho, sim, senhor. Porque ficava com quem? Com medo, vão te acusar. Ei, sabe, mano, a sério, essa semana foi uma semana de assusto. É por isso que eu costumo dizer, está a ver? Porque as pessoas complicam muito, sim. Porque os que andam a falar boato, esses boatos, sim, senhora, muitos estão presos, outros estão na cadeia, outros estão aí no, na faculdade, dentro da cadeia. Mama! Pessoas que nunca entraram na cadeia, mas agora aprenderam, sim, senhora. A polícia aprendeu para as pessoas aprenderem, sim. Porque as pessoas que andam, ah, porque aquela pessoa me fez desaparecer, ah, porque aquele me tocou, me fez desaparecer, ai, mama, como é que vai fazer desaparecer? O que Deus fez, ninguém tira, já viu? Essa falta de Bíblia, mano, quando a gente diz assim, vamos ler Bíblia, não está a ler Bíblia. Vamos ler Alcorão, não está a ler Alcorão. Mas como é que é possível também, manas, sabe, manas? Essa coisa de não conhecer a Bíblia, esse que faz a nós andarmos a praticar muitas coisas que não dá, está a ver? Essa coisa de vocês não praticarem a Bíblia, não praticarem o Corão, não ir à escola, não ler livro, esse que é o problema, é que a pessoa é dominada com boato. Qualquer boato que aparecer, já matou outro. Ué, já faleceu outro ou já tirou vida outro? Se não tira vida outro, há de falecer outro. Ou há de matar outro, sim senhora. Por causa de quê? Boato. Anda, boato, porque aquele aí me tocou um pouco no chapa, mas como é que é possível isso? Alguém te tocar, logo desaparecer. Mas, mano, você acreditar mesmo que alguém só com um toque desaparece? Agora, mano, imagina lá se com um toque desaparecesse. Quantos nossos rivais não iam ter mais, sim senhora? Hã? Iam imaginar todo o país inteiro. Agora que essas coisas andam a amantizar, outros não sei, andam a amantizar de qualquer maneira, né? Não, até nem usam preservativo, a HIV está a subir, hein? Está a subir. Quanto mais está a subir a HIV, as pessoas não estão a perceber. Há quem diz, a HIV acabou. A HIV ainda não acabou, está a ver, mano. A HIV ainda não acabou porque não estamos a brincar. Não estamos a ir à escola. Não estamos a mandar crianças estudarem. Mano, mas é possível mesmo você dar um toque a alguém? Viu? Morreram pessoas. Faleceram pessoas, muita gente perdeu a vida por causa de um boato, simples boato, mano. Como é que você está fazendo um boato desse, meu? Não faça uma coisa dessa, mano. Hein? Só para você dizer, ah, aquele senhor aí no mercado Gingona, hein? Só para alguém chegar e dizer, este aqui me fez desaparecer minha coisa. É? Mas, mano, vamos combinar bem. Você, mano, que sai de casa, chega no Gingona, no mercado, diz que tua coisa desapareceu. Vamos combinar bem. A sua coisa já era assim normalmente ou o quê? Para você ir acusar. Você arranjou a artimanha. Ainda diz, há pessoas que vão dizer, é agora a minha vez de brigar. Vez de brigar, né? Vez de brigar. Mano, é verdade. É uma coisa que você não pode fazer, mano. Se você nasceu assim, cresceu assim, não anda a acusar as pessoas por esse problema que você tem. Já viu? Porque você anda a beber Royal, anda a beber não sei o que, essas bebidas tradicionais que já desapareceram. Andam a beber de qualquer maneira, fumam. Bebem com não sei o que, fumam. Bebem não sei o que, fumam. Agora começam a andar com problemas, começam a acusar qualquer de pessoa que está no caminho, é este. São esses. Mas para fazer o que, mano? Mano, se você já estava assim, não acusa as pessoas, hein? Ah, porque aquele tem esse problema. Não faça isso, meu irmão, não faça isso. Sim, senhora, vamos parar de acusar as pessoas. Ei! Mano, não estou a acreditar, Não estou a acreditar, sim senhora, cidade de Pemba agora, sim senhora, cidade de Pemba, ai, o presidente, hein, é Satari, Satari com Gani, Satari com Gani, mano, aquele presidente, sim, foi falar com Mano Chapo, o presidente da república, sim senhora, é nosso pai, Mano Chapo, como decidiu, cada província com umas bombas dele. Sim, senhora. João Matlombe, ministro de transporte, aí começou a dizer que já. Cada província, mais bombo dele. Pemba, mais bombo dele. Não sei onde teve, mas bombo dele. Chegou a vez de Pemba, sim, senhora. Chegou a vez de Pemba, já temos machibombo. Hein? Machibombo novo, novo, mano. Você, quando senta naquela caldeira já aí, mano, ai, ai, ai, ai, ai, ai. Aí só faltou agora, mano. Não é para fazer esse machibombo aí dentro, andar a estragar cadeira porque é do município, ah, porque é do governo, tem que se estragar, não. Sentar bem, mano, sentar com civilização. Até, se possível, ir com sapato novo. Ir com sapato novo, sim, senhora. Hein? Entrar aí bem, mas bombo, sentar bem nas calmas, calminhas, hein? Sentar nas calmas, calminhas aí, mas bombo. Não é andar sentado de qualquer maneira. Sim, senhora, sim, senhora, sim, senhora. Ué, mano, é verdade. Então, o presidente do município fez a auscultação. Sabe o que é auscultação? Andar a chamar pessoas, muitas pessoas, sim, senhora. Ouvir cada pessoa. Você, o que que acha? Você chama-se auscultação. Assim, sabe, faz assim, fala em português, auscultação. Então, o presidente do município fez a auscultação. Tchim, mano, começou a perguntar à juventude. Olha, jovens, eu quero saber onde é que vocês gostariam que nós alocássemos esse machibombo. Em que via? Aí, depois, jovens responderam todos em coro. Ah, nós gostaríamos, senhora presidente, que esse machibombo passasse da Emulação até via Casa da Cultura, Praia do Imbe. Ué, mama! Então o presidente foi perguntar os velhotes também. Perguntou os madalas como nós, com cabelo branco. Sim, senhor. Olha, vocês velhotes, qual é a via que vocês gostariam de subir esse carro? Esse machibombo, qual é a via que pode levar? Os velhotes como nós, com cabelo branco, que gostam de trabalhar, logo dissemos que nós gostaríamos que fosse da Emulação até via aeroporto, aquela zona de Metuge, porque queremos cultivar. Sim, senhora, sim, senhora, sim, senhora. O presidente ficou satisfeito. Aí foi perguntar às meninas, olha, qual é a via que vocês gostariam de o carro, esse machibombo, passasse? As meninas em coro, todos responderam, ei, gostaríamos que passasse da Emulação via Casa da Cultura até Calçadão. Ué, mama! Sim, senhora, sim, senhora. Dia 1 foi dia de trabalhador. Quem não trabalha, mano, é com ele. Sabe, se trabalhar, trabalhar gosto. Você chega ao fim do mês, até ladrão é trabalhador. Mas o vencimento de ladrão, mano, vocês já sabem qual é o vencimento de ladrão. Hum? Já sabem qual é o vencimento de ladrão, sim, senhora. Vencimento de ladrão, mano, se não é esquadra, tribunal, mano, é cadeia diretamente. Esse é o vencimento de ladrão. Vencimento mínimo é na esquadra. Vencimento máximo, você já está no tribunal. Agora, o pior vencimento mesmo do trabalhador ladrão é cadeia, já viu? Então, vamos pautar para trabalhar. Sim, senhora, sim, senhora, sim, senhora. Ué, mama, sim, senhora, eu gostei mesmo, sim, senhora. Trabalhadores a desfilar com coisa dele. E outros já falaram não sei o quê, outros já pediram reivindicação, sim, senhora. Dia do trabalhador, não é 1 de junho, sim, senhora, 1 de maio. Porque a criança está dizendo que ainda é repetição de 1 de junho. Não, não, não, não. É 1 de maio, sim, senhora. Tem 1 de junho, que é dia da criança, mas tem 1 de maio, que é dia do trabalhador. Sim, senhora. Oi, mano! Então, falando de dia do trabalhador, estava lá um senhor, um funcionário, subiu chapa. Quando subiu chapa, apanhou-se com uma senhora. Aquela senhora disse, desculpa, meu senhor, me desculpa mesmo. O senhor está aqui no chapa, está cheirando muito, muito, muito, muito, muito, muito mesmo. Aquele bêbado logo disse, senhora, não me incomoda. Não, não, não, o senhor está muito grosso e está com um bafo, epa, que estamos a provocar aqui no chapa.
1: Senhora, não me provoca.
0: Não, não, senhor, eu estou muito mal.
1: Tá bom, minha senhora, tá bom. A senhora está a dizer que eu estou assim, com esse bafo. Como é que eu posso fazer?
0: A senhora sabe, senhor, vai para a tua casa, toma um banho, essa bebida vai passar.
1: Tá bom, obrigado, minha senhora. Agora eu quero te perguntar, a tua filha, como vai passar amanhã?
0: Muito obrigado, muito obrigado. Tiveram com Nado Matiburi, Macongeli Júnior e Jenny Mandará na produção. Muito obrigado, até outro sábado.
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Muito bem, são 11 horas e 34 minutos, acordos finais do nosso encontro. Sons de Aim, aqui ao lado de Lady B, cantando Pimba, música que nos leva àquela altura em que... portanto, vamos dar o término dos trabalhos em língua portuguesa e passarmos o testemunho aos nossos colegas em língua Kimuani, portanto, para darem continuidade com os trabalhos aqui na Rádio Moçambique, emissora provincial de Cabo Delgado Estúdios, na cidade de Pemba. 12 horas, atualização das notícias da província.

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1: Espreitamos a nova EP de Hernani da Silva. A EP intitula-se É Ela, portanto, aqui na sua rádio, com participação de Seth e Smart Midas. Vamos ouvir na sequência de Hermes, Único Filho de Deus, John Trouble, Hélio Beats e Bajero.

Mendes. Marcámos o ponto final, 11 horas e 54 minutos, amigo ouvinte. Marcámos o ponto final, eu volto amanhã, melhor, eu volto às 19 para mais um encontro de amizade aqui na Rádio Moçambique, emissora provincial de Cabo Delgado. Das 9 esta parte, cuidados técnicos de Alfredo Louia. Boa tarde, ou melhor, bom dia e até a próxima.

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1: Se quiser, de São Jornal, 2 horas, muito em Moçambique, São Bocachoco, se quiser, Barizão, Província, Luga, Yakizongo, Nepatincar, Bicham, Zeto, Roberto Raimundo.
2: Muito boa tarde, vamos às notícias. Muito boa tarde, vamos às notícias a esta hora. A Agência do Desenvolvimento Integral do Norte está a apoiar jovens e mulheres vítimas de terrorismo na implementação de iniciativas de geração de rendimento no âmbito do projeto de prevenção do extremismo violento na região nortenha do país. Em Cabo Delgado, a iniciativa está a ser implementada nos distritos de Macomia, Kisanga, Xiuri, Anquaba, Metuz e Pemba, com foco para as áreas de corte e costura, carpintaria, comércio, mototáxi, entre outras atividades de renda que visam criar oportunidade aos jovens e promover o sustento das suas famílias. O projeto, que também está a ser implementado em alguns distritos da província de Nampula e Niassa, é financiado pelo Fundo Global de Engajamento e Resiliência da Comunidade, com cerca de 4 milhões de dólares americanos, e integra ainda o apoio ao desporto, com vista a assegurar a coesão social. Três comunidades da localidade de Minhanha, no distrito de Meluco, em Cabo Delgado, estão abandonadas desde o ano passado, devido aos ataques terroristas na região. O administrador distrital, que partilhou a informação, disse que as famílias que abandonaram as suas aldeias, na sua maioria, estão reassentadas na sede do distrito. Entretanto, segundo Mário Age, há pessoas que vão às zonas desabitadas apenas para a prática de atividades agrárias. Afirmou que, não obstante estarem reintegradas, as famílias deslocadas clamam por regresso às suas comunidades de origem. As populações dos postos administrativos de Rucula e Meloco, no distrito de Namuno, em Cabo Delgado, pedem a expansão da energia elétrica da rede nacional. Interagindo com a administradora distrital, que há dias visitou as duas regiões, os habitantes argumentaram que a eletricidade é um fator que dinamiza o desenvolvimento socioeconómico local. Satisfazendo o pedido, Tecla Cispa Momba garantiu estarem em curso trabalhos visando expandir a energia elétrica para os dois postos administrativos. Para a população de Incumpe, fora a estrada que está em péssimas condições de circulação, a prioridade é a ampliação da maternidade da sede do posto administrativo, onde, além de grávidas, no mesmo espaço são atendidos outros pacientes. Para fechar o bloco de notícias, no distrito de Macomia, em Cabo Delgado, 35 escolas das 56 existentes continuam encerradas devido ao terrorismo. O diretor dos Serviços Distritais de Educação, Juventude e Tecnologia, que revelou o fato à Rádio Moçambique, apontou os postos administrativos de Mocojo e Quitarajo como sendo os mais afetados. De acordo com Jumael Bichê, na sequência, muitas crianças estão sem acesso ao processo de ensino e aprendizagem. Disse que o governo distrital não tem capacidade financeira para reconstruir as escolas que se encontram destruídas. Amigo vinte, estas foram as notícias da província. Às 13 horas, a redação do Emissor Provincial de Cabo Delgado volta para o desenvolvimento destas e de outras notícias. Boa tarde.
1: Assante Sana Roberto Raimundo, com a cotidiana Barizão, província em lugar Yakizungu, com a Sampatuanaia, Wakatua 2 horas e na minuto, né? Wakatiwa, com Sigrizanganos, aquela aina, CPT Papa Studio e a Rádio Moçambique.
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0: Boa tarde, caro ouvinte. Bem-vindo ao Jornal da Tarde. Presidente da República, Daniel Chapo, dirige no distrito de Ribau, província de Nampula, a cerimônia de lançamento oficial da campanha de comercialização agrícola 2026. Em Macomia, na província de Cabo Delgado, 36 escolas continuam encerradas devido ao terrorismo. No estrangeiro, em meio à pressão para que se demita do cargo, o Comitê Executivo do ANC reafirma o seu apoio total e contínuo ao presidente do partido, Cyril Ramaphosa. Destaques do Jornal da Tarde deste sábado, que conta com Hermínio Abel na sonorização. Eu sou Adérito Lipang na edição e apresentação. Votos de ótima escuta. Dissemos há pouco que o presidente da República, Daniel Chapo, dirige hoje no distrito de Ribau, na província de Nampula, a cerimônia de lançamento oficial da campanha de comercialização agrícola 2026. O chefe de Estado já visitou, portanto, a feira que marca os momentos iniciais desta cerimônia de comercialização agrícola. Vamos em direto ao encontro do nosso colega Olívio Mateus. Olívio, boa tarde.
1: Muito boa tarde. O presidente da terminou a instantes a componente de visita à feira de exposição aqui neste local onde está montado o palco para o lançamento da campanha de comercialização agrícola 2026. Uma campanha que de resto está aqui exposta àquilo que são as potencialidades de produção agrícola ao nível do nosso país, numa altura em que o presidente da República está dentro deste pavilhão montado aqui para os discursos de ocasião. Estou aqui com o diretor provincial de Indústria e Comércio, Jeremias Mapaz. Diretor, boa tarde. A província de Nampula está aqui representada com todos os distritos, obviamente, e o espelho daquilo que são as potencialidades de produção. O que é que teremos em termos de comercialização para a província de Nampula?
2: Muito bem, como sabem, hoje é um dia de bastante festa, hoje é um dia de alegria, em que Sua Excelência, Presidente da República, procede ao lançamento da cerimônia central da campanha de comercialização agrícola. Entendemos muito bem que é o início do processo da comercialização agrícola, em que a província de Nampula tem projetado uma média de 5.782 diversos produtos agrícolas que serão comercializados nesta presente campanha. Referir que é um dado bastante positivo, porque temos um crescimento comparativamente com a produção, a campanha anterior, que tínhamos uma média de comercializar 5.589 diversos produtos. Entendemos nós que a campanha tem criado grandes impactos no seio da comunidade, no seio das nossas cooperativas, porque é através de venda desses produtos agrícolas que os nossos produtores têm naturalmente construído as suas infraestruturas e têm colocado, obviamente, os seus filhos a estudar nas escolas públicas. Entendemos nós que é um fator que cria e aumenta a dinamização da nossa própria economia em termos da nossa província de Nampula.
1: Muito bem, ouvimos então o diretor provincial da Indústria e Comércio aqui ao nível da província de Nampula, numa altura em que o presidente da República já se encontra nesta tenda montada aqui para então o lançamento da campanha de comercialização agrícola, portanto, 2026. O momento já segue, é das intervenções, aqui começando pela intervenção do governador da província de Nampula, que obviamente vai fazendo aqui a apresentação daquilo que é o essencial desta cerimônia, e nós vamos dentro de instantes trazer o essencial do discurso do Presidente da República quando fazer então o lançamento desta cerimônia. Boa tarde.
0: Via aberta, Olívio Mateus, e até já voltaremos, portanto, para o seu contacto para estas notas. São 12 horas e 35 minutos. Fiéis da Igreja Católica na Arquidiocese de Maputo rezam hoje pela paz no mundo inteiro e pelo bem-estar do povo moçambicano. Vamos ao detalhe com o jornalista Domingos Macalana, a partir de Namaja.
3: As orações neste sentido estão inseridas na peregrinação anual ao Santuário de Nossa Senhora de Fátima, aqui em Namancha, na província de Maputo. A guerra no Médio Oriente, que provocou o agravamento do preço dos combustíveis ao nível global, incluindo a prevalência das ações terroristas em Cabo Delgado, são algumas das situações que hoje e amanhã estarão no centro das atenções dos fiéis católicos. O diretor do Secretariado de Coordenação Pastoral na Arquidiocese de Maputo, Rogério Chihau, explica que neste momento de aprovações, a Igreja é chamada a estar do lado da sociedade.
4: A peregrinação deste ano acontece num contexto desafiador, marcado por guerras no mundo e também por vários desafios socioeconômicos. A Igreja é chamada, neste momento, a estar ao lado da sociedade. A Igreja que é mãe e mestra, a Igreja que marca os mesmos passos com o mundo, com os homens, também acompanha, sofre e é desafiada por este contexto.
3: São cerca de 10 mil fiéis católicos que este fim de semana são esperados aqui em Namancha, no quadro da peregrinação anual ao Santuário de Nossa Senhora de Fátima. Por conta disso, a Estrada Nacional número 2, que liga Moçambique ao Reino de Eswatini, registra já um movimento intenso de viaturas. A representante do Departamento de Trânsito no Comando Provincial de Maputo, Elina Matzena, deixa algumas recomendações aos automobilistas para evitar a ocorrência de acidentes de viação.
5: Apelar aos condutores para conduzirem com muita prudência, respeitarem, sobretudo, os limites de velocidade. Não devem consumir bebidas alcoólicas quando estiverem a conduzir. Devem também não usar o telemóvel quando estiverem a conduzir. Por uma peregrinação segura e livre de acidentes de viação.
3: E nesta peregrinação, os fiéis católicos celebram os 109 anos das aparições de Nossa Senhora de Fátima em Portugal. Do Santuário de Nossa Senhora de Fátima em Namancha, para Rádio Moçambique, Domingos Macalani, e boa tarde.
0: Boa tarde. No ar, o Jornal da Tarde da Rádio Moçambique, transmitido dos estúdios centrais em Maputo. A empresa que comercializa gás natural veicular Autogás anuncia o arranque este ano das obras de construção de mais 2 postos de abastecimento de gás natural veicular na região do Grande Maputo. O detalhe por Paulinho News.
6: A entrada em funcionamento destas novas infraestruturas, aliadas aos postos em construção na cidade de Xaixá em Gaza e Chikumbani e Maxixe na província de Inhambane, vai alargar a capacidade de abastecimento dos atuais 10 mil para mais de 14 mil viaturas. O diretor-geral da Autogás, João das Neves, explicou que, apesar da capacidade instalada de 10 mil, o país só tem pouco mais de 4 mil viaturas movidas a gás.
7: Com esta crise dos combustíveis, surge uma grande procura dos nossos serviços e há muito mais moçambicanos a aderirem, o que estimula que nós possamos correr para novos investimentos e alargar ainda mais a nossa capacidade. Neste momento, temos capacidade tanto para atender os autocarros e ainda um número de cerca de 4 mil a 5 mil novos utentes que possam aderir. Gostaríamos e acreditamos que é possível que se esgotar este número e, por isso, estamos já a preparar novos investimentos, sendo que podemos anunciar aqui que ainda este ano irão iniciar obras de mais 2 postos na cidade de Maputo.
6: João das Neves disse ainda que, apesar do reajuste dos preços dos combustíveis líquidos e, consequentemente, do gás, este continua barato e se posiciona como a solução do país.
7: O Estado moçambicano fez, e bem, um grande esforço para assegurar que o gás natural seja sempre pelo menos a metade do preço dos combustíveis líquidos. Naturalmente que, como qualquer processo de inflação e de ajustes, também o gás não está estático e permanente no tempo, à medida que a economia e que os desenvolvimentos acontecem, mas a grande diferença é que, enquanto os combustíveis líquidos dependem do mercado internacional, o preço do gás natural depende de moçambicanos, depende do Ministro de Recursos Minerais e Energia e do Ministro das Finanças, um despacho conjunto que fixe a fórmula de cálculo para a sua atribuição.
6: O diretor-geral da Autogás falava hoje em Maputo na assinatura de um memorando de entendimento com o Clube de Funcionários de uma instituição bancária. À luz do acordo, os funcionários da instituição poderão beneficiar de preços bonificados no ato de conversão de viaturas dos combustíveis líquidos para o gás natural.
0: É um verdadeiro problema de saúde pública. Acidentes de viação continuam a semear dor e luto nas famílias. Em Nampula, o balanço é preocupante. Albano Xavier.
8: 22 pessoas perderam a vida em consequência de 5 acidentes de viação registrados este ano na província de Nampula. Os sinistros provocaram ainda 15 feridos, entre graves e ligeiros, 6 danos materiais avultados e 2 ligeiros. O chefe da secção de Instrução e Educação Pública no Departamento de Polícia de Trânsito, no Comando Provincial da PRM em Nampula, Egídio Pedro, disse que os acidentes aconteceram nos distritos de Nacala Velha, Munapo, Meconta, Rapale, Morropula, Mogovolas, Ripaue e Nampula. Egídio Pedro aponta o excesso de velocidade, condução sob efeito de álcool e deficiências mecânicas das viaturas como as principais causas que estiveram na origem dos acidentes. De acordo com Egídio Pedro, neste momento estão a ser intensificadas diversas ações que consistem na consciencialização e sensibilização dos automobilistas a apontarem por uma condução responsável para evitar o derramamento de sangue nas nossas estradas.
9: A mensagem que o Departamento da Polícia de Trânsito deixa para os utentes da via pública, em particular os condutores de veículo, devem abster-se em atos que podem ocorrer em acidente de viação, observando os limites de velocidade e respeitando os outros utentes da via pública para que não haja derramamento de sangue na via pública. Temos que também respeitar os mutilados que circulam na via pública. Quando estamos a aproximar nas escolas, temos que reduzir a velocidade no sentido de deixar passar os outros utentes.
8: A chefe da secção de Instrução e Educação Pública no Departamento da Polícia de Trânsito, no Comando Provincial da PRM em Nampula, Egídio Pedro, e a radiografia da situação rodoviária na província. Albano Xavier, em Nampula.
0: Balanço preocupante sobre os acidentes de viação que continuam a semear dor e luto nas famílias. É um balanço que não chega de Nampula. Outro problema de saúde é a pandemia do HIV e SIDA em Sofala. Reportam-se mortes que ultrapassam 300 apenas nos primeiros 3 meses deste ano. Benícia Fayana.
10: Mais de 300 pessoas com HIV e SIDA morreram ao longo do primeiro trimestre deste ano na província de Sofala. Durante esse período, acima de 6.200 pessoas testaram positivo a doença, das mais de 150 mil submetidas ao teste. Os testes positivos indicam uma redução em cerca de 4% se comparado com o igual período do ano passado. Em declarações à Rádio Moçambique, a secretária executiva do Conselho Provincial do Combate à SIDA em Sofala, Serema Langa, fez saber que a maior parte dos seropositivos tem entre os 15 e 49 anos de idade. Serema Langa disse que os distritos da Beira, Dondo, Nhamatanda, Kaya e Buzi destacam-se nas novas infecções pelo HIV-Sida.
11: Temos o número de infectados por HIV a subir em pessoas que injetam drogas, em trabalhadores de sexo e homens que fazem sexo com homens. Como província de Sofala, as abordagens programáticas que visam a mitigar o HIV-Sida num programa estratégico que tem como objetivo alcançar a meta dos 3,95, que é 95% dos indivíduos devem conhecer o seu ser-estado. 95% das pessoas que conhecem o seu ser-estado devem entrar para o tratamento. E destes, 95% devem atingir a supressão viral. Existem esforços muito evidentes a nível da nossa província em ações programáticas no âmbito da prevenção. E tudo isto em termos de união de forças naquilo que são ações que vão impactar a redução de novas infecções e alcance destes 3,95. Sofala não está mal. Em termos de índices de cumprimento, nós estamos com um índice de cumprimento de 96%.
10: Beira, Dondo, Nhamatanda, Kaya e Buzi são os distritos com maior taxa de seroprevalência a nível da província de Sofala. Da cidade da Beira, Benícia Fayani.
0: São 12 horas e 45 minutos. Falemos agora do setor da educação. No distrito de Chibuto, em Gaza, que está preocupado com a degradação do edifício da escola secundária de Chibuto, a infraestrutura escolar comporta 18 salas de aula. Rusto Botella.
12: Trata-se de uma situação que afeta mais de 3 mil alunos de 7ª a 12ª classe que neste momento estudam em salas improvisadas, como tendas e outros blocos que eram usados para o fornecimento de outros serviços aos alunos desta escola. A diretora dos Serviços Distrital de Educação, Juventude e Tecnologia de Esbuto diz que já foi feita a vistoria para apurar as condições do edifício para a tomada de decisão. Flora Schume diz ainda que neste momento a instituição conta com o apoio dos pais encarregados de educação e apela à colaboração contínua para garantir o aproveitamento pedagógico positivo.
13: Estamos numa situação desafiante em relação à escola secundária de Chibuto. Está com um estado avançado de degradação das salas, tendo-se interditado um bloco para funcionar por orientação da direção provincial, que esta mesma também teve a sua articulação com o Ministério, e o Ministério mandou uma equipe também multissetorial para avaliação do edifício, concordando com a direção provincial na interdição do funcionamento do edifício. O edifício ficou interditado, fez-se uma avaliação para se decidir se pode se continuar com uma reabilitação de raiz. Neste momento foram construídas 14 salas temporárias onde estão a funcionar os alunos, adicionado alguns blocos. Temos um bloco construído por pais e encarregado de educação em número de 3 salas. Temos algumas salas que eram alguns apartamentos para outros assuntos não de lecionação, que estamos neste momento a usar para a lecionação. Desafiante o momento em que eles se encontram, mas nós apelamos que as atividades decorram normalmente, porque nós temos condições criadas para que isso aconteça.
12: Diretora dos Serviços Distrital de Educação, Juventude e Tecnologia de Chibuto, Flora Schume, e a degradação do maior e mais antigo estabelecimento de ensino a nível do distrito de Chibuto. De Chibuto, Rostino Botella.
0: É uma nota em destaque. Dissemos que em Macomia, 36 escolas continuam encerradas devido ao terrorismo em várias comunidades. Na sequência, há crianças que estão proibidas de aceder ao processo de ensino e aprendizagem. Cadre Buena.
14: No distrito de Macomia, em Cabo Delgado, 35 escolas das 56 existentes continuam encerradas devido às ações terroristas que assolam esta região costeira da província. Os dados foram facultados esta sexta-feira pelo diretor dos Serviços Distritais de Educação, Juventude e Tecnologia, para quem a situação principalmente afeta os postos administrativos de Quitaranjo e Mucojo, onde neste último, apesar do regresso da população, nenhuma escola funciona. Ismael Bichel disse que a paralisação de alguns estabelecimentos de ensino nos postos administrativos e comunidades de Macomia deixou muitas crianças sem acesso ao processo de ensino e aprendizagem.
15: É o número grosso das escolas não funcionarem no nosso distrito. Agora somente contamos com 21 escolas em funcionamento. Então o desafio é enorme. Mas a maioria vão precisar mesmo uma construção de raiz, porque das visitas que conseguimos efetuar, registramos que muitas escolas estão totalmente vandalizadas. Quase em todos os postos administrativos, temos o posto administrativo de Chai, as escolas foram também vandalizadas. Temos o posto administrativo de Mucojo, foram vandalizadas. Temos o posto administrativo de Macomia Sede, também encontramos escolas vandalizadas.
14: O desejo do governo distrital é de ver todas as escolas destruídas pelos terroristas reconstruídas, mas este desafio vai além das suas capacidades financeiras e lança um grito de socorro.
15: Este choro, este pedido, esta necessidade é do conhecimento do nosso Ministério da Educação, e alguns parceiros já puderam chegar ao distrito de Macomia, visitaram o serviço distrital, visitaram o posto administrativo de Mucojo e tomaram nota de todas as infraestruturas de educação que estão destruídas, o que deve ser feito. Então, o plano existe, mas é um plano em que o governo do distrito pode não conseguir alcançar os objetivos por causa da exiguidade do fundo.
14: Ismael Bichet, diretor do

0: Uma vez mais, muito boa tarde. Terminou de intervencionar o ministro da Economia, Basílio Muhat, numa altura em que já decorre aqui no distrito de Ribau a cerimónia oficial de lançamento da campanha de comercialização agrícola 2026. Neste momento que decorre é a entrega de diplomas de mérito aos melhores intervenientes da campanha de comercialização agrícola do ano 2025. Ainda neste espaço, o Presidente da República irá proceder à entrega de cheques simbólicos a 4 beneficiários de Nampula no âmbito da linha de crédito especial de apoio à comercialização agrícola. Neste momento, o Presidente já ali procede à entrega dos diplomas de mérito para logo depois passar então para o momento do seu discurso oficial de início oficial já da comercialização agrícola 2026. O Presidente da República, antes de estar aqui nesta tenda, percorreu alguns estados dos distritos da província de Nampula, onde visitou e vivenciou aquilo que são as potencialidades agrícolas, percebeu de perto aquilo que são as dificuldades dos produtores e também dos intervenientes agrícola ao nível da província de Nampula, com foco naquelas que fazem a ponte para as diversas cadeias de valor do processo de comercialização agrícola ao nível do nosso país. Os agrodealers que também estão aqui nesta cerimónia representados estão no entanto, a fazer aquilo que é a essência de conexão para diversos mercados de comercialização ao nível nacional e também internacional, para então ter que se propor aquilo que a principal missão final, que é a industrialização. No momento em que o país já aposta na componente de industrialização, para que aquilo que é produzido passe pelo processamento e finalizando-se para o consumo dos moçambicanos, tudo local, e que obviamente é através de várias linhas de crédito de financiamento que neste momento está sendo feita a entrega de cheques a 4 beneficiários pelo Presidente da República, que nos últimos tempos tem incentivado os moçambicanos para que apostem na agricultura por conta da conjuntura atual da situação económica do país, do mundo em que nos encontramos. Há que destacar então o essencial de tubérculos, os cereais, igualmente as culturas de rendimento que o país, e em particular a província de Nampula, tem produzido para a comercialização, tendo como principal foco a segurança alimentar. O grande apelo que as autoridades do setor do comércio recomendaram logo às nossas primeiras intervenções de entrevista é que é preciso que estes produtores, principalmente as famílias, tenham o essencial para o consumo, para que então não vendam toda a produção, para que as comunidades não experimentem as bolsas de fome que em algumas comunidades tem-se verificado, para que as comunidades estejam autossuficientes. E igualmente o que tem-se falado é a componente das estradas, para então ter que escoar os produtos que são produzidos em diversos pontos do nosso país. Vamos então, neste momento, ouvir o discurso do Presidente.
1: Produtor, oiê!

0: Agricultura, oi! Horta no quintal, oi! Moçambique, oi! A paz, oi! Unidade Nacional, oi! Produção da castanha de caju do Rovuma Maputo, oi! Moçambique, oi! Wampula Osulu! Ribawe Osulu! Koshukuru Vanchene. Podemos sentar. Muito obrigado. Senhor Ministro da Economia, senhores membros do Conselho Consultivo da Presidência da República aqui presentes, senhora Secretária de Estado da Indústria, aqui presente, senhores embaixadores das repúblicas da Zâmbia e do Malawi, acreditados em Moçambique, que nos honram com a vossa presença, queria pedir para poderem se colocar em pé, can you stand up, para podermos bater palma para os nossos irmãos da Zâmbia e do Malawi. Thank you so much. Que reservaram o seu tempo para se juntarem a nós nesta grande cerimónia. Senhor Governador da província de Nampula, nosso anfitrião, Senhor Diretor-Geral da APIEX, Senhor Diretor-Geral do Instituto de Cereais de Moçambique, INCM, ou melhor, ICM, Senhor Diretor Nacional da Agricultura, Senhor Primeiro Secretário do Comitê Distrital, Senhor Administrador do Distrito de Ribawe, começamos aqui pelo primeiro secretário do Comitê Provincial, aqui presente, nos honra com a sua presença, Senhor Presidente do Conselho Municipal de Ribawe, senhores membros do Conselho de Representação do Estado na província, senhores membros do Conselho Executivo Provincial, ilustres líderes comunitários, representantes das confissões religiosas, estimados parceiros de cooperação, distintos representantes do setor privado, caros produtores, comerciantes, processadores e operadores da cadeia de valor agrário, distintos convidados, caros amigos da comunicação social, minhas senhoras e meus senhores. Hoje, dia 16 de maio de 2026, as atenções de todos os agricultores do Rovuma Maputo, do Zumbo ao Índico, de intermediários de comercialização, dos grossistas, dos armazenistas, dos exportadores, assim como da população moçambicana no geral, estão viradas para o distrito de Ribawe, aqui na província de Nampula. Ribawe hoje é a capital da comercialização agrícola em Moçambique. Parabéns, Ribawe, parabéns, Nampula. O motivo desta atenção de quase toda a população moçambicana ao distrito de Ribawe, na província de Nampula, é muito nobre. Este distrito e a sua linda e vibrante população acolhe a cerimónia oficial do lançamento da campanha de comercialização agrária 2026. Por isso, gostaríamos de tomar desta ocasião para saudar e agradecer à população de Ribawe, nesta bela província de Nampula, pela excelente e calorosa recepção. Muito obrigado, Koshukuru. Koshukuru Ribawe, Koshukuru Wampula. Ao caminharmos por esta província, encontramos mulheres carregando os produtos à cabeça, jovens trabalhando nas machambas, como vimos agora na feira, famílias inteiras transformando o suor da terra em sustento e esperança. É este Moçambique profundo, trabalhador e resiliente que homenageamos hoje. Aqueles que produzem na terra, trabalham a terra e fornecem comida ao povo moçambicano. Saudamos igualmente a todos os intervenientes da longa cadeia de comercialização agrícola que, de mãos dadas, com o nosso governo, estão a dar a sua contribuição para juntos alcançarmos a grande missão deste quinquênio, que é a implantação dos alicerces para a nossa independência económica, neste caso, por via da comercialização agrícola. A independência começa no prato, a independência começa em casa, a independência começa no estômago, a independência começa no quintal. Onde há fome, todo mundo ralha, mas ninguém tem razão. Por isso que é importante cada um de nós produzir para comercializar. E esta produção começa em casa. Daí que falamos, vamos falar hoje e vamos continuar a falar sobre a importância de comida no quintal, a importância de horta no quintal para o povo moçambicano. Minhas senhoras, meus senhores, caros intervenientes da cadeia de comercialização agrícola, ao procedermos ao lançamento da campanha de comercialização agrícola, estamos a anunciar o início formal de uma nova campanha de comercialização de produtos agrícolas. Entretanto, no presente ano, mais do que o início formal da comercialização, esta cerimónia representa a reafirmação do compromisso do nosso governo com uma agricultura produtiva, com mercados organizados e com uma economia capaz de transformar o esforço dos produtores em rendimento, emprego e desenvolvimento. Por isso, a comercialização agrícola ocupa um lugar central no desenvolvimento nacional, porque é ela que liga a produção ao mercado e traduz o trabalho do produtor em resultados económicos e sociais concretos. Quando a comercialização falha, o esforço do produtor perde valor. Mas quando a comercialização funciona, a produção transforma-se em renda e a renda transforma-se em prosperidade para o povo moçambicano. A presente campanha decorre num contexto em que, apesar dos progressos alcançados, persistem desafios relevantes para o setor agrícola. Estima-se que cerca de 441 mil hectares tenham sido afetados por choques climáticos e outros constrangimentos. Estamos a falar de cheias, inundações, ciclones, dos quais aproximadamente 54 mil foram perdidos, com impacto sobre cerca de 300 mil produtores, incluindo 5.600 diretamente afetados ao nível do país. Por detrás destes números, existem famílias, existem sonhos, histórias de vida. Existem mães camponesas que viram a chuva destruir meses de trabalho por baixo do sol. Jovens agricultores que continuam a semear mesmo diante de incertezas. As comunidades inteiras que resistem porque acreditam que a terra continuará a alimentar o futuro do Moçambique. Estas mulheres, estes jovens são verdadeiros heróis da produção em Moçambique. Por isso queria pedir uma grande salva de palmas. Estes dados que apresentamos aqui demonstram também que, embora a agricultura moçambicana revele elevada capacidade de resiliência, ela ainda continua a enfrentar os desafios e os efeitos das alterações climáticas e de outros fatores adversos. Dói para uma mãe, para um produtor, para um jovem que trabalha a terra durante meses por baixo do sol. E chega os meses de outubro, novembro, dezembro, janeiro, fevereiro ou março, a chuva, cheias, inundações, ciclones, carregam tudo. Mas o povo moçambicano nunca desistiu da terra. Mesmo depois das secas, das cheias, inundações, ciclones, o nosso povo volta sempre à machamba. Lança a semente, sempre agarra na próxima colheita. E é essa coragem que sustenta a nossa nação. Neste contexto, uma comercialização agrícola mais eficiente, organizada e previsível, constitui uma componente essencial da resposta à vulnerabilidade económica das famílias rurais. minhas senhoras, meus senhores, povo moçambicano. Na presente campanha agrícola, o país prevê uma produção global estimada em cerca de 21 milhões e 300 toneladas, representando um crescimento de 26% em relação à campanha anterior. Deste volume, espera-se comercializar aproximadamente 14 milhões e 615 mil toneladas, das quais cerca de 60% deverão ser escoadas agora no período de pico da campanha, prevendo-se que as restantes 40 sejam absorvidas até ao final do ano. Entre os principais produtores destacam-se, ou melhor, entre os principais produtos, destacam-se o milho, a mandioca, o feijão, o arroz, as hortícolas, o gergelim, a castanha de caju e outras culturas de rendimento estratégico. Os maiores, neste momento, são esses que nós fizemos referência, mas temos outros. E existem disponibilidades desses produtos, concentram-se nas províncias de Nampula, Tete, Niassa, Zambésia e Manica, sendo a província de Nampula particularmente relevante pelo seu elevado potencial produtivo e pelo seu papel estratégico na dinâmica do comércio agrícola nacional. Por isso, escolhemos este ano vir a Nampula fazer o lançamento da campanha de comercialização agrícola, porque Nampula é um dos maiores produtores de Moçambique. Parabéns, Nampula. Apesar deste potencial produtivo, o sucesso da agricultura não se mede apenas pelo volume produzido, mas também pela capacidade de garantir que a produção chegue ao mercado em tempo útil, em boas condições, com preços justos e com impacto real na melhoria da renda do povo moçambicano. É aqui onde queremos achar e chamar a atenção ao papel da Bolsa de Mercadorias de Moçambique, no sentido de tornar-se, de facto, uma plataforma fundamental no processo de comercialização agrícola, marcando o preço de referência e aplicando regras justas no mercado, com o objetivo último de proteger o produtor, para que não lhe seja imposto o preço dos seus produtos pelos intervenientes locais. De igual modo, o Instituto de Cereais de Moçambique, na qualidade de comprador do último recurso, deve garantir que nenhum produtor fique com excedente de produção por falta de comprador, não esquecendo, obviamente, a componente de reserva alimentar e do preço justo para o nosso produtor. Por outras palavras, nós queremos abrir uma nova página na paisagem de comercialização agrícola em Moçambique. Uma página onde o produtor deixe de ser o elo mais frágil da cadeia e passe a ser reconhecido como o verdadeiro motor da economia nacional. Nos próximos anos, vamos fazer o que os outros países aqui da região fazem. Por isso temos aqui os nossos vizinhos de Malawi, da Zâmbia, Tanzânia e outros países, onde o produtor não se desloca para poder fazer a sua comercialização, mas há uma espécie de duas cadeias neste processo de comercialização. Aqui, neste momento, chega um bengale, ele vai até ao posto administrativo, até à localidade, até a povoação, para ir ter diretamente com o produtor e define o preço. Nós, nos próximos anos, vamos e já começamos a trabalhar nisso, no que toca às leis, para fazer reformas, por forma que na localidade, no posto administrativo, na povoação, só chegue o nacional, com preço definido, para fazer a compra do produto. O estrangeiro não está proibido de vir comprar, mas ele compra na cidade de Nampula, na cidade de Lixinga, apenas em Pemba, portanto, nas capitais provinciais. Ao nível do distrito, posto administrativo, localidade e contacto ao produtor, é reservado ao nacional moçambicano. De igual modo, queremos aqui dizer, por outras palavras, que o distrito de Rebaue constitui um exemplo expressivo do potencial agrícola, com excedentes significativos de mandioca, milho, mapira, tomate, repolho, cebola, amendoim. Estes volumes representam não apenas produção, mas oportunidades concretas para dinamizar o comércio, fortalecer o agroprocessamento e gerar mais rendimento para as famílias. Como estávamos a dizer aqui, na cadeia de comercialização agrícola, é preciso encontrar espaço para que sejam os moçambicanos, com um preço já definido a nível central, para defender o produtor. Porque quando alguém produz, vende a um preço justo, incentiva que o ano seguinte possa produzir mais. Mas quando produz, vende a um preço baixo, não incentiva a produção. E também temos que criar espaço para que certas atividades comerciais sejam praticadas apenas por nacionais. Quando os nossos irmãos estrangeiros chegarem, são bem-vindos, mas devem praticar certas atividades comerciais que se justifica que tenhamos aqui nossos irmãos. Portanto, vamos trabalhar juntos para fazer esta reforma, criar capacidade para o comerciante e o produtor nacional. Por isso viram aqui cheques, 1 milhão e 800 mil, 2 milhões, 4 milhões. É para permitir que esses nossos irmãos também possam fazer a compra de produtos e amanhã, a partir deste 1 milhão e 800, 2 milhões, 4 milhões, tenham 10 milhões, 20 milhões, 30 milhões, 40 milhões, 50 milhões e amanhã tenhamos moçambicanos ricos e grandes comerciantes de produção agrícola em Moçambique. Essa é que é a nossa ideia. Eles já fazem a produção, já fazem a comercialização, mas precisam deste financiamento para poderem crescer. Por isso, estamos a trazer Fidel no distrito, estamos a trazer Empodera, que é o financiamento para empoderar economicamente a mulher, e vamos continuar a fazer este trabalho para podermos reforçar a capacidade económica da população moçambicana e temos, portanto, pessoas que trabalham e que possam, cada dia que passa, gerar mais renda, dinamizar a economia no local e fazer desenvolver as nossas províncias e o nosso país. Como temos dito, produzir mais não é o suficiente. É necessário assegurar uma comercialização mais eficiente, reduzir perdas pós-colheita, reforçar o armazenamento, melhorar a logística e o transporte e aproximar os produtores dos mercados nas cadeias de valor. Como dizia aqui o nosso governador, o Programa Nacional de Estradas, que estamos a levar a cabo, é exatamente para facilitar a nível nacional o escoamento dos produtos das zonas de produção para as zonas de comercialização. Não é aceitável que o produtor percorra longas distâncias com trochas às costas, como eu estava a dizer, para depois encontrar mercados desorganizados ou preços injustos. A dignidade de quem produz deve começar no reconhecimento do valor do seu trabalho. Queremos igualmente apostar no agroprocessamento, para que o excedente agrícola deixe de ser apenas produto em bruto, mas passe a ser uma oportunidade de transformação local da nossa economia. Queremos ver o milho produzido pelo nosso povo gerar farinha produzida em Moçambique. Queremos ver a castanha de caju, o gergelim, amendoim e tantas outras culturas influenciar o surgimento de novas fábricas, gerar emprego para as nossas irmãs, mulheres moçambicanas e gerarem rendimento e emprego para a nossa juventude e prosperidade para o povo moçambicano. Nós defendemos o agroprocessamento porque vai agregar valor no produto, vai criar emprego para a nossa juventude e a mulher moçambicana, são a maioria do povo moçambicano, e vai impulsionar a industrialização rural com particular impacto para a juventude e para as mulheres, como dissemos. Esta abordagem encontra sintonia com o Programa Nacional Industrializar Moçambique, PRONAI. Por isso, desafiamos o Ministério da Economia, os Conselhos Executivos Provinciais, assim como os governos distritais, a encontrarem soluções para a instalação de pequenas unidades industriais nos distritos. Não precisamos de ser, ou melhor, de ter mega indústrias nos nossos distritos. Pequenas indústrias de agroprocessamento fazem uma grande diferença. Por isso, minhas senhoras e meus senhores, esta campanha é lançada sob o lema Comercialização Agrícola, Dinamizando Negócios e Cadeias de Valor. Este lema traduz a visão do governo para o setor agrícola. Uma comercialização mais organizada, transparente, inclusiva e orientada para resultados para o nosso povo. Isto exige que cada ator da cadeia assuma plenamente o seu papel no fortalecimento da economia local, da economia provincial e da economia nacional. Neste quadro, o governo continua a trabalhar no aperfeiçoamento dos mecanismos de organização e regulação da comercialização agrícola, estando em preparação o decreto-lei sobre a autorização do exercício da atividade comercial, como dissemos. Este instrumento visa ordenar a atividade comercial e reforçar os mecanismos de controle e organização dos intervenientes na cadeia de comercialização agrícola, incluindo operadores de nacionalidade estrangeira, sem prejuízo do papel e espaço dos operadores nacionais, promovendo maior transparência, equidade e eficiência no funcionamento dos mercados. Senhor Ministro da Economia, neste ato de lançamento, queremos transmitir-vos uma mensagem muito simples, mas de extrema importância. Nenhum excedente viável deve se perder por falta de mercado, por desorganização da cadeia, por insuficiência de informação ou por fraca capacidade de conservação e transformação. A Bolsa de Mercadorias de Moçambique e o Instituto de Cereais de Moçambique são algumas das instituições que estão sob a vossa alçada. Use-nas para que a nossa mensagem de hoje seja integralmente cumprida. A comercialização agrícola deve ser assumida como um instrumento estratégico de desenvolvimento, capaz de transformar a produção em rendimento, excedente em oportunidade e agricultura em prosperidade para o povo moçambicano. Cientes de que a comercialização agrícola não depende apenas de instituições estatais, gostaríamos de deixar algumas recomendações para outros intervenientes nesta longa cadeia. Ao produtor, apelamos à continuidade da produção com qualidade, dedicação e visão do mercado, reforçando formas associativas que aumentem o seu poder de negociação. Ao comerciante, apelamos a uma atuação ética, transparente, responsável, em respeito pelo produtor e pelo funcionamento do justo mercado. Ao setor privado, incentivamos o reforço do investimento na compra local, armazenamento, logística e agroprocessamento, como forma de acrescentar valor à produção nacional e gerar emprego para os moçambicanos. Às autoridades locais e instituições públicas, cabe assegurar o funcionamento eficiente dos mercados, facilitar a circulação da produção, melhorar a informação comercial e promover um ambiente de negócios mais previsível e favorável ao produtor. Os comerciantes, minhas senhoras e meus senhores, todos nós estamos aqui a falar da comercialização agrícola, incluindo as belas canções que fomos escutando desde a nossa chegada a este distrito de Ribau. Entretanto, gostaríamos de chamar a atenção de que não haverá comercialização agrícola se não houver produção agrícola sedentária. Por isso, deixamos uma mensagem simples e clara ao setor da agricultura. O país tem que produzir em excesso para poder autoalimentar-se e comercializar. Moçambique, minhas irmãs e meus irmãos, dispõe de boas condições agroecológicas. Portanto, urge encontrarmos outros fatores de produção para deixarmos de ser importadores de alguns produtos agrícolas, cheio de convidados, minhas senhoras, meus senhores. A agricultura não é apenas um setor econômico. Ela é capaz e é a raiz da nossa sobrevivência coletiva como um povo. A fonte do alimento das nossas famílias é uma das maiores forças de independência econômica que estamos a construir. O futuro de Moçambique também se cultiva na machamba, cultiva-se no quintal, cultiva-se na varanda, cultiva-se no terraço. Por isso, vamos insistir para aqueles que estão na cidade. Arrancar pavês para fazer horta, para poder comer. Agora, se é uma parte, se é toda, o assunto não é esse. O assunto é que cada um no seu quintal tem que ter um espaço verde e verde que dá para comer. Esta é que é a ideia. E vamos continuar a insistir nesta mensagem. Por isso, queria aqui dizer que a agricultura deve continuar a ser a fonte do alimento das nossas famílias e uma das maiores forças de independência económica que estamos a construir. O futuro de Moçambique também se cultiva na machamba, cultiva-se no esforço diário do produtor, nos mercados rurais, no trabalho silencioso das mulheres e dos jovens. Cultiva-se na capacidade de transformarmos produção em prosperidade. Que esta campanha represente mais rendimento para as famílias, mais dinamismo para os mercados e mais esperança para o nosso povo. Por isso, antes de terminar, gostaria de ter um irmão meu que possa me ajudar a traduzir ou a interpretar, tradução melhor, para fazer chegar a mensagem ao nosso povo. Nós queremos dizer que estamos muito satisfeitos por estar aqui em Ribau.
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0: Ribau hoje é capital da comercialização agrícola em Moçambique.
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0: Por isso, parabéns, Ribau. Ribau é oiê! Nampula oiê! Moçambique oiê! Unidade Nacional oiê! A paz oiê! Muretele oiê! Ribau é o Sulu! Wampula é o Sulu! Nós viemos hoje aqui para fazer a campanha, ou melhor, o lançamento da campanha de comercialização agrícola.
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0: A melhor forma de combatermos a pobreza é trabalhar a terra.
1: E Yelewi Nivanihe. 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
0: Quando o presidente diz vamos trabalhar, não está a dizer aquele só que tem emprego.
1: E presidente lapo yo Moçambique iraka winka haya na verika muteko kana himayale animinosha enatumakela ni prolenle bambara muteko.
0: Está a dizer principalmente aqueles produtores que hoje têm um dia especial, que trabalham a terra todos os dias. Aos jovens, queríamos mais uma vez dizer que dinheiro está no campo, na cidade é apenas para gastar.
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0: Ayo. Você está a explicar bem mesmo, Koshiku. Repete lá. Dinheiro está no campo, Vamos trabalhar a terra. Na cidade é apenas para gastar dinheiro.
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0: ayo ko shukuru papo. Por isso estamos a dizer que vamos trabalhar a terra.
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0: Porque se nós queremos comer, temos que trabalhar a terra.
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0: E como povo, temos que deixar de importar certas coisas.
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0: Uma delas são as hortaliças.
1: Ikinani tiseye sinlimwa oortan.
0: Temos que deixar de importar tomate, cebola, couve, repolho e outras culturas.
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0: Yeah, você costuma acrescentar, mas está a fazer bem. O shukuru papo. Porque nós podemos produzir hortas em casa.
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0: Mesmo aqueles que vivem no prédio, é possível produzir na varanda, no terraço. Aquele vaso que tem uma flor, se tirar, colocar cebola. Vai sair couve, vai sair alface, vai sair repolho, vai sair cenoura.
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0: Ayo. Aí onde tem flor, você pode deixar o vaso de flor ali, mas também acrescentar vaso de cebola, de cenoura, de tomate, de alface, de repolho e ter horta em casa.
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0: Ayo. Ali onde tem relva, para além de relva, naquele momento que você está a regar a relva, se tiver também horta, rega também a sua horta, que vai te ajudar a poupar dinheiro.
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0: Por isso nós não vamos parar de fazer essa campanha de uma família, uma horta em casa. Porque com isso, se cada de nós fazer o que estamos a dizer, vamos perceber que já não vamos precisar de importar tomate, importar cebola, importar batata, importar couve, importar repolho, importar cenoura, porque essas são coisas que cada de nós pode produzir em casa.
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0: Ai, ô, papo. Porque é bom explicar como você está a explicar, para podermos entender melhor. Também queríamos deixar claro que neste momento há uma guerra no mundo que está a fazer haver falta de combustível e o pouco combustível que há em todo o mundo está a aumentar preço.
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0: Estamos a viver um momento como aquele momento que nós vivemos do Covid. Temos que tomar medidas para podermos aguentar este período em que os preços vão aumentar de muitos produtos.
1: 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Nto otenyahu ni iwana ne okalawi gasoline ne olola anare amenta at acherereke ni mihokoro kumikinani.
0: Quando nós mandamos vir coisas de fora, como arroz, trigo e outras coisas que estamos a consumir, tudo isto é transportado por navio, é transportado por caminhão, e este navio ou caminhão usa combustível.
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0: Por isso, quando aumenta o preço de combustível, estes produtos também aumentam.
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0: E uma das melhores formas para não sentir o preço do aumento dos produtos é produzirmos.
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0: Porque se eu tenho tomate na minha casa, no meu quintal, tenho cebola na minha casa, tenho repolho na minha casa, tenho alface na minha casa, não preciso de combustível para ir tirar no meu canteiro. Por isso, o aumento do combustível não vai me afetar.
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0: Por isso, temos que produzir, todos nós. Só a produção é que vai matar a fome. Só a produção é que vai nos permitir vender excedentes daquilo que nós produzirmos e termos dinheiro para sustentar as nossas famílias. Só a produção é que vai diminuir o impacto do aumento do preço dos combustíveis.
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0: Há países no mundo que já começaram a tomar medidas como aqueles de Covid.
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0: Há pessoas que já começaram a trabalhar a partir de casa. Porque não pode se deslocar por falta de combustível. Há pessoas que se uma casa, marido e mulher, têm duas viaturas, cada um saía com a viatura dele para o mesmo espaço ou o mesmo sítio, agora saem com uma viatura, deixam outro estacionado para poupar combustível.
1: Aquela já lhe é toque moça. 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
0: Por isso vamos trabalhar a terra, meus irmãos e minhas irmãs.
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0: Cada família tem que ter pelo menos um canteiro ou pelo menos vasos com horta em casa.
1: Kata um pouco. Hana nikalanaka emata enayeveru owani nakala mapusiye nikalawele etaya winwereke ieniweria.
0: Se todos nós fizermos isso, vamos perceber que afinal de contas é possível produzirmos alimentos sem precisarmos de importar.
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0: E para terminar, quero dizer que há pessoas que quando nós estamos a lançar mensagens para o povo acatar, trabalhar e desenvolvermos, trazem boatos e mentiras para distrair o povo.
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0: Andam por aí, os inimigos da paz, os inimigos do desenvolvimento do povo, a dizer que existem pessoas que quando cumprimenta outro, ou toca outro, o sexo costuma atrofiar-se ou desaparecer.
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0: E mentira e boato.
1: Iwo sotene iyo itusawotiwa. Inimotiwa.
0: Nawe verdade.
1: Kayeke kai.
0: Nunca aconteceu, não acontece e nunca vai acontecer. Estamos a dizer isso porque não existe ninguém, não existiu e não vai existir do Ruvuma a Maputo uma pessoa sequer que aconteceu isso.
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0: Nós controlamos todos os hospitais do país.
1: Hiyo, niniwe haweha, hospital so tene elapeo Moçambique.
0: Não há uma pessoa sequer se apresentou num hospital ou num posto de saúde a dizer sexo zela atrofiou-se ou desapareceu.
1: 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Cavô, ela põe a Moçambique.
0: Aio. Por isso, é mentira, é boato.
1: Divontoni himiahuva. We ate your otiwa, yote pasha otiwa.
0: Para nos distrair do objetivo principal. Que é manter a paz, trabalharmos a terra para produzirmos comida e desenvolver
1: Moçambique.
0: Porque não queremos ouvir mais este assunto de que existem pessoas que estão a agredir outras pessoas, que estão a matar outras pessoas por causa de mentira e boato.
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0: Temos que acabar com isso.
1: Nimalihe, wota weniwe iwo, omane.
0: Não existe o que se fala.
1: Iyo senlabu liwayu itusawota.
0: É mentira, é boato. Se alguém se atrofiou, o sexo ou desapareceu, devia ir ao hospital. E do Ruvuma ao Maputo nunca apareceu ninguém. E não vai aparecer.
1: Kankela torwa
0: Porque não existe e não é verdade.
1: O Kalawi Kanruato Nikaekeka.
0: Vamos nos concentrar em trabalhar a terra.
1: Nroa Musiako Tenyahu Nemele Nuheke Piro Nrokomata Winroena Limen Ruerike.
0: Para produzirmos comida.
1: Wilimeke Yokoroko.
0: Termos comida para nossa família.
1: Nikalano que olha para Anihu.
0: Matarmos fome.
1: Nive Tala.
0: E se o que existir a mais pudermos vender e termos dinheiro.
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0: Esta é a grande mensagem que queríamos trazer.
1: Ao yarma hupote pashaunua amsaga kapala kaolelan.
0: Por isso, para terminar.
1: Vanto para o que serias.
0: Quero dizer que cada criança.
1: Katamana.
0: Importa.
1: Vanrela.
0: E é o futuro deste Moçambique. Por isso vamos produzir comida para fazer crescer as nossas crianças, desenvolver
1: Moçambique.
0: E com estas palavras declaro lançada a campanha de comercialização agrícola. Muito obrigado.
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1: Obrigado.
2: Fica então o discurso de lançamento da campanha de comercialização agrícola 2026, que se estima uma comercialização de 14 milhões e 515 mil toneladas. O presidente da República, que terminou então o seu discurso aqui, oficial do lançamento desta campanha, referiu que Nampula, Tete, Niassa, Zambeze e Manica são oficiais na promoção
3: de campanha agrária,
2: sendo a líder na dinamização da produção e comercialização agrícola. Alertou a Bolsa de Mercadorias de Moçambique para aplicar regras, preços justos na comercialização para não penalizar
4: muito
2: o agricultor. O presidente da República disse neste evento que haverá reforma no modelo da comercialização, destacando que o contacto a produtores, tanto a compra de produtos, será só reservada ao interveniente comercial nacional e não sistema que atualmente se assiste, em que o estrangeiro vai até as comunidades ditar seus preços de compra. O estadista moçambicano disse que o país trabalha para reduzir a componente de perdas pós-colheita, dinamização da comercialização e suas cadeias de valores, e igualmente acelerar a facilitação do escoamento das zonas de produção para as de comercialização. O estadista moçambicano, neste evento, disse que o agroprocessamento é um mecanismo que vai impulsionar a economia no país, e no âmbito da iniciativa Industrializar Moçambique, está-se a trabalhar para que pelo menos os distritos tenham duas ou três indústrias de grande ou pequeno porte para responder aos níveis de produção e produtividade ao nível do país. Para finalizar, o estadista moçambicano alertou ao setor da economia para que nenhum excedente se perda por falta de orientação dos mercados. Igualmente, aos produtores indicou que é preciso observar a qualidade na produção e aos comerciantes maior honestidade na compra. Já finalizando mesmo, o estadista moçambicano retirou aquilo que chamou de campanha Uma Família, Uma Horta para a produção de hortícolas e reduzir a dependência externa naquilo que é o consumo de produtos nacionais. É tudo o que tínhamos que trazer neste momento, nesta cerimónia de lançamento da campanha oficial de comercialização agrícola em que trabalharam para si nesta tenda Joaquim Monteiro Melo Neical e Olive Mateus, aqui que despedem-se com votos de boa tarde.
5: Boa tarde, Olívio Mateus. Presidente da República, Daniel Chapo, dirigiu a momentos no distrito de Ribau, província de Nampula, a cerimónia de lançamento oficial da campanha de comercialização agrícola 2026. É uma cerimónia que teve transmissão em direto aqui no Jornal da Tarde da Rádio Moçambique, por isso esta extensão até esta hora. Para fecharmos a atualidade internacional, o Comitê Executivo do ANC reafirma o seu apoio total e contínuo ao presidente do partido, Cyril Ramaphosa. Correspondente Eduardo Figueirão.
3: Esta é a posição oficial do ANC depois de o Tribunal Constitucional ter ordenado o Parlamento a criar uma comissão para investigar o presidente Cyril Ramaphosa em torno do chamado caso Palapala. Em meio à pressão para que Ramaphosa se demita do cargo, o secretário-geral do ANC, Fikile Mbalula, disse esta sexta-feira que o ANC apoia a decisão do presidente de recorrer ao tribunal para anular as constatações do painel independente criado pelo Parlamento em 2022. Este painel concluiu que Ramaphosa pode ter violado a Constituição e as leis de combate à corrupção. Após receber e considerar cuidadosamente o parecer dos nossos advogados, o Comitê Executivo do ANC decidiu dar o seu apoio unânime à decisão do presidente de iniciar o pedido de revisão da decisão do painel independente nos tribunais superiores, acompanhado de quaisquer outros procedimentos legais conforme os advogados do presidente o possam aconselhar. A presidente do Parlamento sul-africano, Toko Didisa, já iniciou o processo de criação da Comissão Parlamentar de Investigação, que, em princípio, será composta por 31 deputados, 9 dos quais do ANC. Fikile Mbalula diz que o ANC vai cooperar em todo o processo que visa investigar Cyril Ramaphosa.
4: The African National Congress respects...
3: O Congresso Nacional Africano respeita o Tribunal Constitucional, respeita a independência da Presidente do Parlamento e a sua agenda de trabalhos no Parlamento. Participaremos em cada etapa deste processo de forma plena, construtiva e com a disciplina e a dignidade que este movimento sempre imprimiu ao trabalho do Parlamento do Povo. Ramaphosa sempre negou qualquer irregularidade no caso do roubo de $580 mil na fazenda dele em Palapala. A destituição de um presidente pelo Parlamento Sul-Africano exige uma aprovação de uma maioria de 2/3. Embora o ANC tenha perdido a maioria parlamentar nas eleições de 2024, ainda detém 40% dos lugares. Isto significa que para a votação de destituição de Ramaphosa ter sucesso, necessita de alguns votos do próprio ANC. Rádio Moçambique, Eduardo Figueirão, Joanesburgo.
5: Ainda na África do Sul, pelo menos 11 pessoas morreram nas últimas 2 semanas devido à tempestade que devastou a província sul-africana do Cabo Ocidental. Os serviços de meteorologia da África do Sul afirmam que uma semana a tempestade foi de categoria 8, que causou inundações, cortes de energia e encerramento de estradas. Em algumas áreas do Cabo Ocidental foram registradas precipitações superiores a 300 milímetros. As autoridades estimam em 1.500 o número de pessoas afetadas e que necessitam de apoio multiforme. E é o fim do Jornal da Tarde deste sábado. Despedem-se Hermínio Abel, que esteve na sonorização, e eu sou Adair Tulipa, a edição e apresentação. Boa tarde.

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1: 13h49. 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

0: Novamente o jornalista Dérito Lipang para as notícias. Boa tarde.
1: Helena Petório e o ouvinte, boa tarde. O presidente da República anuncia novo formato de comercialização agrícola. Daniel Chapo sublinhou que o governo trabalha na reforma legal para concretizar este novo formato de comercialização agrícola.
2: Nós, nos próximos anos, vamos e já começamos a trabalhar nisso, no que toca às leis, para fazer reformas, por forma que na localidade, no posto administrativo, na povoação, só chegue o nacional com preço definido para fazer a compra do produto. O estrangeiro não está proibido de vir comprar, mas ele compra na cidade de Nampula, na cidade de Lixinga, apenas em Nampemba, portanto, nas capitais provinciais. Ao nível do distrito, posto administrativo, localidade e contacto ao produtor é reservado ao nacional moçambicano.
1: O presidente da República, Daniel Chapo, falava no distrito de Ribau, em Nampula, no lançamento oficial da campanha de comercialização agrícola 2026. 22 pessoas perderam a vida em consequência de 5 acidentes de viação registados este ano na província de Nampula. Os sinistros provocaram ainda 15 feridos, entre graves e ligeiros, 6 danos materiais avultados e 2 ligeiros. Albano Xavier.
3: O chefe da secção de Instrução e Educação Pública no Departamento da Polícia de Trânsito, no Comando Provincial da PRM em Nampula, Egídio Pedro, disse que os acidentes aconteceram nos distritos de Nacala Velha, Munapo, Meconta, Rapale, Morropula, Mogovolas, Ripaue e Nampula. Egídio Pedro aponta o excesso de velocidade, condução sob efeito de álcool e deficiências mecânicas das viaturas como as principais causas que estiveram na origem dos acidentes. De acordo com Egídio Pedro, neste momento estão a ser intensificadas diversas ações que consistem na consciencialização e sensibilização dos automobilistas a apontarem por uma condução responsável para evitar o derramamento de sangue nas nossas estradas. Albano Xavier, em Nampula.
1: No distrito de Macomia, em Cabo Delgado, 35 escolas das 56 existentes continuam encerradas devido às ações terroristas que assolam esta região costeira da província. Cadre Buana.
4: Os dados foram facultados esta sexta-feira pelo diretor dos Serviços Distritais de Educação, Juventude e Tecnologia, para quem a situação principalmente afeta os postos administrativos de Quitaranjo e Mucojo, onde neste último, apesar do regresso da população, nenhuma escola funciona. Ismael Bichel disse que a paralisação de alguns estabelecimentos de ensino nos postos administrativos e comunidades de Macomia deixou muitas crianças sem acesso ao processo de ensino e aprendizagem. Cadre Buana, Rádio Moçambique, Macomia.
1: Fiéis da Igreja Católica na Arquidiocese de Maputo rezam hoje pela paz no mundo inteiro e pelo bem-estar do povo moçambicano. A guerra no Médio Oriente, que provocou o agravamento do preço de combustíveis no mundo, e o terrorismo em Cabo Delgado, entre outros, estão hoje e amanhã no centro das atenções dos fiéis católicos, sublinhou o diretor do Secretariado de Coordenação Pastoral da Arquidiocese de Maputo, Rogério Chihau.
5: A Igreja é chamada, neste momento, a estar ao lado da sociedade. A Igreja que é mãe e mestra, a Igreja que marca os mesmos passos com o mundo, com os homens, também acompanha, sofre e é desafiada por este contexto.
1: São cerca de 10 mil fiéis católicos que este fim de semana são esperados em Namaacha, no quadro da peregrinação ao Santuário de Nossa Senhora de Fátima. A Autogás anuncia o arranque este ano das obras de construção de mais 2 postos de abastecimento de gás natural veicular na região do Grande Maputo. A entrada em funcionamento destas novas infraestruturas, aliadas aos postos em construção na cidade de Xaxai, em Gaza, e em Xicumbane e Maxixe, na província de Inhambane, vai alargar a capacidade de abastecimento dos atuais 10 mil para mais de 14 mil viaturas. O diretor-geral da Autogás, João das Neves, explica que, apesar da capacidade instalada de 10 mil, o país só tem pouco mais de 4 mil viaturas movidas a gás.
6: Com esta crise dos combustíveis, surge uma grande procura dos nossos serviços e há muito mais moçambicanos a aderirem, o que estimula que nós possamos correr para novos investimentos e alargar ainda mais a nossa capacidade. Neste momento, temos capacidade tanto para atender os autocarros e ainda um número de cerca de 4 mil a 5 mil novos utentes que possam aderir. Gostaríamos e acreditamos que é possível que se esgotar este número e, por isso, estamos já a preparar novos investimentos, sendo sendo que podemos anunciar aqui que ainda este ano irão iniciar obras de mais 2 postos na cidade de Maputo.
1: O diretor-geral da Autogás falava hoje em Maputo na assinatura de um memorando de entendimento com o clube de funcionários de uma instituição bancária. No estrangeiro, em meio à pressão para que Cyril Ramaphosa se demita do cargo, o Comitê Executivo do ANC reafirma o seu apoio total e contínuo como presidente do partido. Correspondente Eduardo Figurão.
7: Esta é a posição oficial do ANC depois de o Tribunal Constitucional ter ordenado o Parlamento a criar uma comissão para investigar o presidente Cyril Ramaphosa em torno do chamado caso Pala-Pala. Em meio à pressão para que Ramaphosa se demita do cargo, o secretário-geral do ANC, Fikile Mbalula, disse esta sexta-feira que o ANC apoia a decisão do presidente de recorrer ao tribunal para anular as constatações do painel independente criado pelo Parlamento em 2022. Este painel concluiu que Ramaphosa pode ter violado a Constituição e as leis de combate à corrupção. Eduardo Figurão, Joanesburgo.
1: E assim apresentamos as notícias das 14, as próximas quando forem 18 horas.

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1: Queira receber desde já as nossas cordiais saudações. Três comunidades da localidade de Minhanha, no distrito de Meluco, em Cabo Delgado, estão abandonadas desde o ano passado, na sequência de ataques terroristas na região. As populações dos postos administrativos de Rucula e Meloco, nesta província, pedem ao governo a disponibilização da energia elétrica na rede nacional. Mas Cabo Delgado, que conta com Macungel Júnior na sonorização e Carmona Luiz na edição e apresentação. Desejos de ótima escuta. É bem-vindo. No distrito de Macumia funcionam apenas 21 escolas das 56 existentes. As outras estão paralisadas devido ao terrorismo. Mais detalhes da notícia com o colega Cadre Bana a partir da Vila Distrital.
2: No distrito de Macumia, Cabo Delgado, 35 escolas das 56 existentes continuam encerradas devido às ações terroristas que assolam esta região costeira da província. Os dados foram facultados esta sexta-feira pelo diretor dos Serviços Distritais de Educação, Juventude e Tecnologia, para quem a situação principalmente afeta os postos administrativos de Quitaranjo e Mulgojo, onde neste último, apesar do regresso da população, nenhuma escola funciona. Ismael Bichel disse que a paralisação de alguns estabelecimentos de ensino nos postos administrativos e comunidades de Macumia deixou muitas crianças sem acesso ao processo de ensino e aprendizagem.
3: É o número grosso das escolas não funcionar no nosso distrito. Agora somente contamos com 21 escolas em funcionamento. Então o desafio é enorme. Mas a maioria vão precisar mesmo uma construção de raiz, porque das visitas que conseguimos efetuar, registramos que muitas escolas estão totalmente vandalizadas. Quase em todos os postos administrativos, temos o posto administrativo de Xai, as escolas foram também vandalizadas. Temos o posto administrativo de Mucuj, foram vandalizadas. Temos o posto administrativo de Macumia Sede, também encontramos escolas vandalizadas.
2: O desejo do governo distrital é de ver todas as escolas destruídas pelos terroristas reconstruídas, mas este desafio vai além das suas capacidades financeiras e lança um grito de socorro.
3: Este choro, este pedido, esta necessidade é do conhecimento do nosso Ministério da Educação. E alguns parceiros já puderam chegar ao distrito de Macumia, visitaram o serviço distrital, visitaram o posto administrativo de Mucojo e tomaram nota de todas as infraestruturas de educação que estão destruídas, o que deve ser feito. Então, o plano existe, mas é um plano em que o governo do distrito pode não conseguir alcançar os objetivos por causa da exiguidade do fundo.
2: Ismael Biché, diretor dos Serviços Distritais de Educação, Juventude e Tecnologia de Macumia, em Cabo Delgado. Cadre Buana, Rádio Moçambique, Macumia.
1: Três comunidades da localidade de Minhanha, no distrito de Meluco, em Cabo Delgado, estão abandonadas devido às incursões terroristas na região. A partilhar esta informação, o administrador distrital, Mário Age, disse que as três aldeias foram completamente desabitadas, havendo algumas pessoas corajosas que vão praticar atividades agrárias.
4: As três aldeias não se vivem. A localidade era composta por três aldeias, nomeadamente Minhanha, Xaxaxa 1 e Xaxaxa 2. Então, nas três aldeias até agora não se vive. Por conta do tempo que, em algum momento, temos vivido sem algum rumor, alguns cidadãos já voltam a fazer umas chambas lá, em Minhanha. Então, por vezes, quando passam, são esses que nos comunicam que vimos um movimento estranho.
1: O administrador de Meluco afirmou que as pessoas que abandonaram as suas comunidades, na sua maioria, estão reassentadas na sede do distrito. Mário Age explicou que, apesar da sua reintegração, o desejo e o sonho dos deslocados é voltar para casa um dia.
4: Meluco sempre tem um centro de acomodação onde as pessoas vivem. Infelizmente, agora não tem recebido apoio, assim, só recebem os mais vulneráveis. Então, outros já fazem suas machambas, já vivem a vida normal, né? Já são integrados. Por isso a maioria está ali, a estrutura toda está ali. E temos feito encontros com eles, uma forma de sensibilizar. Um dia, quem sabe, poderemos melhorar, podemos voltar à terra. Eles clamam, cada qual habitua o seu habitat. Então, não se sente nada nativos ali, apesar de estar a melhorar, mas eles preferem voltar para casa um dia.
1: Mário Age, administrador de Meluco, disse que, presentemente, vive-se uma calmia relativa no distrito, permitindo que os camponeses estejam já empenhados na colheita de seus produtos agrícolas. Dos estúdios na cidade de Pemba, a Rádio Moçambique está a transmitir o Jornal de Cabo Delgado. Para já, o espaço é reservado para o bloco de notícias. Hoje é apresentado por Roberto Raimundo.
5: A Agência do Desenvolvimento Integral do Norte está a apoiar jovens e mulheres vítimas de terrorismo na implementação de iniciativas de geração de rendimento no âmbito do projeto de prevenção do extremismo violento na região nortenha do país. Em Cabo Delgado, a iniciativa está a ser implementada nos distritos de Macomia, Kisanga, Xiure, Ancoabe, Metuji e Pemba, com foco para as áreas de corte e costura, carpintaria, comércio, mototáxi, entre outras atividades de renda que visam criar oportunidades aos jovens e prover o sustento das suas famílias. O projeto, que também está a ser implementado em alguns distritos da província de Nampula e Niassa, é financiado pelo Fundo Global de Engajamento e Resiliência da Comunidade, com cerca de 4 milhões de dólares americanos, e integra ainda o apoio ao desporto com vista a assegurar a coesão social. Três comunidades da localidade de Minhanha, no distrito de Meluco, em Cabo Delgado, estão abandonadas desde o ano passado devido aos ataques terroristas na região. O administrador distrital, que partilhou a informação, disse que as famílias que abandonaram em suas aldeias, na sua maioria, estão reassentadas na sede do distrito. Entretanto, segundo Mário Age, há pessoas que vão às zonas desabitadas apenas para a prática da atividade agrária. Afirmou que, não obstante estarem reintegradas, as famílias deslocadas clamam por regresso às suas comunidades de origem. Noutras notas noticiosas, dão conta que as populações dos postos administrativos de Rucula e Meloco, no distrito de Namuno, em Cabo Delgado, pedem a expansão da energia elétrica da rede nacional, interagindo com a administradora distrital, que há dias visitou as duas regiões. Os habitantes argumentaram que a eletricidade é um fator que dinamiza o desenvolvimento econômico local. Satisfazendo o pedido, Tecla Cispa Momba garantiu estarem em curso trabalhos visando expandir a energia elétrica para os dois postos administrativos. Para a população de Incumpe, fora a estrada que está em péssimas condições de circulação, a prioridade é a ampliação da maternidade da sede do posto administrativo, onde, além de grávidas, no mesmo espaço são atendidos outros pacientes. Para fechar o bloco de notícias, no distrito de Macomia, em Cabo Delgado, 35 escolas das 56 existentes continuam encerradas devido ao terrorismo. O diretor de Serviços Distritais de Educação, Juventude e Tecnologia, que revelou o fato à Rádio Moçambique, apontou os postos administrativos de Mocojo e Quiterajo como sendo os mais afetados. De acordo com Ismael Bichê, na sequência, muitas crianças estão sem acesso ao processo de ensino e aprendizagem. Disse que o governo distrital não tem capacidade financeira para reconstruir as escolas que se encontram destruídas. Estas foram as notícias.
1: Este continua a ser o Jornal de Cabo Delgado. As populações dos postos administrativos de Rucula e Meloco, no distrito de Namuno, em Cabo Delgado, pedem a extensão urgente da energia elétrica da rede nacional. O pedido foi dirigido à administradora distrital, que recentemente visitou aquelas divisões administrativas, tendo argumentado que a eletricidade é um fator dinamizador do desenvolvimento econômico local. No entanto, Tecla Cispa Momba garantiu estarem a decorrer trabalhos visando expandir a linha que conduz esse recurso energético para Rucula e Meloco.
6: Em Rucula, o gritar da população em relação à energia elétrica de Caura Bassa, também sabemos que está-se a trabalhar para que a energia lá chegue. Acredito que dentro em breve veremos alguns movimentos de extensão de energia para Rucula. Assim como Meloco também, o pedido foi de energia elétrica. A estrada é uma situação geral, a dizer que essas duas situações é que a população pede com muita urgência e agonia mesmo. Estradas e energia elétrica.
1: Para a população do posto administrativo de Encumpe, fora a estrada, a prioridade é a ampliação da maternidade da sede do posto administrativo, onde, no mesmo espaço, atendem-se grávidas e pacientes de enfermidades diversas.
6: No caso de Encumpe, pediam uma maternidade isolada, até na Centro de Saúde, mas querem uma maternidade isolada. Questões também culturais, e querem uma maternidade isolada que não esteja ligada mesmo ao atendimento público, que não tenha acesso a quem vem ao atendimento público ter acesso à vista da maternidade. Okay. São questões culturais.
1: Há dias, Tecla Cispa Momba deslocou-se aos postos administrativos de Encumpe, Rucula e Meloco em visita de reconhecimento, uma vez que foi recentemente nomeada para o cargo de administradora do distrito de Namuno, no extremo sul de Cabo Delgado. Estamos a fechar o Jornal de Cabo Delgado com a página desportiva, com Joaninho Machono.
7: Contornos de goleada no jogo que marcou a abertura da terceira jornada do Nacional de Futebol da 2ª Divisão em Cabo Delgado. Ferroviário de Pemba bate o Starboy por 3 bolas sem concorrência e sobe ao segundo lugar na prova. Foi uma tarde tranquila da locomotiva de Pemba que nem precisou suar as estopinhas para levar de vencido o seu oponente, que mostrou muitas fragilidades táticas durante todo o jogo, não obstante ter bons executantes. Os 3-0 acabam até sendo lisonjeiros para os rapazes estrelas, que viram o Ferroviário a falhar inúmeras oportunidades para ampliar marcadores, algumas de forma ingênua. No final do jogo, Rogério Balato Zulo, para a tribo de futebol técnico dos Locomotivas de Pemba, disse que o triunfo acaba dando um outro ânimo para o seu conjunto, depois de um começo reservado que se saldaram em 2 empates, muito pouco para um sério candidato ao título.
8: Penso que já vínhamos pressionados pelos últimos resultados recentes que não conseguimos vencer. E, de certa forma, acabamos entrando nesse jogo com alguma ansiedade, a ansiedade de vencer pela primeira vez. Mas o mais importante foi a vitória. Tenho que dar os parabéns à equipa pela vitória, mas ainda temos muito espaço para melhorar.
7: Por sua vez, António Abu, técnico adjunto do Starboy, destacou a falta de concentração, o que levou para mais um desaire. Já lá vai o terceiro em igual número de jogos na prova.
9: Houve falta de concentração dos jogadores. Treinamos bastante para este jogo. Epa, é uma derrota pesada. É só prometemos trabalhar para que possamos alcançar os primeiros lugares.
7: Ferroviário de Pemba despacha o Starboy no Nacional da Divisão de Honra e isola-se a condição no segundo posto da prova, agora com 5 pontos, numa partida realizada esta sexta-feira no Estádio Municipal desta urbe.
1: Três comunidades da localidade de Minhanha, no distrito de Meluco, em Cabo Delgado, estão abandonadas desde o ano passado na sequência de ataques terroristas na região. As populações dos postos administrativos de Rucula e Meloco, nesta província, pedem ao governo a disponibilização da energia elétrica da rede nacional. Com a recapitulação dos assuntos em destaque, o Jornal de Cabo Delgado fica por aqui. Estiverá na sua companhia Macunguel Júnior na sonorização e Carmona Luiz na condução. Bom fim de semana.
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0: Notícias a esta hora, apresentadas por Nelson Wang. Boa noite.
1: Boa noite, Albertina Percoli, ouvinte. Cerca de 441 mil hectares de produtos agrícolas diversos foram afetados pela cheia, as inundações e ciclones que se abateram sobre o país. Os números foram tornados públicos este sábado no distrito de Ribau, província de Nampula, pelo presidente da República, Daniel Chapo, na cerimónia de lançamento oficial da campanha de comercialização agrícola 2026.
2: Por detrás destes números, existem famílias, existem sonhos, histórias de vida. Existem mães camponesas que viram a chuva destruir meses de trabalho por baixo do sol. Jovens agricultores que continuam a semear mesmo diante de incertezas. As comunidades inteiras que resistem porque acreditam que a terra continuará a alimentar o futuro do Moçambique. Estas mulheres, estes jovens, são verdadeiros heróis.
1: O presidente da República, Daniel Chapo, interagia com a população do distrito de Ribau, em Nampula, no âmbito do lançamento oficial da campanha de comercialização agrícola 2026. O país espera comercializar cerca de 15 milhões de toneladas de produtos agrícolas diversos. No distrito de Macomia, em Cabo Delgado, 35 escolas das 56 existentes continuam encerradas devido às ações dos terroristas Pronarpur Kadrebuana.
3: Os dados foram facultados esta sexta-feira pelo diretor dos Serviços Distritais de Educação, Juventude e Tecnologia, para quem a situação principalmente afeta os postos administrativos de Quitaranjo e Mocojo, onde neste último, apesar do regresso da população, nenhuma escola funciona. Ismael Bichel disse que a paralisação de alguns estabelecimentos de ensino nos postos administrativos e comunidades de Macomia deixou muitas crianças sem acesso ao processo de ensino e aprendizagem. Cadre Bana, Rádio Moçambique, Macomia.
1: Fiéis da Igreja Católica na Arquidiocese de Maputo rezam hoje pela paz no mundo inteiro e pelo bem-estar do povo moçambicano. A guerra no Médio Oriente, que provocou o agravamento do preço dos combustíveis no mundo e o terrorismo em Cabo Delgado, estão hoje e amanhã no centro das atenções dos fiéis católicos, sublinhou o diretor do Secretariado de Coordenação Pastoral na Arquidiocese de Maputo, Rogério Chirral.
4: A Igreja é chamada, neste momento, a estar ao lado da sociedade. A Igreja que é mãe e mestra, a Igreja que marca os mesmos passos com o mundo, com os homens, também acompanha, sofre e é desafiada por este contexto.
1: São cerca de 10 mil fiéis católicos que este fim de semana são esperados em Namaacha, no quadro da peregrinação ao Santuário da Nossa Senhora de Fátima. A Autogás anunciou o arranque este ano das obras de construção de mais dois postos de abastecimento de gás natural veicular na região do Grande Maputo. A entrada em funcionamento destas novas infraestruturas, aliadas aos postos em construção na cidade de Xai-Xai, em Gaza, Chikumbani, em Maxixe, na província de Inhambane, vai alargar a capacidade de abastecimento dos atuais 10 mil para mais de 14 mil viaturas. O diretor-geral da Autogás, João das Neves, disse que, apesar da capacidade instalada no país, só tem pouco mais de 4 mil viaturas movidas a gás.
5: Com esta crise dos combustíveis, surge uma grande procura dos nossos serviços e há muito mais moçambicanos a aderir, o que estimula que nós possamos correr para novos investimentos e alargar ainda mais a nossa capacidade. Neste momento, temos capacidade tanto para atender os autocarros e ainda um número de cerca de 4 mil a 5 mil novos utentes que possam aderir. Podemos anunciar aqui que ainda este ano irão iniciar obras de mais dois postos na cidade de Maputo.
1: O diretor-geral da Autogás falava hoje em Maputo na assinatura de um memorando de entendimento com um clube de funcionários de uma instituição bancária. No desporto, a seleção nacional de futebol de sub-17 defronta este domingo a Similar do Mali em partida válida para a segunda jornada da Copa Africana das Nações, que decorre no Reino de Marrocos. O jogo tem início marcado para as 21 horas do nosso país. Na primeira jornada, Moçambique perdeu diante da Tanzânia por 3-0, enquanto o Bahia empatou sem golos diante de Angola. O tempo: as cidades de Tete e Pemba poderão registrar amanhã 31 graus centígrados de temperatura máxima, seguidas por Vilanculo com 30 graus, Inhambane, Beira e Quelimane 29, Xaixá, Inampula 28, Maputo 27, Lixinga 24 e, por fim, Chimoio 22 graus centígrados de temperatura máxima. Apresentamos as notícias próximas às 19 horas e 30 minutos, inseridas no Jornal da Noite.

0: Moçambique não se resignará a ser apenas um exportador de matérias-primas. Assumimos, com determinação, o compromisso de transformar os nossos recursos naturais em base de industrialização, diversificação económica e prosperidade partilhada para todos os moçambicanos com os nossos parceiros aqui presentes. O verdadeiro valor dos nossos recursos não está no que extraímos, mas no que somos capazes de construir a partir deles. É neste quadro que os setores de mineração e energia assumem um papel central, não como fins em si, mas como instrumentos estratégicos para a transformação estrutural da nossa economia.
1: Presidente da República, Daniel Chapo.
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1: Cordiais saudações, ouvinte. Este é o teu programa Hora do Soldado, uma edição informativa semanal das Forças Armadas de Defesa de Moçambique, uma força credível e de elevada prontidão ao serviço de Moçambique e dos moçambicanos. Forças Armadas de Defesa de Moçambique abateram e capturaram terroristas que atacaram a localidade de Mitope, distrito de Mocimboa da Praia. Encerrou o 8º curso de integração dos prestadores dos serviços cívicos ao ramo do Exército, Escola de Fuzileiros Navais das Forças Armadas de Defesa de Moçambique, celebra a 20 de maio 30 anos da sua criação. Equipa sênior masculina do Serviço Cívico de Moçambique vence veteranos do Machad Legends por 5-2. São tópicos da presente edição do programa Hora do Soldado, que conta com a apresentação de Admir Fuciano, na edição e produção Alfredo Muiani e Leonardo Matimele, nos cuidados técnicos. Boa audição. Forças Armadas de Defesa de Moçambique abateram e capturaram terroristas que atacaram a localidade de Mitope, distrito de Mocimboa da Praia. Para além de abater, capturar terroristas, a Operação Perseguição de Terroristas que atacaram a localidade de Mitope, distrito de Mocimboa da Praia, culminou com o resgate de crianças sequestradas e recuperação de bens saqueados nas casas e machambas das comunidades. Elder Sualek, correspondente das operações de mídia da imprensa militar, traz os detalhes da operação.
2: Segundo o coordenador da Compreende Terrestre do Comando de Operações Norte, Coronel Orlando Massing Fabião, as forças governamentais reagiram de imediato e perseguiram o grupo armado.
3: Houve um ataque aqui no D23, aqui em Mitope, mas nós monitoramos esses aqui. Quando saíram daqui, as forças armadas são incansáveis. E nós monitoramos todo o percurso desses bandidos. E encontramos a ele e buscamos que o mesmo terrorista que assaltou aqui teve o seu resultado. São muitos que foram abatidos. Muitos que foram abatidos que não dá para quantificar de momento, porque foi um combate travado na mata, mas porque nós monitorávamos, as Forças Armadas de Defesa de Moçambique estavam a monitorar, e nós abatemos, e não só, senão que capturamos uma elevada quantidade de armamento.
2: A informação foi confirmada durante uma visita do Coronel Orlando Fabião a Mitope e a vários dispositivos combativos em Macomia. Perante a população, o oficial reconheceu que os ataques provocaram medo devido aos saques de bens e alimentos, mas garantiu empenho para evitar novas incursões.
4: Vocês foram atacados aqui. E sofreram muito aqui porque alguns foram roubados comida nas barracas, mas alguém roubou, tirou. Segundo aquela lista que nós temos aqui, dizem que foram roubados 2 cabritos.
3: Por isso mesmo estamos aqui para defender, para dizer mais uma vez, povo moçambicano, estamos aqui firmes e prontos para trazer paz onde que ela for precisa.
2: Durante a visita aos dispositivos, o coordenador da Compreende Terrestre reuniu com militares e comandantes do terreno, onde reforçou a necessidade de manter medidas rigorosas contra qualquer tentativa inimiga para fortalecer a confiança da população nas forças de defesa e segurança.
5: É uma visita encorajadora, trouxe uns bons conselhos e ainda trouxe mais incentivo, que nós não podemos parar. E ainda também lanço também a camada jovem, que talvez querem aderir às Forças Armadas, que venham com um coração bom e saber que servirá a pátria. É a melhor escolha.
2: As Forças Armadas de Defesa de Moçambique continuam a intensificar esforços no combate às novas ofensivas terroristas em Cabo Delgado. O Comando de Operações Norte garante que as operações vão prosseguir contra todas as ações que ameaçam a estabilidade do país. Elder Soleca, para Hora do Soldado, Mocimboa da Praia.
1: Ainda em Cabo Delgado, militares das Forças Armadas de Defesa de Moçambique destacados na operação que culminou com o abate e captura de terroristas que matavam e saqueavam bens das comunidades de Mitope, no distrito de Mocimboa da Praia, descreve um cenário que se vive naquela região.
2: Em Mitope, no distrito de Mocimboa da Praia, os militares relataram estarem prontidão permanente. Eles dizem que mantêm patrulhas diárias para proteger a população após ataques de grupos armados na região. A equipe de reportagem, os militares disseram que vão continuar a combater o terrorismo para garantir a segurança das comunidades. Além das operações, a GFADM reforçam ações com a população civil. Na entrevista, foram ouvidos o primeiro-sargento Cândido Tadeu e o soldado Mansur Almeida.
0: Me sinto vanglorioso. É meu dever defender a população. Estou cá e para vice-versa a interação com a população. É de agradecer e louvar porque nos receberam bem, de bom agrado. E nós também estamos cá por eles e desejar que o trabalho continue assim mesmo. Sim, recomendando aos outros colegas que estão nas posições, continuem com o espírito do valor à pátria.
6: Estamos prontos, estamos aqui a cumprir. Estou aqui garantindo a segurança.
0: Uma vez acompanhando sobre da população lá do outro lado que estão ficando em pânico, etc. E, ultimamente nós estamos no terreno, estamos a fazer a varredura. Até então, a situação está calma e controlada. Já ocupamos essas áreas, estamos a manter a segurança. Bom, uma vez que ultimamente chegamos agora, mas graças a Deus estamos a fazer o nosso trabalho. Certo, tem vindo chegando a população porque eles tiveram conhecimento que na área que nós afugentamos já tem tropa. Então, agradecemos, eles estão chegando pouco.
2: Entretanto, as Forças Armadas de Defesa de Moçambique afirmam que vão intensificar medidas contra o terrorismo e outras ameaças ao país. Hélder Sualeca, para a Hora de Soldado, Mocimboa da Praia.
1: Forças Armadas de Defesa de Moçambique reforçam capacidades operacionais com encerramento do 8º curso de integração dos prestadores dos serviços cívicos ao ramo do Exército. Para além de aulas de treino operacional, os prestadores de serviço cívico de Moçambique foram munidos de valores patrióticos, unidade nacional, relação civil-militar e, acima de tudo, o espírito de servir a Moçambique e aos moçambicanos. O representante do ramo do Exército, Coronel José Fokazembe, disse na ocasião que o efetivo vai reforçar a área de cobertura nas missões de defesa da pátria.
7: A integração termina hoje, mas o verdadeiro aprendizado começa agora, no teatro de operações e nas unidades de afetação. Exorto-vos a manter disciplina, ética, que aprenderam aqui. Que os conhecimentos adquiridos sirvam de ferramenta para encontrar soluções para os desafios que surgirão na vossa caminhada profissional.
1: Por seu turno, a finalista Esperança Xavier Portugal reafirmou o compromisso de continuar a servir o país.
8: Estou a mostrar a outras mulheres que toda mulher é capaz. O que um homem faz, uma mulher é capaz. Fico feliz por me entregar nas Forças Armadas de Defesa de Moçambique. Estou pronta para defender o meu país, defender a nação.
1: Imagem sonora do encerramento do 8º curso de integração dos prestadores dos serviços cívicos ao ramo do Exército, as Forças Armadas de Defesa de Moçambique. Escola de Fuzileiros Navais das Forças Armadas de Defesa de Moçambique celebra 20 de maio 30 anos de sua criação. Para celebrar a efeméride, já decorrem os preparativos que espelham o compromisso que os fuzileiros têm com a pátria moçambicana. A semana comemorativa do Dia dos Fuzileiros Navais é marcada por várias atividades que elevam a história desta especialidade pertencente à Marinha de Guerra de Moçambique, que desde a sua criação em 1994 destaca-se em várias missões, em especial na luta contra o terrorismo que assola a região norte do país. Competição de natação, atletismo, remo e limpeza na praia de Catembe, para além de palestras que exaltam os feitos dos fuzileiros navais, constam no rolo das atividades agendadas.
9: Capitão-Tenente Fuzileiro Fenias Joere José Gemus. Neste ano, nós estamos aqui a comemorar o aniversário, que teremos várias atividades a decorrer durante a semana para mostrar que os fuzileiros não só estão para a guerra, mas também eles podem ser, ou os fuzileiros podem ser inseridos na sociedade, nas atividades diversas, em que nós, durante esta semana, nós teremos palestras alusivas aos fuzileiros, com alguns convidados daqueles que participaram na fundação dos fuzileiros de Moçambique desde 1994. Temos certeza que este dia vai se comemorar com muita felicidade para todos os fuzileiros, seja fuzileiros em combate, seja fuzileiros aqui no terreno, que nós sabemos muito bem que temos fuzileiros espalhados em todas as áreas, seja no teatro operacional ativo, assim como teatro operacional nativo. Então todos os fuzileiros estarão a comemorar. Os que estarão no teatro operacional ativo estarão lá a comemorar, mas também a mostrar a bravura que os fuzileiros têm.
1: É mesmo na demonstração da bravura que sempre caracteriza os fuzileiros navais que, para o inspetor do ramo da Marinha de Guerra de Moçambique, quer que o compromisso com a pátria moçambicana deve estar patente durante a semana comemorativa, elevando assim o sentido de missão do ramo de guerra de Moçambique.
10: Esta ocasião representa o reconhecimento do compromisso, bravura, dedicação dos homens e mulheres que servem à pátria com coragem, prontidão e elevado sentido de missão. Ao longo desta semana, celebramos os valores que distinguem os fuzileiros navais: a lealdade, sacrifício, a união e o amor à nação, que as atividades programadas reforcem o espírito de corpo, camaradagem e orgulho de pertencerem a esta nobre especialidade da Marinha.
1: O Dia dos Fuzileiros Navais será comemorado no dia 20 de maio, sendo que as cerimônias centrais irão decorrer nas instalações da Escola de Fuzileiros Navais em Maputo. Estimado ouvinte, estamos a transmitir o programa Hora do Soldado a partir da Antena Nacional da Rádio Moçambique. Somos Forças Armadas de Defesa de Moçambique, uma força credível e de elevada prontidão ao serviço de Moçambique e dos moçambicanos. Ministério da Defesa Nacional acreditou novos adidos provenientes da Defesa da República de Angola, da República Portuguesa e da República Democrática de Timor-Leste. O ato visa reforçar a cooperação militar e diplomática entre Moçambique e os países parceiros.
11: O ministro da Defesa Nacional procedeu no Clube Militar em Maputo à acreditação de novos adidos de defesa da República de Angola, da República Portuguesa e da República Democrática de Timor-Leste. O ato visa reforçar a cooperação militar e diplomática entre Moçambique e os países parceiros. Intervindo na cerimônia, o ministro da Defesa Nacional, Cristóvão Chume, destacou o papel estratégico dos adidos na consolidação das relações de amizade, confiança e coordenação institucional no domínio da defesa.
12: Passam a desempenhar um papel vital na consolidação das relações de amizade e cooperação entre os nossos países no domínio da defesa. A vossa colaboração será fundamental para consolidar parcerias técnicas e operacionais que nos permitam enfrentar desafios comuns, desde o combate ao terrorismo, os crimes transnacionais, até as respostas a emergências climáticas, que hoje exigem uma diplomacia de defesa cada vez mais resiliente e integrada.
11: Segundo o governante, a cooperação militar constitui um instrumento fundamental para a promoção da estabilidade regional e para o fortalecimento da capacidade de resposta das instituições de defesa perante ameaças emergentes. Na ocasião, foi reafirmado o compromisso de Moçambique com a paz e segurança regional, com destaque para a necessidade de aprofundar a interoperabilidade e a partilha de experiências entre as Forças Armadas dos países parceiros. Foram acreditados o Coronel João da Costa Esteves, adido de Defesa da República Democrática de Timor-Leste, o Coronel Marco Paulo Machado Custódio, adido de Defesa da República Portuguesa, e o Tenente Coronel Josué Martins Quintas, adido de Defesa da República de Angola. A cerimônia ficou marcada pela acreditação pela primeira vez em Moçambique de um adido de Defesa da República Democrática de Timor-Leste, um fato considerado histórico nas relações entre os dois países.
13: É uma missão para fortalecer laços de amizade entre o Forças Armadas Moçambicano e Timor-Leste, para fortalecer a nossa amizade e ao nível do CPL. Obrigado.
11: Com esta acreditação, Moçambique reforça a rede de cooperação militar no espaço da CPLP. A expectativa é de maior intercâmbio na formação, partilha de informações e resposta conjunta a ameaças como o terrorismo e os desastres naturais.
14: Desde longos anos, bastante cooperação no período da defesa, e é isso que eu pretendo estreitar e fortalecer esses laços.
11: Para Moçambique, a chegada dos novos adidos representa mais um passo na diplomacia de defesa. É também uma aposta na cooperação como caminho para a estabilidade e segurança regional.
1: Instituto Superior de Estudos de Defesa promove reflexão sobre as ligações entre segurança de defesa e desenvolvimento. A instituição militar pretende reacender no seio da comunidade acadêmica o papel da segurança para o desenvolvimento sustentável do país.

0: decorreu a aula inaugural do ISIDEF 2026, subordinada ao tema Defesa Nacional e Desenvolvimento Sustentável, Interfaces Estratégicas no Contexto Moçambicano. A lição foi proferida pelo professor Dr. José António da Conceição Xixaba, perante membros do comando, docentes e investigadores, corpo técnico-administrativo e estudantes de cursos de altos comandos, Estado-Maior Conjunto e de Promoção a Oficial Superior, ou Académico, defendeu que segurança e desenvolvimento são inseparáveis.
1: Feito, as Forças Armadas de Defesa de Moçambique, devido à sua relevância e papel liderado, podem transformar-se em agente fundamental na aceleração do processo de desenvolvimento sustentável. Essa é a minha opinião. A natureza das suas atividades, o tamanho e a locação das suas instalações e a importância de seus efetivos e respectiva logística implicam uma significativa responsabilidade em termos de defesa sustentável. Mas nós temos que quebrar o conceito de que o Estado é o somatório de setores. Não. Aqueles setores estão integrados e indivisíveis. Então, todos nós temos que saber cada, em cada setor do Estado deveria haver um capítulo no seu plano sobre a sua cooperação com a defesa nacional. Há alguns diretores nacionais que estão em todos os ministérios que deviam vir aqui vir fazer cursos. Estou a falar a sério. Não vim para aqui. Para uma pequena lavagem. Para ficarem bons diretores nacionais. Quando estão sentados a fazer negociações sobre aquilo que são riquezas do país, pensarem na soberania. Porque nem todos têm isso. Então, a minha sugestão é que não custa nada preparar uns cursos específicos para essas pessoas. Incluindo gestores de empresas, empresas estratégicas, não só empresas públicas, mas algumas empresas que estão registradas como empresas moçambicanas. Não quero saber, você é empresa moçambicana, tem que participar naquele curso. Porque aquele curso está relacionado com a defesa nacional. E formarmos pessoas para saberem fazer, na área técnica. Nós precisamos de engenheiros. Este país não vai desenvolver sem engenheiros.
0: O vice-comandante para a área acadêmica do ISIDEF, Brigadeiro Moisés Cao, reafirmou o compromisso da instituição na construção de um pensamento estratégico nacional capaz de responder aos desafios do presente e antecipar os do futuro.
2: Caros auditores e estudantes de diversos cursos, o início de um ano letivo representa o início de novas responsabilidades. A formação militar exige disciplina intelectual, rigor científico, sentido ético e compromisso patriótico. O país espera de vós não apenas competências técnicas, mas igualmente capacidade de liderança, visão estratégica e elevado espírito de missão. Que este ano letivo seja marcado pela busca permanente de conhecimento, pelo fortalecimento da investigação científica e pela consolidação de uma cultura acadêmica assente na excelência, na responsabilidade e no serviço à pátria.
0: O evento enquadra-se nas atribuições acadêmicas e científicas do ISIDEF, instituição do ensino superior militar, vocacionada para a formação contínua dos oficiais do quadro permanente das FADM. O objetivo é promover o desenvolvimento doutrinário e fortalecer o pensamento estratégico nacional nas áreas de defesa e segurança.
3: Serviço Cívico de Moçambique promove palestra para sensibilizar os prestadores sobre o uso responsável das redes sociais. A iniciativa desenhada pelo Gabinete de Comunicação e Imagem do Serviço Cívico de Moçambique pretende, através de palestra e sessão de aconselhamento, consciencializar os prestadores sobre o conteúdo a partilhar nas plataformas digitais, pessoais e institucionais.
4: O objetivo é minimizar, de certa forma, estancar para que a nossa instituição não seja manchada por imagens que denigrem aquilo que é o Serviço Cívico de Moçambique.
3: Tenente Benícia Luiz, da Direção de Ação Social e Extensão do Departamento de Formação, aprofundou a matéria. Defendeu que o prestador deve manter boa postura, sobretudo no que respeita ao aprumo e a disciplina militar.
5: Não podemos usar as redes sociais para manchar a nossa instituição. Como é que isso acontece? Quando os prestadores aprumam de uma forma não recomendável e se expõem nas redes sociais.
3: Ainda durante a palestra, houve espaço para aconselhamento aos prestadores com vista a garantir boa conduta e a salvaguarda da imagem institucional.
5: Para os casos que já se passaram, é de lamentar, pois isso manchou em algum momento a nossa instituição, mas quero deixar ficar o apelo de que isso não volte mais a acontecer.
3: A iniciativa surge no momento em que se tem registrado casos de desrespeito ao aprumo e à imagem do Ministério da Defesa, motivados pela busca de visibilidade e pela criação de conteúdos não abonatórios ao setor da Defesa Nacional. Arrancou na subbase naval de Inhambane a produção de hortícolas para a presente safra agrária. A iniciativa visa melhorar a dieta alimentar dos militares e segue a diretiva da Marinha de Guerra de Moçambique: um militar, um canteiro. Detalhes com Nelson Cristóvão.
6: Já está em curso na subbase naval de Inhambane a produção de hortícolas para a presente safra agrária. A ação segue as orientações do ramo da Marinha de Guerra de Moçambique para a prática de logística de produção nas unidades, com o objetivo de incrementar a dieta alimentar dos militares. Com o slogan "Um militar, um canteiro", a Marinha aposta no aumento da produção agrícola interna e em Inhambane. O trabalho já é visível nos canteiros e envolve todos os efetivos da unidade, segundo deu a conhecer esta quinta-feira, em entrevista exclusiva à Hora do Soldado, o chefe da logística de produção desta unidade naval da Marinha de Guerra de Moçambique, Guarda-Marinha José Joaquim.
7: As expectativas, na verdade, são várias e esperamos melhorar com o andar do tempo, aumentando mais culturas, isso mesmo para o melhoramento da emenda dos militares da subbase naval de Inhambane.
6: Militares envolvidos destacam a importância da atividade para a autossuficiência da unidade e para a saúde da tropa, segundo retrata o extrato que se segue de primeiro-sargento Armando Armando.
8: Auxiliar da logística de produção da subbase naval de Inhambane, me sinto honrado com o trabalho que nós estamos a fazer aqui. E neste período, agora temos a produção de alface, que está na primeira fase, que a mostrar que vamos consumir.
6: Para além das hortícolas, a subbase naval de Inhambane está também empenhada no plantio de um pomar de bananeiras. A meta é diversificar a produção e garantir fruta para os militares durante todo o ano. Nelson Cristóvão, Hora Soldado, Inhambane, boa noite.
3: Missão de assistência técnica militar da União Europeia em Moçambique capacita militar das Forças Armadas de Defesa de Moçambique em técnica de suporte básico feridos em combate. A capacitação que decorre no recinto do Hospital Militar de Maputo está a abranger militares do setor de saúde das Forças Armadas de Defesa de Moçambique. Na ocasião, Coronel Machava disse que a capacitação vai melhorar o atendimento em primeiros socorros aos militares durante as operações combativas.
9: Fornecer competências fundamentais na evacuação médica, cada vez mais relevantes no contexto operacional. A excelência no desempenho das missões militares depende, em grande medida, da proteção e da capacidade de resposta do sistema de saúde militar. Assim, investir na formação contínua dos profissionais de saúde das Forças Armadas de Defesa de Moçambique significa investir diretamente na proteção da vida, na eficácia operacional e na resiliência das nossas forças.
3: Por sua vez, o adido militar de Portugal, Marcos Custódio, explicou que a iniciativa enquadra-se no quadro da cooperação no domínio de defesa entre Portugal e Moçambique.
10: A área da saúde militar assume, neste contexto, uma importância absolutamente central. A capacidade de prestar cuidados de saúde eficazes, quer em contexto operacional, quer em apoio às populações, constitui um pilar essencial de qualquer força armada moderna. Investir na formação nesta área é, portanto, investir diretamente na proteção da vida, na resiliência das forças e na credibilidade das instituições. Importa igualmente sublinhar que esta cooperação não se limita ao plano técnico ou institucional. Ela traduz também numa solidariedade concreta entre os nossos países.
3: Ecos do arranque da capacitação de militares do Departamento de Saúde Militar das Forças Armadas de Defesa de Moçambique em técnicas de primeiros socorros para feridos em combate. Moradores do bairro Inflani A e outros bairros circunvizinhos na província do Maputo estão a ser atendidos no Centro de Saúde do Serviço Cívico de Moçambique. O apoio acontece devido às obras de reabilitação que estão em curso no Centro de Saúde local.
0: Moradores dos bairros de Inflani A e Patrice Lumumba, na província de Maputo, estão a ser atendidos no Centro de Saúde do Serviço Cívico de Moçambique. O apoio começou porque o Centro de Saúde do Inflani A está em obras. A parceria junta médicos militares e profissionais do Centro de Saúde local.
11: Na parceria que nós temos com o posto de saúde, unidade A, acabamos acoplando alguns serviços como, por exemplo, PAV e consultas de SMI, que já passam a funcionar cá devido ao espaço que nós temos, que é um bocadinho mais amplo. Dos serviços que fornecemos, temos tanto TARV, PNCT, SMI, consultas gerais. Temos tido um bom feedback, tanto que nos últimos meses o fluxo tem aumentado de forma progressiva.
0: Por dia são atendidos cerca de 150 pessoas. Os pacientes dizem que estão satisfeitos com o atendimento.
12: Há anos, antes de eu chegar aqui, eu sempre ouvi que ali tem um hospital, aí é um hospital militar, mas ali pioram nos de 12, ali trata-se bem. Então, anos atrás, eu apareci aqui, cheguei aqui, fiz as minhas consultas, fui bem tratado. Por isso, até agora, continuo, virei aqui, apareço às vezes aqui com malária. Eu, sem saber, uma vez cheguei aqui, estive mal mesmo. Até cheguei aqui, acordei às 4. Cheguei aqui tão cedo, antes de abrir a porta. Mas cheguei aqui mal, mas recebi um bom tratamento.
0: O Serviço Cívico afirma que o apoio vai continuar até terminar a reabilitação do Centro de Saúde de Inflani A, e outros moradores também elogiam o cuidado da equipa médica durante as consultas.
3: Desporto militar. Equipa sênior masculina do Serviço Cívico de Moçambique vence veteranos do Machete Legends por 5-2. O jogo de preparação decorreu no campo do Machete, em Maputo.
13: A equipe sênior masculina de futebol 11 do Serviço Cívico de Moçambique deslocou-se ao campo do seu vizinho Machete para enfrentar a equipe veterana daquela formação. No terreno, os prestadores brilharam, aproveitaram as oportunidades e golearam por 5-2.
14: Eu estou muito feliz, mediante daquilo que foi o empenho dos jogadores dentro do campo, pois que conseguimos termos um resultado muito satisfatório. E digo que o serviço está a trabalhar em torno da área do desporto. Os treinos é que mais dita os resultados que a gente sempre temos tido.
13: Depois do encontro nas quatro linhas, representantes das duas equipas fizeram o balanço. Para o capitão de serviço cívico, a vitória reforça a confiança na defesa do título provincial.
15: O balanço é muito positivo. Os homens estão aptos, estão com vontade, estão mostrando que estão com vontade de competir o torneio que começa o próximo mês.
13: Do lado do Majete Legend, o capitão reconheceu a superioridade do adversário e disse que o jogo serviu de preparação para o campeonato que se avizinha.
14: A equipe não esteve lá no seu melhor no dia de hoje, mas acredito que possamos já melhorar mais e também dizer que é uma preparação para os campeonatos que virão aí.
13: O Serviço Cívico de Moçambique terá ainda um segundo jogo de preparação diante da equipe B da Escola de Sargentos da ZFADM. Recorde-se que os prestadores são os atuais detentores do troféu de Campeonato Provincial da Copa 25 de Setembro, edição 2025, a nível da cidade e província de Maputo.
3: Atletas do Serviço Cívico de Moçambique que representaram as Forças Armadas de Defesa de Moçambique no Campeonato Nacional de Boxe foram homenageados pelo Clube Machedia de Maputo.
0: Depois de vencer o Campeonato Nacional de Boxe e tendo representado o Machedia de Maputo, os atletas do Serviço Cívico de Moçambique mereceram elogios pela brilhante presença na grande prova desta modalidade de punhos. O reconhecimento foi feito durante uma formatura do Serviço Cívico de Moçambique.
16: Nossos colegas trouxeram-nos medalhas em que nos orgulhamos. Isso é muito positivo.
17: Sentimos-nos vangloriados em relação ao prêmio ou à posição onde nós nos encontramos como campeonato nacional de boxe. A mensagem que eu deixo para a Majedi é que a Majedi continua mais a trabalhar. Nós continuamos a dar mais força a eles para que continuem nesta posição.
0: O chefe do Estado-Maior do Serviço Cívico, Major Feliciano Rosário, disse que o resultado valoriza a instituição.
18: É um orgulho quando nós vemos os nossos prestadores a se destacarem. Isso é fruto de muito trabalho, dedicação e, sobretudo, de espírito de entrega. Para nós é um orgulho muito grande. Isso nos motiva, nos alegra, para que continuem a crescer e a representar o Serviço Cívico de uma forma particular e o MDN de uma forma geral.
0: O diretor desportivo de Majed, Tenente Bartolomeu Matimba, agradeceu o apoio do Serviço Cívico na preparação dos atletas pugilistas.
19: Sabemos que o Ministério, o próprio Comando de Serviços Cívicos, que neste momento tem maior representatividade por causa dos últimos prestadores, que atletas que foram aqui militarizados, que no final tem nos ajudado muito. Como Majed, só temos a agradecer e acreditamos que neste momento temos recursos humanos para que possamos ir mais longe em todas as modalidades praticadas no clube.
0: O Majed foi a equipa mais premiada no final do Campeonato Nacional de Boxe.
3: A equipa feminina de basquetebol do Ministério da Defesa Nacional vence o torneio internacional Timba. A competição reuniu equipas da cidade de Maputo na categoria Master.
13: O Ministério da Defesa Nacional conquistou o título vencendo no jogo da final as Divas do Sexto por 59-26. A final aconteceu no pretérito fim de semana em Maputo.
20: Este troféu simboliza um trabalho árduo e a nossa equipa vem desenvolvendo ao longo destes anos todos. E, do ponto de vista administrativo, nós prometemos continuar a dar todo o apoio possível para que mais troféus como estes possamos arrecadar. Também queria, através deste canal, dar uma palavra de agradecimento à estrutura máxima do Ministério da Defesa Nacional que tem sabido apoiar eventos desta natureza.
13: A campanha do Ministério da Defesa Nacional foi marcada por vitórias folgadas. Na final, contra as Divas do Sexto, a diferença chegou a 33 pontos. Na primeira fase, o Ministério da Defesa Nacional bateu o INSS e a EDM. A defesa sólida e as transições rápidas foram a marca da equipa.
21: É uma mais-valia manter esta equipa, porque ela, ela dá o seu gás, dá o seu máximo, e gostaríamos que participássemos em outros eventos para podermos competir mais, termos intercâmbios com as outras equipes, e o próprio desempenho foi bom.
13: Com esta conquista, a equipa feminina de basquetebol do Ministério da Defesa Nacional reforça a sua posição de destaque no panorama desportivo, deixando bem claro sobre a sua qualidade e ambição para futuras competições.
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3: Desporto Militar.
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0: tão sozinho, Antônio. Para minha família, desejar e dizer saudades a toda a minha família que está no Maputo, em Nhambane, Nampula. Muito obrigado. Papai está a cumprir as missões em Cabo Delgado e um dia vai estar aqui. Agora está a cumprir com as tarefas em Cabo Delgado.
1: Primeiro Sargento Cândido Lourindo Almeida Deu, natural da Zambezi, distrito de Clivane. E mandar grandes saudações à minha família na Zambezi, principalmente à minha avó, que se encontra lá, a Dona Paulina, e minha esposa, lá no Chimoio, a Maligna, e meus filhos.
2: Pedro Ernesto Cadula. Dizer à minha família que, bom, eu estou em missão de serviço. Claro que eu gostaria de estar com ele nesse momento, porque já faz um tempinho realmente que estou aqui. Queria estar com ele nesse momento, mas o trabalho obriga. Tenho que estar aqui a trabalhar para defender a eles também. Dizer que, cedo ou tarde, estarei aí com eles em casa, que me aguardem.

O programa Hora de Soldado caminha a passos largos para o fim, mas antes vamos recapitular os tópicos que corporizaram a presente edição. Forças Armadas de Defesa de Moçambique abateram e capturaram terroristas que atacaram a localidade de Mitope, distrito de Mocimboa da Praia. Encerrou o 8º curso de integração dos prestadores dos serviços cívicos ao ramo do Exército. Escola de Fuzileiros Navais das Forças Armadas de Defesa de Moçambique celebra a 20 de maio 30 anos da sua criação. Equipa sênior masculina do Serviço Cívico de Moçambique vence veteranos do Machete Legends por 5-2. A presente edição do programa Hora do Soldado contou com a apresentação de Admir Feliciano na edição e produção Alfredo Muiani e Leonardo Matimele nos cuidados técnicos. 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

0: São neste momento 18 horas e 51 minutos. Quando forem 19, teremos os tópicos do Jornal da Noite. 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
2: São neste momento 18 horas e 58 minutos e meio. 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
1: Estamos a transmitir a nossa emissão a partir dos nossos estúdios centrais em Maputo. Em Moçambique, são neste exato momento 19 horas. É hora da transmissão dos tópicos do Jornal da Noite, na apresentação Nelson Moano. Boa noite.
2: Boa noite, Albertina Pascoal e ouvinte. Presidente da República diz que o governo está a fazer a revisão da lei de comercialização agrícola para que os excedentes sejam comprados apenas por intervenientes nacionais. Ministro da Saúde da República Democrática do Congo alerta que a nova estirpe do vírus Ébola apresenta taxa de mortalidade muito elevada. Às 19 horas e 30 minutos desenvolveremos estes e outros assuntos. Até já.
1: Até já, e partimos de imediato para a atualidade que marca o desporto no habitual simultâneo com o RM Desporto. São neste momento 19 horas e 1 minuto.

0: Boa noite. O selecionador nacional de futebol de sub-17, Luís Guerreiro, promete uma equipa combativa amanhã na partida frente ao Mali, adversário que na ronda inaugural empatou com Angola por 0-0. Amanhã é dia de jogos grandes no Moçambola, União Desportiva de Songo, ABB e Ferro Verde da Beira, Costa do Sol. Decide-se nesta noite o título da taça Nelson Mandela. O SM Argel da Argélia, em vantagem por 1-0, joga na casa do Zamalek, no Cairo. Destaques do Jornal de Desporto de sábado, 16 de maio. Elvis Magaia está na sonoplastia e Belisário Macão na edição e apresentação. Obrigado pela preferência. Já voltamos. Luís Guerreiro promete uma equipa mais combativa este domingo diante do Mali, válido para a segunda jornada da Copa Africana das Nações de Sub-17. O selecionador nacional diz que a seleção aprendeu com os erros cometidos no jogo de estreia frente à Tanzânia. Amanhã, os mambinhas reencontram os malianos 3 décadas depois. Repórter Mércio João.
1: Boa noite. 31 anos depois, Moçambique volta a encontrar-se com o Mali numa fase final de um Campeonato Africano das Nações em futebol sub-17. O primeiro e o único jogo que as duas seleções da categoria já protagonizaram até o momento numa competição do género foi no CAN de 1995, organizado por Mali. E ali, Moçambique venceu por 2-1 os donos de casa. Entretanto, o tempo passou, a geração mudou, mas a ambição da seleção, que agora está no CAN em curso aqui em Marrocos, é repetir a façanha conseguida pelos mambinhas daqueles tempos. O embate entre as seleções de Moçambique e Mali, posicionadas no grupo C, está agendado para as 21 horas deste domingo no campo 8 do complexo Mohamed VI aqui em Rabat, para onde o treinador dos mambinhas, Luís Guerreiro, promete levar uma equipa renovada e combativa com vista a conquistar os primeiros pontos na prova.
2: Temos retificado alguns erros que foram cometidos no jogo anterior. Vamos ter realmente uma equipa mais forte, mais guerreira. Portanto, vamos ser uma equipa mais coesa, mais junta, uma equipa que realmente vai entrar dentro do campo para lutar pelos 3 pontos.
1: O conjunto moçambicano vai este domingo num dos jogos mais exigentes do CAN e Luís Guerreiro, selecionador nacional, diz que os jogadores estão cientes das responsabilidades matemáticas que cada passe, domínio, drible e ponto vai representar nas contas finais.
2: Os jogadores estão cientes dos resultados que são possíveis para o nosso apuramento e, portanto, nota-se na parte deles uma certa ambição para que nós possamos jogar tranquilos, jogar com alegria e sermos uma equipa forte no nosso meio-campo, sermos uma equipa que vai correr e que vai espreitar os erros do adversário para nós podermos fazer golos.
1: Selecionador Nacional de Futebol Sub-17, Luís Guerreiro, falando após o segundo e último treino programado para a preparação do jogo contra Mali, marcado para 21 horas deste domingo. Antes do jogo, o Combinado Nacional tem agendado uma sessão de ginásio para o trabalho de estabilização física e terapêutico. É a Real Desporto, Mércio João, na cobertura do CAN de Futebol Sub-17, que acontece aqui em Rabat, Marrocos.
0: Seleção Nacional de Futebol de Sub-17 defronta amanhã similar do Mali em partida válida para a segunda jornada da fase de grupos da Copa Africana das Nações, torneio que decorre no Reino do Marrocos. Na estreia, Moçambique perdeu diante da Tanzânia por 3 bolas sem resposta, enquanto os malianos empataram frente a Angola por 0-0. A jornada 4 do Moçambola inicia-se este domingo com 2 partidas e para cartaz ampliado. No Songo, a União Desportiva, campeã nacional, tem a visita da Associação Black Bulls, vice-campeã. Na capital provincial de Sofala, o Ferro Verde da Beira bate-se com o Costa do Sol. A ronda prossegue na segunda-feira com a recepção do Xingal ao Ferroviário de Maputo, na Vila do Songo. Na terça-feira, a Associação Desportiva de Vilanculo volta a entrar em ação, 2 jornadas depois, enfrentando o Ferroviário de Nampula, no campo Valdemar de Oliveira Fernandes, na cidade da Machis. Na quarta-feira, outro regresso, no caso do Ferroviário de Lixinga, que vai medir forças com a Associação Desportiva de Pemba no Estádio Municipal 1º de Maio, na capital provincial do Niassa. A quarta jornada só fecha no domingo, dia 24, quando se defrontarem Liga Desportiva de Sofala e Machaquene no campo do Ferroviário da Beira. O Mafil impôs-se hoje ao 1º de maio por 1-0 para a 5ª jornada do Campeonato Nacional da 2ª Divisão. O treinador do Mafil, Vali Moussa, fala de um jogo complicado.
3: Foi um jogo bem, bem complicado. Estávamos cientes das adversidades que havíamos de ter no jogo. Jogar com o 1º de maio nunca foi tarefa fácil, Temos boa ligação com os treinadores, estão no 1º de maio, fomos colegas no Estrela Vermelha, já sabem como é que trabalho as minhas equipes, e estávamos cientes de que seria bastante complicado, mas trabalhamos no sentido de contrariar aquilo que seria as ideias do 1º de maio. Entramos bem no jogo, conseguimos fazer o golo e dali para frente foi só gerir o jogo, mas porque a nossa qualidade de jogo hoje não estivemos tão bem como é o nosso ADN, mas o mais importante foi conseguimos almejar aquilo que tanto desejávamos, que era vencer o jogo.
4: Os 3 pontos, essa vitória caminhada do 1º de maio.
3: É verdade. Esses 3 pontos vão dar mais ânimo ao grupo de trabalho. Estamos a trabalhar jogo a jogo. Nós somos uma equipa que não a priori não temos muitas ideias de levar a equipa ao Moçambola, mas também queremos deixar a nossa marca neste campeonato e procurarmos fazer o melhor possível. E neste momento a equipa está num bom momento e vamos continuar a trabalhar para que jornada assim, a gente consiga trazer os 3 pontos para o nosso grande Mafil, que é um clube centenário.
0: O treinador adjunto do 1º de maio, Gildo, lamenta a derrota, mas refere que a equipa está a registrar progressos.
5: Enfim, é um jogo de futebol, tudo pode acontecer, são 3 resultados possíveis. Saímos daqui felizes, de cabeça erguida, estamos ainda em construção, não jogamos abertura, é o nosso 5º jogo, e vamos crescendo jogo após jogo.
4: Como é que viu, então, o jogo em si, durante este...
5: Vimos o Mafil coeso, a nossa equipe também saímos satisfeitos, porque tivemos uma equipe que, embora esteja a jogar com o Mafil, que está motivado, está em segundo lugar, mesmo assim acreditamos e acho que fomos os melhores no jogo, mas não conseguimos marcar, e no jogo só vence quem marca.
0: Treinador adjunto do 1º de maio, Gildo, na análise à derrota este sábado, frente ao Mafil, por 1 bola sem resposta para a jornada 5 do Nacional da 2ª Divisão. Em Nampula, Academia Militar, Marechal Samora Machel goleia Águia Jesus por 5-2 em partida da 4ª jornada do Campeonato Nacional da 2ª Divisão.
6: A história começa a ser desenhada aos 4 minutos por Yuran, ao marcar o 1º golo dos militares, sendo que Bonito, seu colega de equipe, apontou o 2º aos 12 minutos e 2 minutos depois, Leo assinalou o 3º e Taimo esperou mais 10 minutos para marcar o 4º golo antes das equipas recolherem-se ao intervalo. No reatamento, a equipa da Faina regressou com ares de quem quer empatar e virar o resultado, com o ponta-de-lança Mariano a reduzir a desvantagem para 4-1 logo no decurso do 2º minuto, e Zinho fez o 2º do Jesus e Brancos aos 22 minutos, se não fosse a ousadia do Leo, que bisou aos 30, 5º golo que ditou o resultado final de 2-4 a favor dos militares. O treinador da academia, Alberto Guambe, deu parabéns aos seus jogadores e disse que a goleada é resultado de muito trabalho.
7: Trabalhamos durante a semana para ganhar, sempre em todos os jogos nós entramos para ganhar, e felizmente fomos coroados com um resultado desse, mas não podemos tirar o mérito ao adversário, que também soube bater-se muito bem, e para nós podermos levar os 3 pontos para casa tivemos mesmo que soar. E como vocês conseguiram presenciar dentro das 4 linhas, o jogo teve vários momentos. Existiram momentos em que não estávamos por cima do próprio adversário, houve momentos em que o adversário também poderia ter feito algo mais. Então, para dizer que temos que continuar a trabalhar.
6: Do lado da Águia Azul, o técnico Benjamin disse que faltou concentração na sua rapaziada.
8: Mal para a Águia Azul, 4ª jornada, os objetivos que eu traçava na antevisão, eu dizia que podia fazer 1 ponto para fazer 7, caso eu conseguisse meus processos ofensivos dar certo, podia fazer 3 para fazer 9, mas nenhum dos objetivos deu certo. Segunda-feira vou dar um trabalho de recuperação, foi um jogo difícil.
6: O que é que falhou mesmo?
8: Concentração. 1/4 de hora a equipe não esteve concentrada e o adversário aproveitou com o futebol direito e sofri os 4 golos. Na segunda parte a equipa voltou a disputar o jogo, a equipa cresceu a nível ofensivo, marquei 2, tive mais situações que podia fazer o empate, a equipa aproveitou um ataque rápido e culminou com o 5-2.
6: Treinador da Águia Azul Futebol Clube de Nampula, Benjamin Albino, e goleada de sua formação por 2-5 este sábado em jogo da 4ª jornada do Nampulense Série B. Nelson Tatanha, Nampula.
0: Goleada em Nampula, Academia Militar, bate Águia Jesus por 5-2 para a quarta jornada do Nacional da 2ª Divisão. O Ferroviário de Matiz bateu este sábado o Desportivo de Tete por uma bola sem resposta no arranque da 6ª jornada do Campeonato Nacional da 2ª Divisão. É um resultado que leva o conjunto Locomotiva à segunda posição com 13 pontos.
9: As duas equipas bateram-se de igual para igual, mas com nulo foi-se ao intervalo. Na segunda etapa, o Ferroviário de Matiz estreia o marcador através de Zico. Com resultado de 1-0 a favor do Ferroviário de Matiz, termina a partida. Comigo aqui tenho o técnico do Grupo Desportivo de Tete, Mr. Silvério António. Mais uma derrota no campeonato.
10: Mais uma derrota no campeonato. Com um número reduzido nos treinos. Então, o resultado é esse. Tentamos nós lá ir atrás do resultado. Não conseguimos, pelo menos, o resultado justo seria um empate aqui.
9: Aqui comigo o treinador do Ferroviário de Matiz, Mr. Narciso Macona. O Ferroviário de Matiz está imparável.
11: O Ferroviário de Matiz claramente está imparável. Nós começamos com uma derrota, mas pronto, estamos a conseguir as vitórias gradualmente, fruto do trabalho que nós temos feito dia após dia. E nós estamos a conseguir, pela semana nós vamos sair para a casa do adversário, que é Zamalek, em Xuta. Sempre vamos fazer o nosso papel de ganhar o jogo.
9: Momentos do jogo, Ferroviário de Matiz 1, Grupo Desportivo de Tete 0, este sábado, referente à 6ª jornada do Campeonato Nacional da 2ª Divisão, fase provincial, na cidade de Matiz, em Tete. Ainda este sábado, para o arranque da jornada 6, Xingal B recebeu e bateu por 5 bolas a 2 a Manje Futebol Clube. Futebol Clube de Xitima recebeu e venceu o Planície de Empado por 2 bolas sem concorrência. Assim sendo, o Ferroviário de Matiz assume a 2ª posição com 13 pontos. Com 13 pontos também está o Planície de Umpado na liderança, ao passo que o Grupo Desportivo de Tete continua com 9 pontos na 4ª posição, numa prova onde a União Desportiva de Songo Bay, sem nenhum ponto, é último classificado. A partir da cidade de Matiz em Tete, Mohamed Rafiki.
0: Na província de Nampula, a ilha de Moçambique está à beira de ter uma associação distrital de futebol.
12: A ilha de Moçambique em Nampula vai contar nos próximos tempos com uma associação distrital de futebol legalmente constituída. O coordenador provincial da Associação de Futebol em Nampula, Mohamed Mufalume, referiu que a agremiação marcou para o próximo dia 20 compor de forma legal este organismo naquela região insular. Mufalume anotou que a ação visa oferecer proteção jurídica aos membros da associação, acesso aos financiamentos e transmitir a credibilidade perante aos parceiros, governo e instituições bancárias. O coordenador acrescentou ainda que a entidade a ser oficializada ganha voz oficial para representar os interesses dos associados específicos perante aos órgãos governamentais e a sociedade.
13: E este ano não vai fugir às regras, apesar do fato de 5 distritos que está para ser oficializado, mas neste momento que estamos a falar, tenho alguns distritos que já têm o seu processo totalmente feito. Falo de Liupo, falo de Ilha de Moçambique, falo de Moecado. Nessa ordem de ideia, nesta semana, no dia 20, vamos fazer mais uma atividade na ilha de Moçambique. Já temos um processo totalmente concluído e será mais uma associação que vai se juntar com o distrito. Tudo indica que em toda a zona costeira estaremos com um processo totalmente concluído, apenas faltando o distrito de Liupo e o distrito de Nacala Velha. Mas acredito que todos os distritos que são o epicentro do futebol do nosso campeonato e das atividades esportivas, acredito que com esse trabalho que vamos fazer na ilha de Moçambique no dia 20, será mais um canho para o desporto a nível da província de Nampula. É um processo e é um trabalho que está sendo feito a nível da Associação Provincial de Futebol. Quando entramos de princípio, não havia essa cultura de ter associações, que era apenas na Carla Porto. De lá para cá, fizemos um trabalho muito acorrido.
12: Mohamed Mufalume, coordenador provincial da Associação de Futebol em Nampula e a oficialização da Associação Distrital de Futebol da Ilha de Moçambique, agendado para o dia 20 de maio corrente. RM Desporto, Calisto Pedro, Nampula.
0: Fora de portas, Zamalek do Egito e o SM Argel da Argélia decidem nesta noite o título da Taça Nelson Mandela, a segunda competição de clubes do continente verso. O jogo tem início marcado para dentro de 40 minutos, mais coisa menos coisa, no Estádio Internacional do Cairo. Os argelinos venceram por 1-0 na primeira mão. E amanhã joga-se a primeira mão da final da Liga dos Campeões, com os sul-africanos do Sundowns a receberem o AS Far Rabat de Marrocos. O jogo começa às 16 horas no Loftus Versfield Stadium. O Académico de Viseu, o clube que detém o passe do moçambicano Chamito Alfândega, garantiu este sábado a subida à Primeira Liga Portuguesa de Futebol 37 anos depois. Um empate sem golos na recepção ao Sporting B foi suficiente para assegurar o segundo lugar, em igualdade com o Torreense, que vai jogar play-off com o 16º classificado do principal campeonato. O Académico de Viseu esteve na Primeira Liga por quatro ocasiões, 1978-1979, ocupou o 16º posto, 1980-1981 foi 13º, 1981-1982, 14º, e em 1988-1989, em que ficou na 20ª posição. Chamit foi cedido por empréstimo pelo Académico de Viseu ao Varzim da Liga 3, podendo ser chamado para integrar o plantel da próxima época, caso a equipa técnica assim entender. Pode ler-se no jornal A Bola, na edição online. Regressamos ao país, na Zambésia. António Zefanias é o novo presidente da Associação Provincial de Basquetebol para o próximo quadriênio.
14: António Zefanias promete colocar o basquetebol na Zambésia na rota do panorama nacional e internacional.
15: Esperem de nós entrega, esperem de nós compromisso, esperem de nós transparência e comunicação. Esses aspectos são os pilares fundamentais de qualquer gestão.
14: António Zefanias venceu o escrutínio com 6 votos contra 1 do seu oponente José Neto. Da parte dos votantes, espera-se a revitalização do basquetebol ao nível da província de Zambésia, tal como diz o presidente do clube do Ferroviário de Quelimane, Vítor Horta, mais conhecido por Apolo.
16: Dizer que eu saio com uma boa impressão, porque a Zambésia precisa de um candidato que tem força, ou digamos, que consegue movimentar os empresários, consegue falar, interagir diretamente com o governo. E a Zambésia assim, está muito adormecida, precisa de pessoas que têm condições de fazer essa interligação no sentido do basquetebol, que está super adormecido, caminhar. Pode não ser a passos muito largos, mas já é bom para começar, porque realmente estamos mal na província cerca.
14: No mesmo diapasão, a linha Almeida Colasso, do projeto NTSAI.
17: Bom, eu penso que foi uma eleição justa e transparente, porque os dois candidatos estavam em condições para vencer. Venceu o que teve mais votos. E eu penso que a partir de hoje nós iremos dar aquilo que são nossos apoios. Nós estamos a trabalhar no basquetebol, nunca deixamos de trabalhar. Então, eu acho que Zefania foi a pessoa eleita e nós vamos ajudar a trabalhar.
14: O que espera?
17: Eu espero dele uma boa comunicação, que integre, porque dentro do seu grupo de trabalho, eu vi várias gerações, vi gerações dos anos 80, vi gerações dos anos 90 e a geração atual. Isto é que é muito importante, porque fez uma mistura daqueles que são jogadores da velha guarda e os modernos.
14: E assim foi o processo eleitoral para a presidência da Associação Provincial de Basquetebol na província da Zambésia. Rosário dos Santos, RM Desporto, Quelimane.
0: Ponto final ao Jornal de Desporto para este sábado, 16 de maio. Elvis Magaia esteve na sonoplastia e Belisário Macam na edição e apresentação. Tenha uma ótima noite.
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0: Continuação de Boa Noite, são 19 horas e 20 minutos, depois da transmissão do Magazine Desportivo. Passamos a transmitir a informação relativa à previsão do tempo que nos chega do Instituto Nacional de Meteorologia, Serviços Centrais de Previsão Meteorológica, Direção de Análise e Previsão de Tempo. Boletim meteorológico. Situação geral às 14 horas do dia 16 de maio de 2026. Circulação do sueste fraca a moderada sobre o país. Temperaturas extremas hoje registadas. Cidade de Xai-Xai, máxima 27,5, mínima 18,6. Inhambane, máxima 27,5, mínima 23,5. Vila Ângulo, máxima 30,4, mínima 20,3. Beira, máxima 29,3, mínima 20,8. Chimoio, máxima 25,6, mínima 16,5. Tete, máxima 31,6, mínima 24,4. Climane, máxima 31, mínima 22,6. Nampula, máxima 29,8, mínima 21,9. Pemba, máxima 31, mínima 18,7. Lixinga, máxima 24, mínima 13,6. Maputo, máxima 27,2, mínima 19,4. E em igual dia do ano passado, máxima 26,6, mínima 17,2 graus centígrados. Previsão válida das 18 horas de hoje, dia 16 de maio, até às 24 horas de amanhã, dia 17 de maio de 2026. Para as províncias de Niassa, Cabo Delgado e Nampula, prevê-se céu pouco nublado, localmente muito nublado. Possibilidade de ocorrência de chuva fraca na faixa costeira. Ocorrência de neblinas ou nevoeiros matinais. Vento de sueste a sudoeste fraco. Para as províncias de Tete, Zambézia, Manica e Sofala, prevê-se céu pouco nublado, passando a muito nublado. Ocorrência de chuva moderada a forte, acompanhada de trovoada, principalmente nas províncias de Manica e Sofala. Ocorrência de neblinas ou nevoeiros matinais, vento de sueste a sudoeste fraco a moderado. Para as províncias de Inhambane, Gaza e Maputo, prevê-se céu pouco nublado, localmente muito nublado. Ocorrência de chuva fraca ou chuviscos locais, vento de sueste fraco a moderado, soprando por vezes com rajadas. Temperaturas máximas previstas em graus Celsius: Tete e Pemba 31, Vila Ângulo 30, Inhambane, Beira e Climane 29, Xai-Xai e Nampula 28, Maputo 27, Lixinga 24, Chimoio, 22 graus centígrados. Boletim meteorológico para navegação marítima até 50 milhas da costa de Moçambique. Não há aviso de vento forte. Situação geral às 12, hora universal do dia 16 de maio de 2026. Circulação de sueste com intensidade fraca. Previsão válida até às 24 horas. De 17 de maio de 2026. Entre os paralelos 10 a 20 graus sul, prevê-se vento de sueste 5 a 10 nós, 10 km por hora. Estado do mar geralmente calmo, altura das ondas até 0,5 metro, possibilidade de neblinas ou nevoeiros matinais, visibilidade boa, tornando-se fraca durante a ocorrência das neblinas e de nevoeiros. Entre os paralelos 20 a 27 graus sul, prevê-se vento de sueste a nordeste 10 a 20 nós, 20 a 40 km por hora. Estado do mar pouco agitado a agitado, altura das ondas até 1,5 m, visibilidade boa. Boletim meteorológico para navegação marítima no canal de Moçambique. Não há aviso de vento forte. Situação geral às 12, hora universal do dia 16 de maio de 2026. Circulação do sueste com intensidade fraca sobre o canal. Situação geral às 12, hora universal do dia 17 de maio de 2026. Em todo o canal prevê-se vento de sueste 5 a 10 nós, 10 km por hora. Estado do mar pouco agitado. Altura das ondas até 0,5 metro. Ocorrência de neblinas e nevoeiros matinais locais. Visibilidade boa, tornando-se fraca durante a ocorrência das neblinas e nevoeiros. Só neste momento, 19 horas e 26 minutos, acabamos de apresentar o Boletim Meteorológico, informação que nos chega habitualmente do Instituto Nacional de Meteorologia. Boa noite.
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1: Dentro de instantes vamos transmitir o Jornal da Noite em cadeia nacional. 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Agradecemos pela sua preferência. São 19 horas e 30 minutos em Moçambique. Passamos a transmitir em cadeia nacional o Jornal da Noite.
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0: Boa noite, Presidente da República. Desde que o Governo está a fazer a revisão da lei de comercialização agrícola para que os excedentes sejam comprados apenas por intervenientes nacionais, Ministro da Saúde da República Democrática do Congo alerta que a nova estirpe do vírus Ébola apresenta taxa de mortalidade muito elevada. Começa agora o Jornal da Noite. Nelson Moando está na apresentação e Francisco Diatta na sonorização. Fique conosco. É bem-vindo. O Governo quer assegurar que os excedentes agrícolas sejam apenas comercializados aos intervenientes nacionais. Para tal, está na forja a revisão de parte da lei sobre a comercialização agrícola. Olívio Mateus.
1: Boa noite. O Presidente da República, Daniel Chapo, anuncia que haverá reformas no modelo de comercialização agrícola no país para valorizar o interveniente nacional. Daniel Chapo, que falava este sábado na vila de Ribau, em Nampula, na cerimónia de lançamento da campanha de comercialização agrícola 2026, disse que o Governo já trabalha para que não haja proliferação de intervenientes estrangeiros que aliciam as milhas camponesas nas comunidades a venderem seus excedentes.
2: E já começamos a trabalhar nisso, no que toca às leis, para fazer reformas, por forma que na localidade, no posto administrativo, na povoação, só chegue o nacional com preço definido para fazer a compra do produto.
1: Chapo anunciou que da previsão de produção agrícola de 21 milhões e 300 toneladas, 14 milhões e 515 mil toneladas vão para a comercialização, ora lançada oficialmente. Alertou a Bolsa de Mercadorias de Moçambique para aplicar regras e preços justos na comercialização para não penalizar o agricultor.
2: Com o objetivo último, proteger o produtor, para que não lhe seja imposto o preço dos seus produtos pelos intervenientes locais. De igual modo, o Instituto de Cereais de Moçambique, na qualidade de comprador do último recurso, deve garantir que nenhum produtor fique com excedente de produção por falta de comprador, não esquecendo, obviamente, a componente de reserva alimentar e do preço justo para o nosso produtor.
1: Presidente da República, Daniel Chapo, este sábado em Ribaue, no lançamento oficial da campanha de comercialização agrícola 2026,
0: Presidente da República anuncia a revisão da lei sobre a comercialização agrícola para assegurar que os excedentes sejam comercializados a revendedores nacionais, uma ação que deve ser acompanhada por melhoria no setor agrícola para dinamizar a comercialização e evitar perdas pós colheitas.
1: O país trabalha para, ano após ano, reduzir as perdas pós-colheita e de modo a dinamizar a comercialização e suas cadeias de valor rumo à industrialização. É uma declaração do chefe de Estado moçambicano, Daniel Chapo, feita este sábado no lançamento da campanha de comercialização agrícola 2026. Chapo disse que os trabalhos vão cingir-se ainda no processo de melhoramento das vias de acesso para escoamento dos produtos das machambas dos produtores às zonas de comercialização.
2: Como temos dito, produzir mais não é o suficiente. É necessário assegurar uma comercialização mais eficiente, reduzir perdas pós-colheita, reforçar o armazenamento, melhorar a logística e o transporte e aproximar os produtores dos mercados nas cadeias de valor. Como dizia aqui, o Programa Nacional de Estradas, que estamos a levar a cabo, é exatamente para facilitar a nível nacional o escoamento dos produtos das zonas de produção para as zonas de comercialização.
1: Daniel Chapo falou do agroprocessamento como meio impulsionador da economia no âmbito da iniciativa Industrializar Moçambique.
2: Por isso, desafiamos o Ministério da Economia, os Conselhos Executivos Provinciais, assim como os governos distritais, a encontrarem soluções para a instalação de pequenas unidades industriais nos distritos. Não precisamos de ser, ou melhor, de ter mega indústrias nos nossos distritos. Pequenas indústrias de agroprocessamento fazem uma grande diferença.
1: Segundo Chapo, o país deve produzir para se autoalimentar rumo à independência econômica.
2: Entretanto, gostaríamos de chamar a atenção de que não haverá comercialização agrícola se não houver produção agrícola sedentária. Por isso, deixamos uma mensagem simples e clara ao setor da agricultura. O país tem que produzir em excesso para poder autoalimentar-se e comercializar. O futuro de Moçambique também se cultiva na machamba, cultiva-se no quintal, cultiva-se na varanda, cultiva-se no terraço. Por isso, vamos insistir para aqueles que estão na cidade arrancar pavês para fazer horta, para poder comer.
1: Daniel Chapo deixou apelos aos produtores para o aumento da produção e produtividade com qualidade. Olívio Mateus, Rádio Moçambique, a partir da vila de Ribaue.
0: E em Tete está a ser reforçada a vigilância ao longo da linha de fronteira, com vista a travar a venda desenfreada de excedentes agrícolas para alguns países do Interland. Jornalista Ignacio Gamay.
3: Para o efeito, foram implantados intervenientes comerciais nos distritos considerados potencialmente produtivos, numa estratégia destinada a controlar parte significativa da produção agrícola e garantir maior absorção dos excedentes no mercado interno. A medida visa não apenas reduzir o contrabando agrícola, mas também fortalecer a dinâmica económica nacional através da valorização das transações comerciais realizadas em meticais. Segundo o governador de Tete, a comercialização dos excedentes agrícolas dentro da província poderá contribuir para a pujança do metical nas trocas comerciais e criar maior estabilidade no circuito formal de compra e venda de produtos agrícolas. Domingos Viola acredita ainda que o reforço do controlo fronteiriço, aliado à disponibilização de financiamento para comerciantes e agentes econômicos, poderá incentivar os produtores a canalizarem os seus produtos para os mercados formais.
4: Queremos evitar que os estrangeiros possam ir até as machambas comprar gergelim, possam ir até as machambas comprar soja, possam ir à machamba comprar feijões ou milho. Essa atividade vai ser exclusivamente para moçambicanos. Mas para tal, precisamos também de ter preços de referência para não haver um aproveitamento entre nós. O que quer dizer que, se é milho, temos que saber quanto custa um quilo de milho. Qual o preço de referência para o milho, qual o preço de referência para o gergelim, para a soja e outras culturas. Assim, queremos que com essa política o produtor saia com vantagem competitiva.
3: Domingos Viola, governador de Tete, e o apelo para que o excedente agrícola seja vendido no mercado interno por forma a evitar o contrabando para os países vizinhos. A campanha de comercialização agrícola lançada este sábado no distrito de Motiza foi igualmente marcada por uma feira agrícola, onde estiveram expostas as potencialidades produtivas da província de Tete. De onde falou Ignacio Gamay.
0: Está a acompanhar o Jornal da Noite da Rádio Moçambique. Uma nota que acaba de chegar à nossa redação. Está condicionado o trânsito rodoviário na Estrada Nacional número 1, posto administrativo de Chikumbá, distrito de Limpopo, em Gaza. Daqui a pouco o contacto é com o nosso colega Horácio Deng para os detalhes. Para já vamos continuar. No Niasso, o governo local colocou dinheiro nas mãos de intervenientes na comercialização agrícola para assegurar a compra aos produtores do distrito de Ilxinga e Sinatassan.
5: O Conselho Executivo do Niassa financia em mais de 3 milhões e 300 mil meticais a dois intervenientes para a presente campanha de comercialização agrícola no distrito de Ilxinga. Trata-se de intervenientes que se dedicam à compra de produtos agrícolas na província do Niassa e venda destes nos mercados das zonas norte e centro do país. A governadora do Niassa, Judite Massengele, disse que se pretende, com a iniciativa, reter os produtos agrícolas no mercado interno e bloquear o contrabando para os países vizinhos. A governante espera que a iniciativa contribua na estabilidade de preços e no aumento da renda às famílias camponesas.
6: Com este cenário, esperamos que melhore a organização da comercialização, se reduza as perdas pós-colheita, aumente a renda dos produtores, se expanda o agroprocessamento e se faça a integração entre produção, mercado e indústria.
5: Governadora do Niassa, Judite Massengele, no ato de entrega de cheques a dois intervenientes na comercialização agrícola este sábado. No entanto, os beneficiários comprometem-se tudo fazer para o sucesso da comercialização agrícola.
7: A minha intenção é compra de produtos agrícolas. Eu faço comércio de cereais. Assim, se me deu esse dinheiro, é para ajudar a população e para ajudar a minha pessoa, porque eu faço comércio de cereais. Esse valor ajuda, porque vou comprar produto, o mesmo produto eu levo para outras províncias e tenho sido alcatado alguns lucros.
8: Vai ajudar muita coisa. Muita coisa mesmo.
5: As cerimônias centrais do lançamento da campanha de comercialização agrícola ao nível da província do Niassa decorreram este sábado na localidade de Malika, distrito de Lixinga, onde vos falou Esnata San.
0: Um salto à província da Zambézia, onde as autoridades prevêem a comercialização de mais de 3 milhões e 600 mil toneladas de produtos agrícolas até dezembro deste ano. São mais 108 mil toneladas em relação ao ano 2025. Teófilo Moranha.
9: Os dados foram divulgados este sábado pelo governador do Zambézia, Pio Matos, na cerimônia de lançamento da campanha de comercialização agrícola realizada na vila sede distrital de Murumbala. Na ocasião, Pio Matos reiterou a importância de compra de produtos a preços que compensem os esforços dos camponeses.
10: Que nem sempre é justo aquele camponês que passou mais de 4 meses a produzir lá no campo. Primeiro limpou o terreno, cavou a terra, lançou a semente de milho, chachou o milho e o milho cresceu. Foi lá, tirou o milho, debulhou o milho, ensacou, guardou o milho e chega de facto o comerciante, de um dia para outro, marca-lhe o preço. O preço agora está 3 meticais o quilo. Você daqui vende na bacia, né? A bacia está quanto aqui? Às vezes não somos nós que marcamos o preço. Quem marca o preço é aquele que vem comprar. É verdade ou não é? Não!
9: A diretora provincial da Indústria e Comércio, Regina Ngondi, disse, por seu turno, que no primeiro trimestre deste ano foram comercializadas mais de 300 mil toneladas, com destaque para milho, mandioca, arroz, entre outros produtos. Teófilo Moronha, Murumbala.
0: Está condicionado o trânsito rodoviário na Estrada Nacional número 1, no posto administrativo de Chicumbá, distrito de Limpopo, em Gaza, devido a um bloqueio da via pela população. O contacto é com Horácio Dengo, com o essencial da informação.
11: Em causa está a reivindicação da população de Chicumbane, que amotinou-se no comando distrital ao longo da estrada, alegando querer fazer justiça privada por conta de um assassinato de um jovem taxista ocorrido esta sexta-feira. A informação foi confirmada há momentos à Rádio Moçambique pelo porta-voz da PRM Gás, que disse que a população está a praticar estes atos de vandalismo, reivindicando a entrega de algumas pessoas detidas pela polícia por terem mantido contactos com o taxista assassinado. Júlio Nhamunsa garantiu, no entanto, que a polícia já está no terreno para impedir que os atos de vandalismo tenham consequências drásticas e que a circulação rodoviária na N um em Chicumbane volta ao seu normal o mais rápido possível. Nhamunsa alerta que a polícia não vai tolerar a prática de justiça privada e neste momento tudo está a ser feito para que a situação não atinja contornos alarmantes.
12: O apelo que nós gostaríamos de deixar é que deixem as autoridades fazer o seu trabalho, que é o trabalho de repor a justiça, caso a justiça tenha sido beliscada. Então, é nosso trabalho. Não vamos permitir em nenhum momento com que a população enverede com as práticas de justiça privada, porque isso já é um crime. O que estamos a fazer neste momento é evitar com que o pior aconteça. A nossa força já está posicionada no local para impedir com que esses tumultos tenham consequências drásticas. Está condicionada, mas a polícia está a trabalhar para com que volte ao seu normal. As forças especializadas em lidar com esse tipo de situações, que vamos garantir o pior não possa acontecer, vamos sensibilizar e, caso necessário, vamos usar os meios próprios para dispersar essa gente e deixar a circulação
11: Porta-voz da PRM em Gaza, Júlio Nhamuncha, falando momentos à Rádio Moçambique sobre os esforços em curso para que a circulação rodoviária na Estrada Nacional número 1 em Chicoumane, que neste momento está condicionada por conta de atos de vandalismo protagonizado pela população, volte ao seu normal. É tudo por agora. A partir de Xaxai, Horácio Dengo, boa noite.
0: Boa noite e continuação de bom trabalho. 17 pessoas suicidaram-se no primeiro trimestre deste ano na província de Inhambane, um aumento de mais 4 casos em relação ao igual período de 2025, situação que leva a polícia a desenvolver um trabalho de sensibilização nas comunidades da província. Venâncio Macamo.
13: São apontadas como causas deste fenómeno o consumo de drogas, a acusação de feitiçaria, depressão e diagnóstico de doenças crónicas. O distrito de Umuini lidera com 3 casos e Mabote, Inhassoro, Murrumbeni e Machixe com 2 cada. Nota positiva vai para o distrito de Inharime, Funhalor e Govuro sem registro de caso de suicídio. Apesar de não ser crime o suicídio, é um problema de saúde pública, daí que a Polícia da República de Moçambique diz estar a potenciar o trabalho de sensibilização das comunidades e líderes religiosos sobre a necessidade de respeito pela vida humana. Adelto Fumano, porta-voz do Comando Provincial da PRM em Inhambane, destaca a importância do envolvimento das comunidades no combate ao suicídio.
14: Através de reuniões de ligação polícia-comunidade, contacto interpessoal. Estas são atividades muitas das vezes feitas em simultaneidade com líderes comunitários, pessoas de influência na sociedade, que também acompanham este trabalho e todos em conjunto buscamos aqui trazer uma consciencialização à sociedade sobre a necessidade de desvencilhar-se desta prática nociva.
13: Adelto Fumano, porta-voz do Comando Provincial da PRM em Inhambane. De onde fala? Venâncio Macamo.
0: 17 pessoas suicidaram-se no primeiro trimestre deste ano na província de Inhambane. Líderes das comunidades moçambicanas na província sul-africana de KwaZulu-Natal queixam-se do alegado mau funcionamento do posto fronteiriço da Ponta de Ouro e do posto de controle policial de Salamanga, no distrito de Matutuíne, na província de Maputo. A reportagem é de Eduardo Figurão.
15: Estas queixas foram apresentadas na recente reunião que estes líderes mantiveram na cidade de Durban com a alta comissária de Moçambique na África do Sul, Maria Gustava.
16: Sou o Raimundo Mucabel. Quando chegamos na fronteira de Ponta do Ouro, aí é que já começa o verdadeiro problema. Entra em Moçambique, tem aquelas casas de seguros. Aqueles já não funcionam, aquelas casas aí. No entanto, quando chega na zona chamada Salamanga, tem um controle. Ali, quando chega, aquela polícia não quer saber se o carro tem condições, se tem pisca-pisca, ou se tem travões, tem buzinão. Eles só querem seguros. Sabe que você não tem. Cria muita confusão. Pode gastar 20 minutos, 30 minutos a discutir com eles. A prometer uma multa, 11 mil de pimenta de caixa. Quando você vai pagar, para discutir até o ponto.
17: O posto policial de Salamanga, de fato, ele não só fazer trabalho. Eu sou testemunho disto, já passei de várias vezes com o carro, e o que eles fazem? Fazem tudo por tudo para extorquir dinheiro. Uma vez eu a viajar do autocarro de uma jogar, fizeram isso. Tirar pessoas dentro, até uma senhora, acho que ela deve pertencer a uma organização, discutiu, tiveram que levar ela até a polícia, e eu até fui até a polícia para acompanhar o que estava a acontecer. Aquilo não está certo. Imagina uma pessoa viaja daqui 450 a 430 km para a fronteira, ninguém te pode parar em nenhum sítio, mas só 100 e tal quilómetros você tem, não sei quantas paragens, quantos roadblocks, todos eles, o objetivo não é a questão da viatura estar ligada, é qualquer coisa para tirar dinheiro, aquilo não é fácil para ninguém.
15: Os líderes denunciaram ainda que as comunidades são alvo de extorsão no posto fronteiriço da Ponta do Ouro, nos casos em que fazem os movimentos de entrada e saída no mesmo dia. A embaixadora Maria Gustava prometeu canalizar as preocupações ao ministro do Interior e às alfândegas de Moçambique. Eu tomei nota das preocupações. Vou encaminhar o assunto ao ministro do Interior e às alfândegas. Vou dizer-lhes que os nossos compatriotas na África do Sul estão bastante preocupados com a situação. Fala-se muito deste posto de controle de Salamanga, o que sugere que haja algum problema em Salamanga. E para além do encontro com líderes das comunidades moçambicanas, a embaixadora moçambicana manteve um encontro de cortesia com o governador de KwaZulu-Natal, com quem abordou várias questões, incluindo a documentação de moçambicanos nascidos na África do Sul e as manifestações contra estrangeiros africanos.
0: Está a acompanhar o Jornal da Noite da Rádio Moçambique. Daqui a pouco, notas do desporto e da atualidade internacional. Para já, atendimento humanizado e combate à corrupção nos hospitais são recomendações do secretário de Estado na província de Manica aos profissionais de saúde ontem graduados pelo Instituto Médio Técnico Profissional de Gondola, Moisés Sayela.
18: O secretário de Estado em Manica, Lourenço Lindon, desafia os 190 profissionais da saúde graduados esta sexta-feira pelo Instituto Médio Técnico Profissional de Gondola a pautarem por um atendimento humanizado. O dirigente apela para o combate à corrupção nos hospitais em respeito ao juramento que os profissionais prestaram na cerimónia de graduação. Lourenço Lindon afirmou que a graduação representa uma contribuição valiosa para a província de Manica na implementação do seu plano estratégico de educação profissional, reforçando a disponibilidade de recursos humanos no setor da saúde.
19: Assim que forem absorvidos no aparelho do Estado, ou na função pública, ou em qualquer outra instituição de saúde, prestar muita atenção para a questão do atendimento. O doente sente-se melhor quando melhor atendido do que os tratamentos que depois vai passar a receber. É muito importante nós acabarmos de uma vez para sempre a cultura do refresco. Não pode ser a nossa maneira de viver, o refresco. Vocês vão atender o cidadão de todo tipo que não tem o refresco. Por favor, o mais importante é o juramento que vocês fizeram.
18: Estevão Rupela, diretor do Instituto Médio Técnico Profissional de Gondola, agradeceu às instituições que acolheram os novos técnicos das áreas de saúde materno-infantil, enfermagem geral e de medicina geral no período de estágio.
20: Queremos aqui exteriorizar o nosso reconhecimento ao contributo das instituições de saúde na prontidão de acolher os nossos formandos nas aulas pré-profissionais de onde aperfeiçoaram seus conhecimentos teóricos e práticos.
18: Numa mensagem apresentada por Lourdes Tomás, os graduados garantem que vão transmitir os conhecimentos adquiridos para a melhoria da prestação no setor da saúde.
21: Preparados para servir com técnica, mas principalmente com humanidade, porque um técnico leva conforto onde há dor.
18: Mensagem dos novos profissionais da saúde, graduados esta sexta-feira pelo Instituto Médio Técnico Profissional de Gondola, na província de Manica. A partir da cidade de Chimoio, Moisés Sayela.
0: Regressamos à província de Gaza, onde o setor da pecuária está a fazer o levantamento dos danos provocados pelas cheias e inundações deste ano na rede de infraestruturas sanitárias de tratamento do gado. A ação tem em vista definir estratégias para a sua recuperação. Rogério Matete.
22: Trata-se de tanques carcassidas e mangas de tratamento que foram atingidas pelas enxurradas em vários distritos da província. O chefe do Departamento de Pecuária, na Direção Provincial de Agricultura e Pesca, em Gaza, anotou que as mangas de tratamento de gado construídas com material precário são as que sofreram mais danos por conta da fúria da água das cheias. Sérgio Maneno destaca a importância da recuperação daquelas infraestruturas com vista a garantir a sanidade animal na província.
23: Nós temos tanques, temos corredores melhorados e temos corredores, aqueles precários que são feitos de pau a pique. E certamente que teremos que melhorar alguns corredores a pau a pique para servir como centro de intervenção. E temos lá os técnicos que estão a fazer esse levantamento para podermos intervir e vacinarmos animais.
22: Neste momento, decorre a bom ritmo a campanha de vacinação de gado contra os carbúnculos hemático e sintomático, sendo que a província tem a meta de imunizar mais de 570 mil bovinos. Sérgio Maneno renova o apelo a todos os criadores para levar

0: do Zen na Marcha. No centro das atenções dos fiéis está o bem-estar no país e no mundo. Domingos Macalano.
1: Fiéis da Igreja Católica na Arquidiocese de Maputo pede união e coesão dos moçambicanos para fazer face aos desafios impostos pela conjuntura internacional. Segundo alguns entrevistados pela Rádio Moçambique, a união e coesão dos moçambicanos pode ser a chave para os atuais desafios que o país atravessa. Os nossos interlocutores falavam este sábado por ocasião da peregrinação anual ao Santuário de Nossa Senhora de Fátima, aqui em Namacha, na província de Maputo.
2: O país enfrenta vários tipos de desafios. No entanto, olhando para a questão religiosa, devemos sempre manter a questão do amor, isto é, nós temos que ter amor ao nosso próximo. Em todas aquelas nossas ações, nós temos que nos colocar no lugar do outro, sejam pessoas que estejam a passar fome, sejam pessoas que estão a passar uma variedade de dificuldades.
3: Face às dificuldades, tem que buscar mais a Deus e pedir a intercessão da Nossa Senhora para que não só os seus intentos sejam respondidos, mas também que haja um bocado de calmaria e harmonia no meio social.
4: Que mantenhamos a calma, o respeito mútuo e não só colocar as nossas intenções, orações, não só a Maria, a Deus. Acreditamos que nem todo mundo é católico, tem suas outras crenças, mas acredito que todo mundo tem apenas um só Deus, um só Pai. Então podemos depositar as nossas orações, as nossas dificuldades para que o Pai olhe por nós. E olhe também principalmente para esse país.
1: Alguns fiéis da Igreja Católica ouvidos este sábado aqui em Namacha, na província de Maputo, no quadro da peregrinação anual ao Santuário de Nossa Senhora de Fátima. Esta noite, os jovens da Igreja Católica realizam uma vigília de orações para, entre vários assuntos, rezarem pelo bem-estar social. De Namacha para a Rádio Moçambique, Domingos Macalani, é boa noite.
0: No desporto, a Seleção Nacional de Futebol de Sub-17 defronta este domingo a similar do Mali, em partida válida para a segunda jornada da Copa Africana das Nações, que decorre no Reino do Marrocos. O jogo tem início marcado para as 21 horas do nosso país. Na primeira jornada, Moçambique perdeu diante da Tanzânia por 3-0, enquanto o Mali empatou sem golos diante de Angola. Notícias do estrangeiro. O ministro da Saúde da República Democrática do Congo alertou hoje que a estirpe do vírus Ebola tem uma taxa de mortalidade muito elevada que pode chegar aos 50%. Samuel Roger Kamba acrescentou não existir ainda vacina nem tratamento específico. Análises realizadas pelo Instituto Nacional de Investigação Biomédica da República Democrática do Congo confirmaram até o momento 8 casos positivos da doença pelo vírus Ebola em 13 amostras recolhidas. A Organização Mundial da Saúde enviou especialistas e 5 toneladas de material médico da capital Kinshasa para Bunia, de forma a reforçar a resposta na linha da frente. Nos finais do Jornal da Noite, temperaturas máximas previstas para amanhã. As cidades de Tate e Pemba poderão registrar amanhã 31 graus centígrados de temperatura máxima, seguidas por Vilanculo com 30 graus, Inhambane e Quelimane 29, Xaxai e Nampula 28, Maputo 27, Lixinga 24 e Chimoio 22 graus centígrados de temperatura máxima. Fica por aqui esta edição do Jornal da Noite. Receba os cumprimentos de Nelson Moando na apresentação e Francisco Diat na sonorização. Boa noite.

Acabamos de transmitir em cadeia nacional o Jornal da Noite. São neste momento 20 horas em Moçambique.

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2: Ora viva, ora viva, boa noite, amigo ouvinte, boa noite. Este é o programa Zona Quente, aqui na Antena Nacional da Rádio Moçambique. Boas-vindas a este espaço que traz para ti muito, mas muito, muito, muito de entretenimento. O meu nome é Rosemary Alfaika, estou acompanhada pelo meu querido DJ Knowledge e pela minha colega muitíssimo especial, Otília Francisco. Hoje está uma noite fresca, uma noite calma, é sábado. Desejo boas-vindas a este programa, é sempre regra estarmos aqui todos os sábados das 20 às 22 horas para junto de ti fazermos a festa neste programa que é destinado a toda a juventude moçambicana. Agradeço muito pela tua presença e espero que possamos ter bons momentos neste espaço. Vamos ouvir música porque neste programa, se existe algo que não pode faltar, é música de Moçambique para Moçambique. DJ.

De Moçambique para Moçambique, boa música. Está sempre a passar aqui no programa Zona Quente, amigo ouvinte. 82-92-51-144. Repito, 82-92-51-144. É aquele número que tu já sabes para que fins deves usar. Conversa connosco através deste número. Queremos saber as tuas novidades e saber tudo o que é feito de ti, ou seja, tudo o que aconteceu contigo nesta semana. Tiveste uma semana boa, uma semana agitada? O que é que fizeste de bom? O que é que fizeste de novo? Entre outras novidades que tiveres para nos contar. Nós estamos aqui e queremos ouvir de ti as tuas novidades e saber tudo, tudo, tudo, tudo o que está a acontecer na tua vida. Ao longo deste programa vamos poder acompanhar este espaço de mensagens e vai ser em dose tripla. Porque nós queremos dar esta oportunidade do amigo ouvinte sentir-se dono a 100% deste programa. Até porque já é regra cá, nós temos este espaço e ouvirmos as tuas novidades, que é para poder melhorar a nossa interação. No entanto, esperamos nas próximas edições poder abrir as linhas e conversar contigo, saber em direto como está a ser a tua noite, como está o teu humor, o teu espírito. Enfim, eu acredito que muitos estão à espera deste momento e vai acontecer. É uma promessa, não vai terminar este semestre sem acontecer. Além disso, teremos também as notícias do mundo da música e mix em dose dupla. Atenção, hoje teremos misturas musicais com DJ Nolas em dose dupla. Então conecta a antena nacional da Rádio Moçambique onde quer que estejas. Conecta esta antena e acompanha estas novidades e muito mais, e muitíssimo mais, até às 22 horas. Mais música é o que vamos acompanhar a seguir e desta vez vamos ouvir Justino Ubaca com o nosso artista Bander, a fingir.

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0: 20, não há travões que parem o programa Zona Quente. Já tenho aqui algumas mensagens e espero que estejas atento para também poder mandar o teu texto. Ou ainda, podes mandar uma mensagem de voz através do WhatsApp 82 92 51 144. Boa noite, Zona Quente. Aqui Francisco Coapoalaça, diretamente de Angoche, em Nampula. Quero passar do Zona Quente para desejar uma noite tranquila a todos que acompanham o programa e uma saudação especial à minha mãe Arminda da Silva Soalé, em Nambilane, Moma. Opa, boa noite, um abraço. Boa noite, Zona Quente. Meu nome é Joana, da cidade da Beira. Gosto muito deste programa e mando cumprimentos para o meu filho Inácio. Opa, mano Inácio, acompanha também o Zona Quente. Estamos aqui todos os sábados, das 20 às 22 horas. Olá, mana Rose, estamos a acompanhar o programa cá em Goba. O meu nome é Timone Jalinto João. Olá, mano Timone, um abraço. Muito obrigada, muito obrigada. Olá, eu gosto muito do programa. Meu nome é Arnaldo Mucube. Eu gostava de também dizer que estou sempre presente aqui neste espaço. Obrigada, obrigada. Um abraço muitíssimo forte. Boa noite, meu nome é Nayara. Eu sou da cidade de Chimoio. Estou a acompanhar o programa e gosto muito. Mana Rose, um abraço. Outro abraço e um coração apertadíssimo para ti. Olá, olá, boa noite. Meu nome é Jaime 50. Eu estou em Malema. Gosto muito do programa Zona Quente e estou sempre aqui sem falta. Opa! É muito bom saber que tu estás aí sem falta. Este programa é mesmo para isso, para unir esta juventude moçambicana, unir estes jovens, tornar o sábado num dia especial. Nós já temos a semana longa com muitas tarefas, muitos desafios, muitas oportunidades também, mas é importante que quando o fim de semana se aproxima, estejamos preparados para descansar. Porque às vezes nós queremos descansar tanto, mas nós não estamos preparados para descansar. Nós ainda não desligamos a nossa mente. Nós ainda não nos desconectamos com a rotina de fora de casa. Então o programa Zona Quente vem trazer esta leveza de como pode ser um fim de semana. Vem trazer conversas, vem trazer músicas, vem trazer novidades, misturas musicais, enfim. Espero que marques na tua agenda. 20, 22 horas é aqui na Antena Nacional da Rádio Moçambique e não há outro programa para que tu possas acompanhar. 82 92 51 144 é o número que claramente podes usar para conversar connosco agora, não por via de chamadas, mas por mensagens. 82 92 51 144. Mas claro, se quiseres fazer a tua mensagem chegar de forma diferente e mandar-nos um áudio, fica a saber desde já que é possível. Claramente, as redes sociais vieram para não só distrair, porque eu sempre digo que distraem um bocadinho, mas vieram também para nos aproximar. No entanto, podemos acompanhar, podemos ouvir as tuas novidades em primeira mão. Podes mandar-nos um áudio para o WhatsApp, o número é o mesmo, 82 92 51 144. Repito, 82 92 51 144. Boa noite, bom trabalho. Meu nome é Fungai Xincune. Eu sou de Gurro, província de Manica. Opa, gostava de conhecer Gurro, na província de Manica. Como será esta cidade? Será que é bonita? Será que é calma, agitada? Estas coisas também quero saber. Eu sou curiosa e gostava de saber um pouco mais da tua província. Eu estou cá em Maputo. Posso falar dos quatro cantos de Maputo, província e Maputo cidade. Aliás, Maputo província nem tanto, porque não conheço todos os lugares, mas eu espero conhecê-los em breve. E Maputo cidade também. Bom, Maputo cidade até tem um bocadinho de domínio e posso claramente falar de cada um dos ambientes. Mas da tua província, como é que anda a tua província? Como é que está a tua província? Será que está calma? Será que a tua cidade é calma? Será que o jardim de onde nos ouves é calmo? Será que a rua onde tu estás está movimentada? Tem muita gente? Não? Sim? São estas perguntas que eu quero que tu também respondas quando estiveres a escrever para nós. Nunca te esqueças, 82 92 51 144. Vamos agora ouvir um bocadinho mais de música. O DJ Nola está sempre pronto para fazer acontecer. É contigo, meu amigo.
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0: Amigo ouvinte, sábado sim, nós estamos aqui. Rosemary Alfaica, DJ Nolas, Otília Francisco, as músicas, as rubricas, as novidades, as tuas novidades e não só. Muitos risos, muitas gargalhadas, muita conversa. A Rádio Moçambique permite que possamos ter esse encontro todos os sábados, das 20 às 22 horas. Por isso, eu sempre faço de tudo para aproveitar este momento, para aproveitar estar contigo, para conversar contigo com mais profundidade. E eu espero que tu aproveites os nossos espaços, o WhatsApp e as mensagens, para poder mandar as tuas novidades para nós fazermos a leitura ou para nós escutarmos, porque o áudio também está aqui disponível para que tu possas usar e conversar connosco. Hoje temos muitíssimas mensagens, e eu faço questão de ler cada uma destas mensagens, mas antes vamos acompanhar o espaço das notícias do mundo da música e voltamos daqui a bocadinho com mais novidades para ti. Acompanhe a seguir.
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0: Nelson Divane encantou Maputo com um concerto memorável ao lado da orquestra.

cantor moçambicano Nelson Tivan, autor de vários sucessos como Yavawela e Mama's Baby, realizou muito recentemente o seu primeiro grande concerto a solo, intitulado O Compositor. O espetáculo teve lugar no Centro Cultural Moçambique China, na cidade de Maputo, e foi amplamente aclamado pelo público, que considera este como um dos maiores espetáculos já apresentados em Moçambique.

atuação contou com o acompanhamento ao vivo da Orquestra Chiquitze, cuja sonoridade clássica trouxe uma nova dimensão às composições de Tivan, proporcionando ao público uma experiência musical rica e envolvente. Reconhecido como um compositor de excelência, Nelson Tivan tem sido muito responsável pela criação de diversos êxitos interpretados por artistas de destaque em Moçambique, membro dos Afro Majaha e dos Yababuluku Boys. O músico tem vindo nos últimos anos a afirmar-se também como uma forte referência na sua carreira a solo. Em 2025, lançou seu álbum de estreia intitulado Chamula, que significa Responda em Xichangana, consolidando a sua identidade artística e evidenciando a sua versatilidade musical. O concerto O Compositor foi uma verdadeira viagem pela trajetória do artista, reunindo alguns dos momentos mais marcantes da sua carreira, agora reinterpretados com uma abordagem sinfónica. O evento contou ainda com participações especiais de artistas como Mr. Bau, Liloca, Marlene e Miss Zav, que contribuíram para elevar ainda mais o nível do espetáculo. Ainda sobre este espetáculo, António Marcos recebe apoio do público durante o espetáculo O Compositor. Realmente Nelson Tivan trabalhou, não é?

Durante o espetáculo compositor de Nelson Divan, o público protagoniza um momento marcante que transcende a própria atuação, ao mobilizar-se em homenagem a António Marcos, um dos maiores ícones da música moçambicana. Também conhecido por Mãe Engane, o artista arrecadou cerca de 147.500 meticais através de carteiras móveis, num gesto espontâneo de reconhecimento e valorização da sua trajetória. A iniciativa parte do próprio público, numa demonstração coletiva de apreço por quem contribui significativamente para a construção da identidade musical do país. António Marcos integra o leque de convidados de espetáculo, partilhando o palco com Nelson Divan numa atuação que o anfitrião descreve como uma verdadeira lição de vida, de entrega e de amor pela nossa identidade. Numa publicação nas redes sociais, Nelson Divan manifesta sua gratidão ao músico veterano pela oportunidade de atuarem juntos, referindo-se a ele como uma lenda viva e um gigante da cultura moçambicana. O artista destaca ainda o simbolismo do gesto do público, sublinhando que se trata de mais do que um apoio financeiro, mas sim de uma expressão de reconhecimento e gratidão.

0: Vaca e Bander lançam um videoclipe Tá Fingir.
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0: Os artistas moçambicanos Ubaca e Bander lançam um videoclipe da música Tá Fingir, reforçando a sua presença no panorama musical nacional. A canção retrata uma relação marcada pela mentira e pela imaturidade emocional, apresentando uma crítica direta às dinâmicas presentes em alguns relacionamentos amorosos.

Este lançamento surge na sequência do videoclipe Ostentação, consolidando o percurso artístico dos dois músicos e a sua consciência na produção de novos conteúdos. Para além do YouTube, o tema encontra-se disponível nas principais plataformas digitais de

O músico moçambicano Hélio Beats, em parceria com a cantora Cíntia Soares, apresenta o videoclipe da música Sugrona, tema que integra o seu mais recente álbum Get de Gênio. A canção combina romance e humor numa abordagem leve e descontraída, retratando o diálogo entre um casal apaixonado que troca elogios e, de forma bem-humorada, questiona as sogras sobre o segredo de terem educado filhos com tantas qualidades. O lançamento afirma-se como mais um passo consistente na trajetória do artista, reforçando a sua presença no panorama do Panza Nacional, um género que continua a ganhar destaque, sobretudo entre os

0: amigo ouvinte. Estas foram as notícias do mundo da música para esta edição de sábado. Espero que tenhas gostado de as escutar e que acompanhes ainda as outras novidades que o Zona Quente tem para partilhar contigo.
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Zona Quente nunca, mas nunca decepciona. Vamos mais uma vez espreitar a nossa caixa de mensagens. Temos muitíssimas mensagens cá nesta edição do programa. Espero que ainda estejas a escrever a tua ou a gravar o teu áudio. E depois podes partilhar através do número 82 92 51 144. Boa noite, meu nome é Castelo, estou na Zambésia, distrito de Mulumbo. Gosto muito do programa e Força Rádio Moçambique. Estou sempre aqui. Obrigada. Ora viva, boa noite, estimados jovens do Revuma Maputo.

0: ouvintes, cheguei. O meu nome é Linda, estou na Matola. O programa está incrível. Rose e força. Obrigada, obrigada. Boa noite, Zona Quente. O meu nome é Lázaro. Eu estou na província de Niassa, distrito de Mecanhelas. Gosto muito deste programa. Agradeço. Olá, olá, Zona Quente. O meu nome é Abel António. Estou a acompanhar o programa cá em Tete, Xangara. Opa, obrigada. Que tal o calor aí em Tete? Está tudo a acontecer nos conformes. Um abraço, obrigada. Olá, meu nome é Mónica. Eu estou em Vilanculos. O meu nome é conhecido de outra forma. Cá chamam-me Yuzimila. Opa, mana Yuzimila. Um abraço. O meu nome é Raumato Lopes. Falo cá de Mocumbela, província da Zambésia. Gosto muito do programa Zona Quente. Eu estou em Mocumbela mais uma vez. Obrigada. Olá, olá. Meu nome é Nelson. Estou aqui em Lugela. Gosto do programa Mais Força. Deus abençoe a apresentadora. Obrigada. Olá, olá. Meu nome é Alzira. Eu estou cá em Itaca. Gosto muito do programa e da tua voz. Obrigada. Temos um ouvinte assíduo aqui. Boa noite, querida. Estou na escuta, cá em Maputo, Manhissa, na zona de Matilene. O meu fim de semana está a ser bom. Estou em casa, ao lado da minha família. O meu nome é Júlio, o mais conhecido da zona. Opa! Obrigada, obrigada, mais conhecido. Temos famosos aqui, não é? Olá, olá, Zona Quente. O meu nome é Jacinto Gabriel. Eu estou em Niassa Marrupa. Gosto bastante deste programa. Obrigada. Olá, Zona Quente. Meu nome é Doce de Lhavela. Gosto do programa e mando um olá para minha esposa Cipriana Joana. Olá, mana Cipriana. Um abraço. Olá, olá. Meu nome é Carlos Caessa, natural do Lago Niassa. Acompanho o programa cá em Malema. Obrigada, obrigada, obrigada. Olá, olá, boa noite. Eu estou cá na cidade de Nampula. Eu gosto muito do programa. Mantenha sempre esta alegria. Saudações para minha esposa, mãe da Nifa, meus filhos e todos os que me conhecem. Obrigada. O número é o mesmo, 8292-51-144. Vamos agora fazer uma breve pausa para o noticiário. Aquela pausa que tu já conheces, de uns 5 minutos, 10 minutos, E voltamos a toda a carga para mais novidades, para mais conversas e muito mais do Zona Quente.
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6: Dentro de instantes transmitiremos o noticiário e depois voltaremos a estar na companhia do programa Zona Quente. E por essa altura estará aqui a conduzir a emissão Henriques Dias. Boa noite, continuação de um bom fim de semana. Em todo o país, são neste momento 21 horas.

0: Notícias apresentadas por Nelson Muando. Boa noite.
1: Boa noite, Albertina Pascoal e ouvinte. O Presidente da República diz que haverá reformas no modelo de comercialização agrícola no país para valorizar o interveniente nacional. Daniel Chapo fez saber que o governo já está a trabalhar para a não proliferação

0: de intervenientes estrangeiros que aliciam famílias camponesas nas comunidades a venderem os seus excedentes. O chefe do Estado falava este sábado em Rabaul, província de Nampula, na cerimónia de lançamento da campanha de comercialização agrícola 2026.
1: Já começamos a trabalhar nisso, no que toca às leis, para fazer reformas, por forma que na localidade, no posto administrativo, na povoação, só chegue o nacional com preço definido para fazer a compra do produto.
0: O presidente da República, Daniel Chapo, sublinhou que da previsão de produção agrícola de 21 milhões e 300 toneladas, 14 milhões e 515 mil toneladas vão para a comercialização agrícola 2026, lançada oficialmente este sábado na Vila de Rabaul, em Nampula. Na província de Tete, as autoridades reforçam a vigilância ao longo da linha de fronteira para travar a venda de excedentes agrícolas em alguns países do Interland. A medida visa fortalecer a dinâmica económica nacional através da valorização das transações comerciais realizadas em Metical. Segundo o governador de Tete, Domingos Viola, o reforço do controlo fronteiriço aliado à disponibilização de financiamento para comerciantes e agentes económicos poderá incentivar aos produtores a canalizarem seus produtos para os mercados formais.
2: Queremos evitar que os estrangeiros possam ir até as machambas comprar gergelim, possam ir até as machambas comprar soja, possam ir à machamba comprar feijões ou milho. Essa atividade vai ser exclusivamente para moçambicanos. Mas para tal, precisamos também de ter preços de referência para não haver um aproveitamento entre nós. Queremos que com essa política o produtor saia com vantagem competitiva.
0: Domingos Viola falava este sábado em Moatiz no lançamento da campanha de comercialização agrícola 2026. Trânsito rodoviário na Estrada Nacional número 1, no posto administrativo de Chikumban, distrito do Limpopo, em Gaza. O contacto é com Horácio Dengo, com o essencial da informação.
3: Já foi restabelecido o trânsito rodoviário na Estrada Nacional número 1, no posto administrativo de Chikumbane, distrito de Limpopo, em Gaza, que esteve condicionado no final da tarde deste sábado por conta de atos de vandalismo protagonizados pela população local, que decidiu bloquear esta via pública. Em causa estava a reivindicação da população de Chikumbane, que amotinou-se no comando estatal ao longo da estrada, alegando querer fazer justiça privada por conta do assassinato de um jovem taxista ocorrido esta sexta-feira. O restabelecimento normal da circulação rodoviária na N1 em Chikumbane foi dado a conhecer pelo porta-voz da PRM em Gaza, que disse que a polícia fez de tudo para desbloquear a situação, dispersando os populares que haviam bloqueado a via. Júlio Nhamussa garantiu que, fora dos danos materiais, não houve registro de perda de vidas humanas.
4: A polícia esteve lá, conseguiu controlar os que exigiam a soltura dos indiciados para a posterior linchá-los. O que temos a apelar é a população que fique longe do alcance desses locais, porque não são locais onde as atitudes são normais. Na tentativa de dispersão da massa, pode ser vítima de algum material que é usado para este fim. Mas neste momento a situação está controlada e garantimos que, fora de alguns danos materiais que estão-se a fazer levantamentos que vamos informar nos próximos minutos, não tivemos alguns danos humanos nesta operação.
3: Porta-voz da PRM em Gaza, Júlio Nhamunso, confirmando a reabertura da circulação normal de viaturas na Estrada Nacional número 1, em Chikumbane, que esteve condicionada no princípio da noite deste sábado por conta de atos de vandalismo protagonizados pela população local. Horácio Dengo, em Xaxai.
0: 17 pessoas suicidaram-se no primeiro trimestre deste ano na província de Inhambane. O número representa um aumento em 4 casos em relação ao igual período de 2025. São apontadas como causas deste fenómeno o consumo de drogas, a acusação de feitiçaria, depressão e diagnóstico de doenças crónicas. Segundo o porta-voz do Comando Provincial da PRM em Inhambane, Derek Tufuman, a corporação está a potenciar a sensibilização das comunidades e líderes religiosos sobre o combate ao suicídio.
5: através de reuniões de ligação polícia-comunidade, contacto interpessoal. Todos em conjunto buscamos aqui trazer uma consciencialização à sociedade sobre a necessidade de desvencilhar-se desta prática nociva. Sentimos a necessidade de aprofundarmos cada vez mais a relação com as comunidades. Sentimos a necessidade de irmos cada vez mais a fundo, atingir os pontos mais recônditos e transmitir estas informações que são úteis para que a nossa sociedade evite, portanto, envolver-se nestas práticas de suicídio.
0: Adérito Fumano, porta-voz do Comando Provincial da PRM em Inhambane. No desporto, a Seleção Nacional de Futebol de Sub-17 defronta este domingo a similar do Mali, em partida válida para a segunda jornada da Copa Africana das Nações que decorre no Reino de Marrocos. O jogo tem início marcado para as 21 horas do nosso país. Na primeira jornada, Moçambique perdeu diante da Tanzânia por 3-0, enquanto o Mali empatou sem golos diante de Angola. No estrangeiro, o presidente da Somália, Hassan Sheikh Mohamud, prolongou o mandato até 15 de maio de 2027. A prorrogação acontece após as negociações para a transição do processo político com a oposição terem fracassado, dando continuidade à crise política no país. O tempo. As cidades de Tete e Pemba poderão registrar este domingo 31 graus centígrados de temperatura máxima, seguidas por Vilanculo com 30 graus. Inhambane, Beira e Quelimane, 29. Xai-Xai e Nampula, 28. Maputo, 27. Lixinga, 24. E por fim, Chimoio, 22 graus centígrados de temperatura máxima. Apresentamos as notícias próximas à meia-noite.

0: A primeira mensagem que estamos a trazer aqui é Magué. É que anda por aí uma grande desinformação e boato. Estes são inimigos da paz e do desenvolvimento de Moçambique. Trazem boato e trazem desinformação para poder distrair o povo moçambicano. É por isso que nós viemos aqui a Magué. Viemos à província de Tete, para partir daqui de Tete, dizermos a toda a população da província de Tete e a população de Moçambique que este boato e esta desinformação, o boato de que existem pessoas que quando toca outra pessoa, o sexo desaparece ou se atrofia, é uma mentira. É uma pura mentira. Nós, como governo, não conhecemos ninguém do Ruvuma ao Maputo que tenha atrofiado o sexo ou o sexo tenha desaparecido é resultado de ser tocado ou cumprimentado.
1: Presidente da República, Daniel Chapo.

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3: Ora, viva, muito boa noite, estimado ouvinte. Acompanhe a seguir a segunda e última parte do programa Zona Quente.
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tão especial, amigo ouvinte. Boa noite, boa noite, boa noite. Este é o programa Zona Quente, a segunda parte deste programa que agora recomeça, não é? Na tua antena nacional da Rádio Moçambique. Espero que estejas aí para acompanhar esta segunda e última parte do programa, até porque as novidades ainda não terminaram e nós temos muito, mas muito mais para partilhar contigo. O número é aquele que tu já conheces, 82 92 51 144. Repito, 82 92 51 144. As mensagens não param de entrar e eu vou agora com muito gosto fazer a leitura das mesmas. Temos aqui uma que diz o seguinte: boa noite, Zona Quente, meu nome é António. Eu estou a acompanhar o Zona Quente cá de Lugela, na Zambésia. Gosto muito do programa. Obrigada, obrigada. Olá, Zona Quente, eu gosto muito do vosso programa. O meu nome é Juma. Estou em Malema. Mando um forte abraço para todos que estão a acompanhar o programa. Obrigada. Boa noite, Zona Quente. O meu nome é Silva. Eu estou na província de Nampula, distrito de Lalaua. O programa está muito bom. Sucessos para a equipa que faz aquecer todas as noites de sábado, mesmo que haja frio. Ficamos muito quentes. Vos adoro acima de tudo. Muitíssimo obrigada, muitíssimo obrigada. Olá, Zona Quente, eu gosto muito deste programa, estou sempre, sempre ligado. Eu estou na província da Zambésia, no distrito do Mulubo, Languito Domingos Cachesa. Opa, olá, olá, amigo. Olá, o meu nome é Castela, a partir cá, estou cá na Beira, gosto muito, muito de acompanhar este programa. Gosto da tua voz e és muito linda, acho que alguém já me foi investigar, não é? Obrigada. Boa noite, meu nome é Solinho. Mando beijos para minha esposa Dora. Ela está em Nampula, Lalaua. Opa, um abraço, um abraço. E tu onde é que estás, né? Olá, Zona Quente, meu nome é Carla de Maubo. Mando beijinhos para toda a malta e gostava de pedir uma música especial ao teu gosto. Opa, vou fazer isso. Olá, Mana Rosi, o meu nome é Rodrigues de Nova. Sou de Sofala, distrito de Buzi. Gosto muito do programa e espero que continues desta forma. Obrigada. A tua mensagem ainda pode ser lida. Manda-nos uma para o 82 92 51 144. Repito, 82 92 51 144. Olá, malta de Zona Quente. Olá, Mana Rosi. Desejo um sábado feliz. Sábado sim, sábado sim. Eu estou ligada ao melhor programa radiofónico de todos os tempos. Abraços do tamanho de Moçambique a todos os ouvintes e em especial a minha família na capital turística, Vilanculos, nas terras das montanhas rochosas e cumes, Nampula, escreveu Eugênio Rumbani. Eu gosto tanto quando nós conseguimos citar os autores destas frases bonitas que elevam o património de Moçambique. Obrigada, obrigada. Tal como eu disse anteriormente, hoje nós teremos uma festa com o DJ Nova. Vamos agora escutar um bocadinho de música e voltamos daqui a pouquinho para continuar com esta leitura das mensagens.

Esta música muito, muito bonita. Ai, eu estou a gostar, porque esta semana foi muito, muito fácil eu e o DJ Nolas fazermos a escolha das músicas, porque é muita música nova. Os nossos artistas estão a lançar muita coisa. A maior parte das músicas que estão a passar agora são músicas novíssimas, e eu fico muito feliz por estar a partilhar contigo. Nesta segunda parte teremos misturas com DJ Nolas em dose dupla. Vamos acompanhar agora a nossa primeira parte das misturas. Espero que o nosso DJ esteja pronto, porque esta segunda parte de hoje é só festa e muito mais. Espero que consiga chamar alguém para junto de ti poder passar este bom momento, acompanhar as músicas que DJ Nolas vai passar, e ou talvez dançar um bocadinho, até porque dançar faz bem ao nosso corpo. Acompanhemos as misturas musicais com a

DJ Nolas a fazer o que sabe melhor, não é? DJ Nolas a fazer o que sabe melhor fazer, que é tocar e trazer alegria para a nossa vida. Muito obrigada, DJ Nolas. Muito obrigada, muito obrigada. Daqui a pouco tem mais. Vamos agora espreitar mais uma vez as nossas mensagens. Hoje quero fazer o máximo que puder para ler a maioria das mensagens. O número continua aqui ali. Olha, eu estou a dizer que quero fazer um esforço para ler a maioria das mensagens, mas estou sempre a deixar o nosso número. É porque sou inclusiva. É porque eu quero que a tua mensagem chegue aqui. É, eu sou muito inclusiva. Temos o número 82 92 51 144. Repito, 82 92 51 144. Muitíssimo disponível para ti. Boa noite, Zona Quente, gosto muito do programa. O meu nome é Bonifácio da Zambésia, distrito de Mucuba. Mando fortes abraços para minha esposa e familiares. Bom trabalho aí na rádio. Obrigada. Boa noite, Mana Rose. O meu nome é Nelson, eu estou em Mavalan e gosto muito do programa. Continua sempre assim. Obrigada. Boa noite, meu nome é Ben de Marromeu. Gosto muito deste programa. Obrigada. Olá, olá, boa noite. O meu nome é Jordão, sou de Nampula. Esta mensagem vai para minha esposa Adelina Carlos Martinho Javire. Opa, chegaram os cumprimentos, não é? Obrigada. Olá, Zona Quente, boa noite, bom fim de semana. Meu nome é Shoni João, eu estou na Zambésia, em Chimoara. Força Rosa Mary. Muito obrigada, recebi essa força, não é? Beijos para a minha família, obrigada. Olá, meu nome é Serneu e eu estou ligado cá de Molotana. Mando abraços para todos os meus amigos da Zambésia. Obrigada. Olá, olá, o meu nome é Inocente e eu estou aqui em Tete. Obrigada, olá, olá, olá, Inocente. Boa noite, Zona Quente, meu nome é Marupi e eu estou cá em Malema, Nampula. Gosto muito do programa, beijinho para os meus filhos Minalda, Leocádia e Manucho. Opa, mano Manucho. Boa noite, meu nome é Jordão, mando beijinhos para a minha cara metade Naira e para o meu pai Camacho. Opa, obrigada. 82 92 51 144. 82 92 51 144. Se a tua mensagem ainda não chegou, manda, manda, manda. Estamos com o espírito renovado. Estamos a celebrar a Páscoa. Estamos a celebrar o amor de quem é crente e acredita na bênção divina. Estamos a celebrar este momento de renascimento. No entanto, nós estamos assim a abrir as linhas e tornar o teu, abrir este espaço e tornar o programa teu, não é? Olá, meu nome é Vitória de Lourdes Faustino. Eu estou ligada cá de Nampula, em Monapo. Quero mandar beijinhos a todos os ouvintes. Feliz Domingo de Ramos, antecipado. Que Deus nos proteja sempre. Feliz Domingo antecipado. Que Deus nos proteja sempre. Obrigada, obrigada. Boa noite, meu nome é Teófilo Matias. Eu que estou cá em Malema, Nampula. Eu amo a minha esposa e mando um bom sonho para ela. Ele está a desejar um bom sonho para a sua esposa. Opa, muito obrigada. Eu espero que tenha chegado esta mensagem, não é? Amigo ouvinte, são muitas, muitas mensagens. Muito obrigada pelo teu carinho e por estar sempre aqui. Vamos mais uma vez chamar o DJ Nolas e escutar um pouco das suas misturas musicais. Um pouco não, ele que ocupe o espaço. É o DJ Nolas na casa. DJ Nolas, faz a tua festa, o programa é todo teu.

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3: A Moçambique, neste preciso momento, são 22 horas. 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

Chama do Vinte, muito boa noite e seja bem-vindo ao programa Escolha Nos Tocamos. Já sabe que marcamos a nossa presença em todos os sábados das 22 horas até muito perto da meia-noite, quase 2 horas cheíssimas, especialmente para o Chama do Vinte, poder escolher da lista que geralmente apresentamos as músicas que lá constam e dedicá-las aos amigos ou familiares. Estamos em pleno fim de semana, vamos imediatamente apresentar a nossa lista para esta presente edição do programa Escolha Nos Tocamos. Ao seu serviço, Henriques Dias, Ernesto Tempe, até muito perto da meia-noite. E antes mesmo de disponibilizarmos as nossas plataformas de interação, conheça a seguir a nossa vasta lista, estimado ouvinte. Temos como primeira música Abílio Manjás, Juro Sinceramente. De seguida, Dizzy com Tizô Tizô, Mista Cuca, Passarinho, Elio Beats, Para Ela Sou Fofo, Abuxame Munhoto, Tenho Medo, Albertina Pascoal, Heroína Silenciosa, Alex Júnior, Sunira, Dama Ija, Liquiriquita, Idalvia Baúli, Te Quiero Mucho, Assamatus, Aprendeste Aonde, Alexandre Langa, Candungueiro, Gael, Nifunani Machaca, David Mazembe, Urombo, Plutônio, Acordar, Alifak, Kinashikuru, Luki, Otelana, João Cabasso, Chitimela, Capadés, Tsuketani, Mingas, Mamana, Jaka, Tuas Músicas, Kalimani e Nzeru Zaolange. Mista Cuca, Bilhete de Ida e Volta, Nuno Abdul, Não Vale, Deltino Guerreiro, Rocote, Zaida Hongo, Sibo, Stewart Sikuma, Mother, Humberto Luiz, Estou Com Ele, Nordino Chambal, Famba Quatse, Fernando Luiz, Mikateco, DJ Ardiles, Festa da Família, Anita Macuacua, Canimambo, Eiupuru, Kiveni, Didácia, Daneta, Antônio Marcos, Maengani, Goruane, Majurugenta, José Mcavel, Balada para as Minhas Filhas, Isão Menezes, Tapi Jé, Helena Nhantumbo, Nina Cufumela, Filomena Maricoa, Fininho, Jorge Mamá, de Culotacuanga, Gonzana, Chica Andarinha, Garimpeiros, África, King Sweet, Dualanga, Garimpeiros, Praia Deserta, Madala, Chimurombo, Maçucos, Ntolilo, Valdemiro José, Papá Muroga, Mavunja, Sungucati, Banda Cacana, Sugura, Calixto Ferreira, Minha Preta, Assamatusse, Tecanzingo, Eizi Quinera, Eu Sou da Bahia, Twenty Fingers, Julieta, Sweet, Tristeza e Solidão, Dito Flip, Maria, Nelson Tivani, Mama's Baby, Classic Nova, I'm a Hustler, Twenty Fingers, Papá. Esta é a vasta lista que temos, estimado ouvinte, para esta edição do programa Escolha Nos Tocamos. A partir deste momento, as nossas plataformas de interação já estão disponíveis para si. Vamos já fazer menção. 84-34-92-21-31-55-55-82-34-92. A partir deste momento, o estimado ouvinte é o nosso convidado no programa Escolha Nos Tocamos, referente ao dia 16 de maio de 2026.

0: e as nossas plataformas de interação já começam a vibrar. Vamos ao encontro do nosso primeiro ouvinte para esta edição de programa Escolha Nos Tocamos, quando são 7 minutos depois das 22 horas. Santos Maurício, liga-nos de Mopeia, na Zambésia. Boa noite.
1: Boa noite.
0: Boa noite, Santos Maurício. Tudo bem?
1: Bem, não sei como está.
0: Aqui também tudo bem. E o fim de semana aí em Mopeia?
1: Aqui está tudo tranquilo, não sei aí no capital de Moçambique.
0: Tudo ótimo, por enquanto estou no estúdio, não sei o que está neste momento a acontecer aí fora. De repente, por vezes isso acontece, não é? Chegamos numa temperatura amena e estamos aqui no estúdio e de repente as coisas mudam aí fora. Não dá para saber imediatamente o que está a acontecer. Leva algum tempinho, depois ficamos a saber, não é? Estamos aqui rodeados de meios para termos estas informações. E tirando isso, então, vamos continuar a colorir este fim de semana através da sua escolha musical.
1: Eu gostaria de escutar a música de Dito Felipe Maria.
0: Dito Felipe Maria. Exatamente.
1: Dito Felipe Maria,
0: sim. Muito bem. E para quem vai?
1: Esta música vou dançar com o Sr. Manuel Zona, aqui no Chimuara, aqui. Também não se esquecendo de Sr. Lázaro Mazuzzi, Sr. Domingos Neves, Domingos Xunga, não se esquecendo também de Sr. Lázaro Mazuzzi, depois esse de Chimoi, não sei, por aqui, não é? Também a nossa conselheira e todos os ouvintes que estão ligadinhos, não quero esquecer também de Sr. Descamisado, que é Zeca Descamisado, de cá também, Mopeia. E vamos dançar junto também com o seu locutor que está no serviço. Vamos dançar juntos.
0: Vamos dançar juntos. É tudo?
1: É tudo, sim, é tudo.
0: Obrigado, Santos Maurício, pela sua participação. Continuação de um bom fim de semana na companhia
1: agradeço,
0: da nossa emissão.
1: Agradeço, muito obrigado.
0: Até a próxima.

0: Dito Filipe, a música, Maria, música foi solicitada pelo ouvinte Santos Maurício, ligou-nos de Mopeia, na província de Zambésia. É, foi então o nosso primeiro pedido para esta edição de programa Escolha Nos Tocamos. Vamos ao encontro do nosso ouvinte número 2 para esta edição, Lázaro Mazuz, liga-nos de Xai-Xai. Boa noite.
1: Boa viva, mano Deus, boa noite.
0: Boa noite, como está, Lázaro?
1: Tudo ótimo, na companhia da Antena Nacional, nessa noite também é chuviscosa, né?
0: Então, uma pequena chuva, uma chuva miúda, faz sentir aí a nível de Xai-Xai.
1: É isso, é isso.
0: Muito bem, isso não atrapalha nada o nosso fim de semana. E para que...
1: Também queria dizer que está de parabéns, parece que... Pela primeira vez, Mano Dias, hoje teve um cardápio que não dá para reclamar. A escola para todos os gostos.
0: Muito bem, há dias assim, há outros dias de outra forma. Muito bem, e então, no que diz respeito ao seu pedido?
1: Alça Matusse.
0: Alça Matusse com Tecanzingo.
1: É isso.
0: Exatamente. E para quem vai?
1: Em primeiro lugar, direciono para minha mãe que está aí nas arteiras da cidade de Maputo, Aldexistano. Vai também para a nossa conselheira, a mamãe Isabel Neve. E para o Domingos Neve. Vai também para o Domingos Xona Encai. Vai também para o Maurício. E vai para o nosso ouvinte descamisado, o Zeca, né? Que com essa temperatura friorenta também que tenta se agasalhar. E vai também para o nosso querido aqui na Vila da Macia, o Jorge Pelembe, e pra, vai também para o Sérgio Rafael de Lanculos, para o Zé Bibuque também, que está aí na cidade de Maputo, vai também para o Nelson Vasco e para todo o auditório em suma. Para o Mano Gabriel também, que esteja das melhorias, né? E para todos que estiverem incomodados, que estão nas diversas unidades hospitalares, que tenham rápidas melhorias, que regressem mais rápido que fora como familiar. E para vocês também, fim da jornada, que tenham ótimo repouso.
0: Muito bem, obrigado. Creio que tenha ficado essencial. Até uma próxima oportunidade, Lázaro Mazuzzi.
1: Obrigadíssimo. Continuação da minha jornada.
0: Pronto, vamos agora dançar o seu pedido. Vamos a isso.

0: estivemos a dançar o ritmo de Assamatus com Tekken Zingo. A música foi solicitada pelo ouvinte Lázaro Mazuz, ligou-nos de Xai-Xai. Muito obrigado pela sua participação. São 22 horas e 21 minutos. Elder Leitão, liga-nos de Mulutani. Muito boa noite.
1: Boa noite, Mano Henrique.
0: Boa noite, como está, Elder?
1: Graças, eu não sei como está.
0: Aqui, tudo ótimo também.
1: É um prazer falar com o Mano Henrique.
0: A nível de fim de semana, como é que está aí?
1: Tranquilamente, tranquilo. Acho que como ainda não há salários, normalmente no Botana tem uma zona muito agitada no fim de semana. Uhum. Mas está tranquilo, está tranquilo.
0: Uhum. Hoje está tranquilo.
1: Tá.
0: Muito bem.
1: Calmo.
0: Vamos continuar neste ritmo, mas já que ser a nível de música. Da sua parte, o que é que vai?
1: Vamos manter essa. Vamos tirar todas as duas que estão lá. Vamos tirar todas. Vamos lá. Aprender esta onde.
0: Não percebi?
1: Assamatus. Aprender esta onde.
0: Assamatus com aprendeste onde.
1: É verdade.
0: Bom. Muito bem. Então, pronto, para quem vai?
1: Vai para mim, todo mundo, para a minha mãe, para a Matilde, João, Anjo, vai para meu pai, Senhor Zé, Xavier Leitão, a toda a família Leitão, a todos os ouvintes que estão atentos, acredito que todo o país está atento ao programa. Então, vai para todos eles, todos os moçambicanos, todos os estrangeiros residentes em Moçambique. Vai também para ele, para a equipe aí de trabalho. Vai também para ele, estamos todos.
0: É tudo, Helder.
1: É tudo. Continuação de um bom trabalho.
0: Obrigado, bom fim de semana, ótima sintonia à nossa programação.
1: Obrigado, estamos juntos.

0: guardação.
1: Assama Tusse, assinar a sua presença mais uma vez no programa Escolha Nós Tocamos, deste dia 16 de maio de 2026. Ouvimos o pedido do ouvinte Elder Leitão, ligou-nos de Melutane. Agora vamos atender Eusébio Buc, ligou-nos de Buquiço. Boa noite.
2: Boa noite, senhor HD. Como vai o trabalho?
1: Tudo ótimo. E o Buc?
2: Os Bucs estão todos ótimos também.
1: Está tudo muito
2: estou
1: bom.
2: Estou a falar por todos os Bucs.
1: Está a falar em nome de todos os Bucs.
2: De todos os Bucs.
1: Muito bem. Tudo bem. Creio que tenha permissão. Oxalá que depois não recebamos aqui alguma reclamação.
2: Falo como expoente máximo.
1: De algum outro book a reclamar que não combinou. Hoje em dia as pessoas, por vezes até há um certo exagero, né? Quando queremos entrar na questão jurídica da coisa, então daí que praticamente nem um passo mais daremos, porque se dermos esse passo há questões jurídicas que estão por detrás e que podemos estar a transgredir a lei,
2: a respeitar, claro.
1: Que nós não percamos a nossa humanidade acima de tudo, não é?
2: Realmente.
1: Muito bem, Eusébio, Buquiço, como é que vai nesta noite de sábado?
2: O Buquiço agora, a partir das 22, está aos chuviscos, mas a temperatura está amena, apesar de chuva, né?
1: E dá
2: para divertir-se, andar aí, tá?
1: Dá. E nós vamos aquecer um pouco mais com o...
2: Com o André Cabasso.
1: Com o André Cabasso.
2: Chitimela.
1: Muito bem. Para quem vai este Chitimela?
2: O Chitimela vai para o meu amigo lá no Planalto do Chimoio, o Domingos Neves, destendo para Xaixai, a Sânio Luti Lázaro Mazuzzi, Namacia, o Jorge Telembe, e deixo cá para a cidade de Maputo, província, a dona Isabel Neves, o Kirla Mamani, o Albano Eliseu, o Nelson Vasco, o Nishnon Anquila, as senhoras do programa, né? Falo da Alice no bairro das Mootas, Alice Afonso no bairro das Mootas, a senhora que vive na Amatola, Yane, Emília Dove e todos que me escutam neste momento, e vamos dançar a música do André.
1: É tudo. Será que ninguém tenha escapado da lista aí?
2: Escapou a Bela Rainha, porque está neste momento a trabalhar.
1: Uhum.
2: E Dona Alice Afonso.
1: Exato.
2: É.
1: Então pronto. Obrigado pela sua participação, Eusébio.
2: Muito obrigado. Continuação de bom trabalho para o Ernesto Tembe aí e o amigão HD.
1: Até uma próxima oportunidade. Obrigado pela parte que me toca.
2: Muito obrigado.
3: Dankeschön, meine Damen und Herren. Dankeschön. Und das vierte Lied heißt Du. Das ist auch ein Liebeslied. Also viel Spaß.
4: Dankeschön. Danke.
3: Dankeschön, meine Damen und Herren. Dankeschön. Und das vierte Lied heißt Du. Das ist auch ein Liebeslied. Also viel Spaß.
4: Dankeschön.

0: João Cabasso, Chitimela. Música foi solicitada pelo ouvinte Eusébio Buc, ligou-nos de Boquiço. São 22h34. O programa Escolha Nos Tocamos está no ar. João António, liga-nos de Boane. Boa noite.
1: Sim. Boa noite.
0: Boa noite, João António, como está?
1: Tudo bem, professor.
0: Também aqui, tudo ótimo. Fim de semana?
1: Está ótimo.
0: Vamos continuar a melhorar este fim de semana com a sua preferência musical da lista que nós apresentamos hoje.
1: Este domingo.
0: Não está esta música na nossa lista hoje? Ouviu? Terá ouvido? Terá acompanhado a nossa lista?
1: Não, acabei de voltar agora com música.
0: Vou apresentar algumas músicas. Fique atento para ver, para vermos então qual das músicas vai escolher. Está bem?
1: Não, vou querer António Marcos.
0: António Marcos, me engano.
1: Sim.
0: Muito bem. Para quem vai?
1: Vai para a minha província em Andal. E voltar na Casa Branca. Depois vou na Mata Lagarta.
0: Uhum.
1: Em casa da minha esposa. Essa música dá para dançar com a minha esposa.
0: Vai dançar com a sua esposa.
1: Sim, as crianças vão estar dormindo.
0: Isso é muito bom. É tudo?
1: Sim, é tudo.
0: Muito bem. Então, muito obrigado, João António. Continuação de um bom fim de semana na nossa companhia.
1: É, bom trabalho.
0: Obrigado. E a música que pertence ao conceituado músico moçambicano António Marcos, com tema Mengane, vai tocar daqui a pouco, mas depois dos nossos compromissos comerciais.
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0: António Marcos a marcar a sua presença no espaço Escolha Nós Tocamos deste sábado, dia 16 de maio de 2026. São 22 horas e 48 minutos. Vamos atender mais um 20. Ainda não temos. Lembrar que as nossas plataformas de interação estão disponíveis. 21 31 55 55 82 34 92 84 34 92 e ainda temos portanto algumas músicas da nossa lista que estão disponíveis. Vou aqui apresentar uma vez mais a lista das músicas que ainda estão disponíveis para esta edição do programa Escolha Nós Tocamos. Abílio Mangás, Juro Sinceramente, Diz Tso Tso, Mr. Cuca, Passarinho, Hélio Beats, Para Ela Sou Fofo, Abucham Munhoto, Tenho Medo, Albertina Bascoal, Heroína Silenciosa, Alex Júnior, Sunira, Dama Ija, Liquiriquita, Idalvia Baule, Te Quero Mucho, Mr. Bao, Coma, Assa Matus, Aprendeste Aonde, aliás, já tocou, Aprendeste Aonde, Alexandre Langa, Candungueiro, Gel, Nifunani Machaca, David Mazembe, Urombo, Plutónio, Acordar, Alifak, Kinashikuru, Luki, Otelana, K10, Tsuketan. Vamos continuar a apresentar essa lista, mas antes vamos agora atender o nosso próximo ouvinte. Chama-se ele Manuel Nsona, liga-nos de Chimuara, na Zambésia. Boa noite.
1: Viva, tu Henrique, como que está aí na redefada rádio Moçambique?
0: Tudo muito bom por este lado, e aí?
1: E também aqui em Chimuara, na Zambésia, não tem nada de mal. Deus também está a nos ajudar pouco.
0: Fim de semana também está...
1: Fim de semana, sim, estou aqui em casa, sentado. É a participar deste programa, uhum. Escolha Nós Tocamos.
0: Exato. E vamos muito deixar certo. A sua marca com a música que quer ouvir.
1: Muito certo. Tio Henrique, eu gostaria de escutar a música de Cisco. Nem sei se está na lista.
0: Não está na lista. Quer que eu leia algumas músicas que estão na lista?
1: Ora, eu, Cisco, gostaria muito de escutar o Cisco.
0: Uhum.
1: Então, nem sei se tu, Henrique, vem...
0: Pode ficar para a próxima em relação à música do Cisco. Vamos aqui nos cingir na lista das as músicas que estão na lista hoje. Manuel de Sona.
1: Sim, qual é dela que está na lista? Por favor, pode me mencionar um pouco.
0: Tudo bem. Ainda temos Twenty Fingers Papá, Clássica Nova, I'm a Hustler, Nelson Tivani, Mama's Baby, Sweet, Tristeza e Solidão, Twenty Fingers Julieta, Eise Quinera, Eu Sou da Bahia, Calixto Ferreira, Minha Preta, Banda Cacana Sugura, Mavunja, Sungukati, Valdemiro José, Papá Muroga, Maçucos, Ntolilo, Madala, Chimurombo, Garimpeiros, Praia Deserta, King Sweet, Dualanga, Garimpeiros, África, Gonzana, Chicandarinha, Jorge Mamad, Kulotakwanga, Filomena Maricoa, Fininho, Helena Nhantumbo, Anico Fumela, Isaú Menezes, Tapijé, José Mucavel, Balada para as Minhas Filhas, Goruane, Majurugenta, Didácia, Andaneta, Iufuru, Kihiveni, Anita Macuacua, Canimambo, DJ Ardiles, Festa da Família, Fernando Luiz, Micateco, Nordino Chambal, Famba Quatze, Humberto Luiz, Estou Com Ele, Stewart Sikuma, Mother. Ainda temos Abílio Mangás, Juro Sinceramente, Dizzy, Tizô Tizô, Missa Cuca, Passarinho, Hélio Beats, Para Ela Sou Fofo, Abucham Munhoto, Tenho Medo.
1: É tudo, Henrique, é tudo. Pode pôr este Nelson Tivan.
0: Mama's Baby de Nelson Tivan. Para quem
1: Mama's
0: vai?
1: Mama's Baby.
0: Para quem vai?
1: Nelson Tivan. Muito certo, Henrique.
0: Para quem vai?
1: Essa música de Nelson Tivani vai para, em primeiro lugar, para a nossa conselheira, que é Isabel Neves, que está aí, que é a nossa conselheira. E também não esquecer o grande ouvinte, que é Domingos Neves lá em Chimoio, e Lázaro Mazuzzi, que está lá em Xixai, Rashid Mapeco, que está lá em Congolote, e também Feli Machani, que está lá em Boane, e Zanato Santo, que está lá em Lixinga, e o nosso doutor Lizeiro, que está lá em Maputo, e Domingos Chumbe, que está lá em Caia, também Cadu Moreira, que está lá em Congolote, e Roberto Tomás, que está lá em Mucuba, e Saraiva Kilmani, também Nelson Vasco, que está lá em Sinanotila, e também Santos Maurício, que está lá em Mupé, o homem descamisado sempre que se encontra lá em Mupé, e Alexandre Novela. E também não esquecer o grande, o comerciante da Kenchumar, que é Jacinto Montarrara, que está sintonizado com a Kena Nacional. E também o Sérgio Rafael, que está lá em Maputo. E todos os ouvintes da Rádio Moçambique, que está a participar do programa Escolha Nós Tocamos. Escuta a música, é o Nelson Tivar, de Manuel Insona, o pedido de Manuel Insona, aqui em Chimara. Obrigado, Tuerikis, bom trabalho, continuação de muito boa noite e aquele abraço.
0: Boa noite, até a próxima. Estamos juntos.
1: Manuel Insona.

0: Presença forte de Nelson Tivan, Mama's Baby, ao lado de Macaz. A música foi solicitada pelo ouvinte Manuel Nsona, ligou-nos de Chimuara, na província de Zambésia. Vamos atender Fernando Neves, liga-nos de Manica. Boa noite.
1: Boa noite. Boa noite, Fernando. Ricos dias.
0: Boa noite, Fernando Neves. Tudo bem por aí?
1: Está tudo bem.
0: Uhum.
1: Não sei, está tudo bem desse lado, não sei do vosso lado aí.
0: Aqui também, ótimo. Fim de semana, a nível da província de Manica?
1: É, aqui está um ambiente tranquilo, fresquinho.
0: Uhum.
1: Dá para ter um fim de semana muito tranquilo mesmo.
0: Exato.
1: É verdade. É,
0: a nível das músicas que disponibilizamos hoje, qual delas vai ser?
1: Eu gostaria de ouvir a música do Fernando Luiz.
0: A música de?
1: Fernando Luiz.
0: Micateco.
1: Exatamente.
0: Exato. E para quem vai?
1: Esta música vai para toda a minha família que se encontra em Maputo. E a todos os amigos da rádio. E para ti. E o seu companheiro que me atendeu na hora, que não me lembro do nome dele.
0: Ernesto Temp.
1: O Ernesto Temp, sim, senhora. E para todos os ouvintes desta grande rádio.
0: Obrigado, Fernando Neves. Obrigado, sobretudo, pela parte que nos toca. Assim, continuação de um bom fim de semana e uma ótima sintonia à nossa emissão.
1: Muito obrigado. Bom trabalho.
0: Até uma próxima oportunidade.
1: Muito obrigado. Até a próxima.
0: Até a próxima. 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Estamos a levar a cabo o programa Escolha Nos Tocamos. Acontece em todos os sábados das 22 horas até muito perto da meia-noite. E esperamos igualmente que esta emissão esteja a chegar em perfeitas condições de audição. Em Moçambique, neste preciso momento, são 22 horas. Ou melhor, 23 horas.

E assim, estimado ouvinte, entramos para a segunda, e a última hora do programa Escolha Nós Tocamos, antes mesmo de tocarmos a música de Fernando Luiz com o tema Micateco, que foi solicitada pelo ouvinte Fernando Neves, que ligou-nos há pouco tempo. Vamos lembrar ao estimado ouvinte os números que estão disponíveis para participar nesta edição do programa Escolha Nós Tocamos: 21 31 55 55 82 34 92 84 34 92. E quais são as músicas que ainda estão disponíveis? 20 Fingers, Papá, Classic Nova, I'm a Hustler, Sweet, Tristeza e Solidão, Eizy Quinera, Eu Sou da Bahia, Calixto Ferreira, Minha Preta, Banda Cacana, Segura, Mavunja, Sungukat, Valdemiro José, Papá Muroga, Maçucos, Ntolilo, 20 Fingers, Julieta, Madala, Chimurombo, Garimpeiros, Praia Deserta, King Sweet, Dua Langa, Gonzana, Chica Andarinha, Jorge Mamad, Clotacuanga, Filomena Maricoa, Fininho, Helena Nhantumbo, Anina Cufumela, Garimpeiros, África,

Isaú Menezes, Tapijé, José Mcavel, Balada para as Minhas Filhas, Goruane, Majurugenta, Didácia, Andaneta, Eiufuru, Kiveni, Anitta Macuaco, Canimambo, DJ Ardiles, Festa da Família, Nordino Xambal, Famba Quats, Humberto Luiz, Estou Com Ele, Stewart Sikuma, Mother, Zaida Xongo, Sibo, Deltino Guerreiro, Rocochi, Nuno Abdul, Não Vale, Mr. Cuca, Bilhete de Ida e Volta, Jaca, Nzeru Zaulangue, Jaca também, Kalimani, Mingas, Mamana, Kapadesh, Tsuketane, Luque, Otelana, Alifak, Kinashukuru, Plutônio, Acordar, David Mazembe, Urombo, Gel, Nifunani Machaca, Alexandre Langa, Candungueiro, Mr. Bao, Coma, Idalvia Baule, Tiquiero Mucho, Damaíja, Likirikita, Alex Júnior, Sunira, Albertina Pascoal, Heroína Silenciosa, Abuxam Munhoto, Tenho Medo, Elio Beats, Para Ela Sou Fofo, Mista Cuca, Passarinho, Dizzy, Tzotzo, Abílio Manjaz, Juro Sinceramente. São as músicas que ainda estão disponíveis e o estimado ouvinte é convidado a participar através das nossas plataformas de interação. São 23 horas e 3 minutos. Vamos imediatamente ouvir Micateco de Fernando Luiz, a pedido do ouvinte Fernando Neves.

0: Fernando Luís, Micateco. Música foi solicitada pelo ouvinte Fernando Neves, ligou-nos de Manica. São 23 horas e 9 minutos. Sérgio Machado é o nosso próximo ouvinte. Liga-nos do bairro Jonas. Boa noite.
1: Boa noite.
0: Boa noite. Como está, Machava?
1: Estou bem, prazer em falar.
0: E sim, nós ficamos melhor ainda quando conversamos com os nossos ouvintes.
1: Sim, sim.
0: Fim de semana aí em Jonas?
1: Está a correr bem. Está a correr bem. De frio, de lua, esta noite.
0: Vamos fazer sim, correr melhor ainda com as músicas.
1: Sim, sim. E eu gostaria de pedir a música do DJ do Festa da Família.
0: Festa da Família, DJ Ardiles. Para quem vai?
1: Para toda a minha família, especial para minha amiga e meu filho Marcelino Machava, na escola lá na Matona. Sim, sim.
0: É tudo?
1: É tudo, é tudo.
0: Sérgio Machava, obrigado pela sua participação. Bom fim de semana.
1: Obrigado.
0: E uma boa festa da família aí.
1: Obrigado.
0: Vamos a isso.
1: Sim, sim.

0: 23 horas e 13 minutos. Paulino Mang liga-nos de Chibuene. Muito boa noite, bem-vindo.
1: Boa noite.
0: Boa noite, Paulino. Está tudo bem por aí? Boa noite.
1: Está tudo bem, está tudo bem. Eu sou um friozinho aqui no Chibuene.
0: Um friozinho, não é? Vamos aquecer este frio.
1: Ah.
0: Com a música.
1: Ah, eu não sei se vai ser, vai se dar ou não. Eu quero bicho. Repetir a Nima Maningue, porque eu estava com a festa da família. Semana passada, a festa da família. Eu queria desejar essa música, festa, para toda a família Mangue, toda a família unida. A família Andinde, todos estávamos de semana passada, hoje também continuou a festa.
0: Tudo bem, mas é muito...
1: Ah, eu estou a pedir, mesmo, estou a pedir, porque eu estava a preparar, mas essa pessoa subiu em cima de... Mas numa festa se repita a música, tá? Quando ela anima Maninho.
0: Está-nos a colocar numa situação complicada, Paulino Mangue. A música já tocou há pouco tempo e a ideia é de continuarmos a avançar, porque ainda tem muitas músicas na lista.
1: Já, música, ouvi todas, muitas músicas, mas eu gostei de Maninha, anima Maninha, porque a festa anima mesmo. Semana passada a festa animou, mas não sei, não sei.
0: Uhum.
1: Se não há possibilidade, então ponha-me o... Como se chama? O Nordinho. Não é?
0: Olha, a música faz parte da nossa lista, já tocou. Tudo bem, vamos repetir, é o seu pedido.
1: Sim, sim. Essa música vai para toda a família, as famílias unidas, a minha família, a família, tanto a família de toda a gente em Moçambique que estava no Santo, então anima mesmo. E aqueles que não animam, então tem que aprender que a família anima, tem que juntar a família. Todo fim de semana, cada família deve se unir e alegrar todos. Então, o povo moçambicano fica assim alegre. Porque é o espírito do povo moçambicano, sempre alegre. Aparece contradições, mas o lema do moçambicano anima Maninho.
0: Obrigado, Paulino. Até uma próxima oportunidade.
1: Obrigado.

0: o nosso telefone não para de tocar. O programa chama-se Escolha Nós Tocamos. Esta é a segunda hora, são 23 horas e 19 minutos. Depois de termos tocado a música Festa da Família, a pedido do ouvinte Paulino Manga, vamos atender Obed Jane. Liga-nos da cidade de Maputo. Boa noite.
1: Boa noite, meu amigo. Longo. Anos. Henrique Dias.
0: Boa noite. Como está, Obed?
1: Estou bem. Como vocês estão? Na sintonia da Terra Nacional. Moçambique.
0: Que bom. Está calmo aí onde está, não é? Embora seja fim de semana.
1: É, certo. Está de fato no inverno. Já estamos um pouco agasalhados. Mas melhor ainda. Estamos na sintonia da Terra Nacional.
0: Exato, vamos aumentar o calor com uma das músicas que está na nossa lista.
1: Realmente, apesar que fiquei um pouco atrás, não consegui
0: ouvir.
1: Atencioso na lista, talvez, não quero repetir a música Anima Família, estará já a exagerar o programa aqui. Talvez o Henrique Dias pode vir a me dar um cheirinho de algumas músicas que estão na lista.
0: Vamos a isso. Abílio Manjaz, juro sinceramente. Diz, tizou, tizou. Mr. Cuca, passarinho. Hélio Beats, para ela sou fofo. Abuxamo Munhoto, tenho medo. Albertina Pascoal, heroína silenciosa. Alex Júnior, Sunira. Dama Ija, Likirikita. E Dálvia Baúli, te quero muito.
1: Vamos para o Henrique Dias.
0: Sim.
1: Henrique Dias, vamos para por aí, né? Nossa querida amiga, locutora, cantora, Albertina Pascoal. É, nossa voz espetacular.
0: Heroína silenciosa da nossa querida Albertina Pascoal.
1: Claro,
0: e eu que, por sinal, substituí ela hoje na emissão.
1: Não percebi?
0: Eu, por sinal, é que substituí ela hoje. Ela já deve estar a descansar.
1: Ah, realmente, falar da Albertina Pascoal é falar de uma das grandes vozes que nós temos aqui nessa pátria amada. É uma jornalista de mão cheia, cantora, locutora, enfim. Então, vamos entregando as mulheres.
0: Acrescenta aí, heroína silenciosa.
1: Com que inspiram nela.
0: Sim. Sim, eu dizia, acrescenta aí, heroína silenciosa também.
1: Realmente, Henrique Dias. E vou desejando a música a todos os moçambicanos ouvintes deste canal, Rádio Mãe, Rádio Moçambique. E para Henrique Dias, tenhas um bom final de semana. E falamos mais, é a primeira vez para este ano, nunca era antes de interagir contigo neste ano de 2026. Queria gritar que foi um privilégio para mim cá. Tenha tudo bom e bom regresso a casa no fim dessa jornada. Aquele abraço.
0: Abraço forte, obrigado e até uma próxima oportunidade.
1: Tchau, tchau.
0: Tchau, tchau. 23 horas e 23 minutos, vamos ouvir Albertina Pascoal, heroína silenciosa.

0: heroína silenciosa que pertence a Albertina Pascoal. Música foi solicitada pelo ouvinte Obed Jane, ligou-nos da cidade de Maputo. São em Moçambique, 23 horas e 27 minutos. Programa Escolha Nós Tocamos. Vamos atender do bairro de Congolote, Carlos Dick. Boa noite.
1: Boa noite, Mano Henrique Dias.
0: Boa noite, como está?
1: Na graça do Senhor, estou bem conservado no seu lado, mano.
0: Aqui também, ótimo, melhor quando estou aqui a conversar com os nossos ouvintes.
1: Exato.
0: E o fim de semana a nível do Congolote?
1: Ah, está a correr normalmente, tá com correr. Essa um bocadinho baixa temperatura, mas está a andar.
0: Uhum. A temperatura anda um bocadinho baixa, um pouco por todo lado.
1: Exatamente.
0: Exato, vamos aquecer. Eu tenho assim dito com as músicas que estão aqui à disposição.
1: Eu gostaria de escutar a música de Nordino Xambal.
0: Nordino Xambal, nós temos a música Mamá, não é?
1: Exato.
0: E para quem vai? Aliás, temos
1: para a minha cara inteira.
0: Temos Famba Quatz, não é?
1: Sim, Famba Quatz, sim.
0: Na verdade temos duas músicas. Na verdade temos duas músicas de Nordino de Xambal. Famba Quatz e Mamá. Então Famba Quatz.
1: Exato. Para a minha cara inteira, aqui a minha esposa, os meus filhos, amigos de Rádio Cadu Moreira, o meu compadre Geraldo Mucaca, Lázaro Mazuzzi e todos os ouvintes da Rádio do programa Escolha Nós Tocamos, não esqueci também a equipa de serviço e todos os residentes do bairro Congolote. Obrigado.
0: Obrigado pela parte que nos toca, Carlos.
1: Muito agradecido.
0: Até uma próxima oportunidade.
1: Obrigado, bom trabalho.
0: Obrigado.

0: Nordino Chambal Famba Quatze. A música foi solicitada pelo ouvinte Carlos Dick, ligou-nos do bairro de Congolote. É tempo agora de atendermos Nelson Vasco a partir de Chinonanquila. Muito boa noite. Boa noite, Nelson.
1: Boa noite, como está?
0: Boa noite, estou ótimo. E aí?
1: Mano Henrique Dias.
0: Viva!
1: Como está?
0: Tudo bem, tudo bem por aqui. E aí?
1: Está tudo bem. É só a temperatura baixa.
0: Uhum.
1: Temperatura. Mas vamos demandar o tempo. Há meses atrás estivemos com um calor.
0: Uhum.
1: Ficávamos com aquele, diz que é verão, né? Tudo de calção, uma camisa assim, chama-se Patos Corno. Mas agora estamos com casaco, é o tempo.
0: É o tempo e é preciso respeitar, andando agasalhado. E não de querer se fazer como um Rambo, não é?
1: Desculpa lá, a Henrique Dias. Posso te fazer recordar uma coisa?
0: Sim.
1: Vamos aí. Vou te recordar essa. Go, go, go, go, go, go, e vamos a meta, uia. Aí eu curto a mamãe, e não go, go, go.
0: É uma bela canção. É uma bela canção.
1: Recorda, né?
0: Exato, como não?
1: Não recorda?
0: É.
1: Era o próprio.
0: É. Bons tempos. Então,
1: desculpa.
0: Bom, tirando isso, não é? Vamos. Bom, este momento é nostálgico, não é? Vamos lá. Então, no que diz respeito à música, o que é que nós podemos ouvir?
1: Como acabei de perder a lista, mas recordo de uma bala.
0: Uhum.
1: Chimurumbo.
0: Chimurumbo,
1: chimurumbo, chimurumbo. Chimurumbo, chimurumbo,
0: chimurumbo.
1: Chimurumbo, chimurumbo. Chiricotando dica.
0: Conheço bem. Já estava aqui a pensar seriamente em não tocarmos esta música. Então, mas. Exato. Muito bem.
1: Então, nesse exato momento, a música vai para os ouvintes. Primeiro, vou começar com Lázaro Bazuz, Isabel Indé, Manuel Sona, o Domingo Neves, grande embaixador do Cabeça de Vega. Domingo Chuva, de Caia. O Santo Maurício, que neste exato momento acorda. E também Cadu Moreira, o grande homem também que anda muito sumido. Irlanda Mani, Mamed Rafik, Jorge Tlebe, o Júlio Samson. Esses todos acordam neste exato momento dançar essa música. Grande também, Rashid Mapirua, se já falou o nome dele, acorda, Gabriel Funice, Rosa Freitas, locutora da colega, Olga da Glória, que estava na Nova Vida, no Lar, acorda, Arão Cabe, Samu Cabe, Ernesto Chauque, para todos que nos trazem informação, que sempre, estamos sempre na Rádio Moçambique, e não esquece também o Ernesto Tembe, grande homem, e também o doutor de serviço, Henrique Dias, acorda, não sei se vais dançar porque estás na comunicação, mas escuta essa música, Chimurumbo, Mandala, tchau, obrigado.
0: Estamos juntos. Obrigado, Nelson, até uma próxima oportunidade.
1: Obrigado.
0: Estamos juntos.

0: Chimurombo pertence ao conceituado músico moçambicano Madala, que já não está em vida, mas certamente deixou ficar esta grande obra e muitas outras músicas que temos estado a dançar hoje. Aliás, fomos convidados a dançar pelo ouvinte Nelson Vasco, ligou-nos de Chinonanquila. Vamos atender o próximo ouvinte, liga-nos de Chimoio, Filimone Zuru. Muito boa noite.
1: Muito boa noite, tudo bem, a equipa?
0: Aqui, ótimo, e aí?
1: Vamos andar, muito obrigado, escutando, apreciando,
0: apreciando, dançando, apreciando os gostos dos outros, né?
1: Os gostos dos outros, não há como.
0: Exato. Não, não, tem que ser, é preciso saber, eu tenho dito isso muitas vezes, quando visto a camisola da minha outra área artística, né? Eu tenho dito que as pessoas devem saber estar. E o que é saber estar? É quando está, vamos lá, numa balada, um determinado evento onde o DJ está a tocar uma música, mas tem sempre alguém que gosta daquela música e uma outra não gosta daquela música. E então, esta que não gosta daquela música tem que saber estar, apreciar o gosto do outro, porque naquele momento o outro está feliz. Enfim. Muito bem.
1: Claro, eu concordo consigo. Nós, quando estamos numa festa, vai uma música, tal. Alguém gosta daquela, você não gosta, mas tem que estar aí alinhado, não tens como.
0: Sim, tem que saber estar.
1: Tem que saber estar.
0: E não fazer confusão.
1: Não, não, porque não pode mandar parar a música.
0: Exato. Oxalá que o recado fique, né?
1: Ok, estamos juntos.
0: Muito bem. Filomeno, Zuru e Chimoio disseram-me que está tudo bem por aí, é verdade?
1: Está tudo, está fresquinho hoje e tal. Eu quero escolher a música da Didácia, vizinha aqui de Chimoio, que é na beira.
0: Da Neta.
1: Então, da Neta.
0: Muito bem.
1: Há muito tempo que não ouço essa música, porque não sei na beira o que se passa com ela.
0: Não, mas hoje ela está a voltar aos poucos, a música.
1: Está.
0: Está a voltar.
1: Então, gosto de dedicar para todos os meus compatriotas do Rovuma Maputo de Azir, em particular que estão aqui na província de Manica, em Chimoio, desejando um bom fim de semana, cheio de alegria, prosperidades e muita alegria. Muito obrigado por tudo. Aos jornalistas que estão em serviço, um bom fim de semana também.
0: Obrigado nós pela sua participação, obrigado pela parte que nos toca também. Bom fim de semana. Até
1: muito
0: próxima.
1: Obrigado. E de aspas.
0: Tchau, tchau.
1: Ok.

Caminhamos com 23 horas e 51 minutos. Este é o programa Escolha Nos Tocamos. Edição do dia 16 de maio de 2026. Estimado ouvinte, é ainda o nosso convidado através das nossas plataformas de interação 84 34 92 21 31 55 55 82 34 92. Algumas músicas ainda estão disponíveis. Abílio Manjás, Juro Sinceramente, Dizzy, Tizou Tizou, Mr. Cuca, Passarinho, Helio Beats, Para Ela Sou Fofo, Abucham Munhoto, Tenho Medo, Alex Júnior, Sunira, Dama Ija Likirikita, Idalva Ebaule, Te Quiero Mucho, Mr. Bao, Coma, Alexandre Langa, Candongueiro, Gel, Nifunani Machaca, David Mazembe, Urombo, Plutônio Acordar, Alifaque Kinashikuru, Luki Otelana, Capadez, Tsuketani, Mingas Mamana, Jaka Kalimani, Jaka Nzeruzaulange, Mr. Cuca, Bilhete de Ida e Volta, Nuno Abdul, Não Vale. Ainda temos Deltino Guerreiro com a música Rocote, Zé de Chongo, Cibó, Stewart Sukuma, Mother, Humberto Luiz, Estou Com Ele, Anitta Macuaco, Canimambo, e o Furo, Kiriveni, Majurugenta de Goruani, José Mucavel, Balada para as Minhas Filhas, Isomeneses, Tapi Jé, Garimpeiros África, Helena Nhantumbo, Anina Cufunela, Filomena Maricoa, Fininho, Jorge Mamad, Clota Quanga, Gonzana Chicandarinha, King Sweet, Dua Langa, Praia Deserta de Garimpeiros. Ainda temos nesta mesma lista a música Julieta de Twenty Fingers, Ntolilo dos Maçucos, Valdemiro José, Papá Muroga, Mavuncha, Sungukati, Banda Cacana, Suura, Calixto Ferreira, Minha Preta, Eziquinera, Eu Sou da Bahia, Sweet, Tristeza e Solidão, Clássico Nova, I'm a Hustler, Twenty Fingers, papá. E ainda, portanto, temos alguns minutos. O estimado ouvinte, o nosso convidado, aproveitar estes minutos que nos restam para o término desta edição do programa Escolha Nos Tocamos.

0: estamos mesmo na ponta final desta edição do programa Escolha Nós Tocamos e vamos atender mais um ouvinte e será o nosso último. Atibo Juma, liga-nos de Nampula. Boa noite.
1: Boa noite.
0: Boa noite, Atibo Juma, como está?
1: Aqui está tudo bem, não sei aí em Maputo como é que está o locutor em serviço.
0: Tudo ótimo por cá. A temperatura aí como é que está?
1: Aqui a temperatura está muito calmo, essa noite aqui está muito fresco, só quanto é de dia, é calor.
0: Calor, não é?
1: Mas agora aqui o calor já passou.
0: Está frio. Sim, sim. Qual é a música que vai fechar?
1: Yeah,

0: Boa noite. O Presidente da República diz que haverá reformas no modelo de comercialização agrícola no país para valorizar o interveniente nacional. Daniel Chapo fez saber que o governo já está a trabalhar para a não proliferação de intervenientes estrangeiros que aliciam famílias camponesas nas comunidades a venderem os seus excedentes. O chefe do Estado falava este sábado em Rabaul, província de Nampula, na cerimónia de lançamento da campanha de comercialização agrícola 2026.
1: Já começamos a trabalhar nisso, no que toca às leis, para fazer reformas, por forma que na localidade, no posto administrativo, na povoação, só chegue o nacional com preço definido para fazer a compra do produto.
0: O Presidente da República, Daniel Chapo, sublinhou que da previsão de produção agrícola de 21 milhões e 300 toneladas, 14 milhões e 515 mil toneladas vão para a comercialização agrícola 2026, lançada oficialmente este sábado na Vila de Rabaul, em Nampula. Na província de Tete, as autoridades reforçam a vigilância ao longo da linha de fronteira para travar a venda de excedentes agrícolas em alguns países do Interland. A medida visa fortalecer a dinâmica económica nacional através da valorização das transações comerciais realizadas em Metical. Segundo o governador de Tete, Domingos Viola, o reforço do controlo fronteiriço aliado à disponibilização de financiamento para comerciantes e agentes económicos poderá incentivar os produtores a canalizarem seus produtos para os mercados formais.
2: Queremos evitar que os estrangeiros possam ir até as machambas comprar gergelim, possam ir até as machambas comprar soja, possam ir à machamba comprar feijões ou milho. Essa atividade vai ser exclusivamente para moçambicanos. Mas para tal, precisamos também de ter preços de referência para não haver um aproveitamento entre nós. Queremos que com essa política o produtor saia com vantagem competitiva.
0: Domingos Viola falava este sábado em Moatiz no lançamento da campanha de comercialização agrícola 2026. 17 pessoas suicidaram-se no primeiro trimestre deste ano na província de Inhambane. O número representa um aumento em 4 casos em relação ao igual período de 2025. São apontadas como causas deste fenómeno o consumo de drogas, a acusação de feitiçaria, depressão e diagnóstico de doenças crónicas. Segundo o porta-voz do Comando Provincial da PRM em Inhambane, Dérito Fumano, a corporação está a potenciar a sensibilização das comunidades e líderes religiosos sobre o combate ao suicídio.
3: Através de reuniões de ligação polícia-comunidade, contacto interpessoal, todos em conjunto buscamos aqui trazer uma consciencialização

0: a sociedade sobre a necessidade de desvencilhar-se desta prática nociva. Sentimos a necessidade de aprofundarmos cada vez mais a relação com as comunidades. Sentimos a necessidade de irmos cada vez mais a fundo, atingir os pontos mais recônditos e transmitir estas informações que são úteis para que a nossa sociedade evite, portanto, envolver-se nestas práticas de suicídio.
1: Adere Tofuman, porta-voz do Comando Provincial da PRM em Inhambane. No desporto, a Seleção Nacional de Futebol de Sub-17 defronta este domingo a similar do Mali, em partida válida para a segunda jornada da Copa Africana das Nações que decorre no Reino de Marrocos. O jogo tem início marcado para as 21 horas do nosso país. Na primeira jornada, Moçambique perdeu diante da Tanzânia por 3-0, enquanto o Mali empatou sem golos diante de Angola. No estrangeiro, o presidente da Somália, Hassan Sheikh Mohamud, prolongou o mandato até 15 de maio de 2027. A prorrogação acontece após as negociações para a transição do processo político com a oposição terem fracassado, dando continuidade à crise política no país. O tempo. As cidades de Tete e Pemba poderão registrar este domingo 31 graus centígrados de temperatura máxima, seguidas por Vilanculo com 30 graus. Inhambane, Beira e Quelimane, 29, Xai-Xai e Nampula, 28, Maputo, 27, Nxinga, 24 e, por fim, Chimoio, 22 graus centígrados de temperatura máxima. Apresentamos as notícias próximas às 5 horas.

0: A primeira mensagem que estamos a trazer aqui é mágoa. É que anda por aí uma grande desinformação e boato. Estes são inimigos da paz e do desenvolvimento de Moçambique. Trazem boato e trazem desinformação para poder distrair o povo moçambicano. É por isso que nós viemos aqui a mágoa. Viemos à província de Tete, para a partir daqui de Tete, dizermos a toda a população da província de Tete e a população de Moçambique que este boato e esta desinformação, o boato de que existem pessoas que quando toca outra pessoa, o sexo desaparece ou se atrofia, é uma mentira. É uma pura mentira. Nós, como governo, não conhecemos ninguém do Ruvuma ao Maputo que tenha atrofiado o sexo ou o sexo tenha desaparecido é resultado de ser tocado ou cumprimentado.
1: Presidente da República, Daniel Chapo.

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2: 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E assim viramos mais uma página do tempo. Uma boa noite. A partir deste momento, mais uma emissão que marca o início de uma nova semana. Que ela chegue com energia renovada, compromisso redobrado e a esperança firme em dias melhores. Eu sou a Rosa Maciel. Seja bem-vindo, estaremos juntos e desejo uma ótima escuta. Para começar, o Planet Resolution, na interpretação de Stuart Sukuma, K9 e Mai Mbira. A seguir, vamos ouvir a banda Marrove e Okishakia. E mais tarde, Mashuyabava, de Nandova.

Sociedade que o capitalismo só serve para satisfazer o patrão. 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Quanto mais lucro, mais poluição. 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

Ouvimos Sungukate de Mavunda e I'm Ready de Mr. Bao. Música para a sua noite de domingo na companhia da Antena Nacional. Proposta para ouvir já a seguir: Néria de King Sweet, Caça e Caçador de Fábio Júnior, Todo o Tempo do Mundo de Rui Veloso, Ulá do Splash e Vem de Tamires Moyana. Boa escuta!

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3: 17 de maio é o Dia Mundial da Reciclagem. E enquanto apreciamos as várias obras que vão sendo recriadas, olhemos também para aquilo que temos em casa e que pode ser reciclado. Obra de Fanimfumo, muito bem aproveitada pela guitarra de Nanando, a guitarra que fará a primeira parte, como a do Lee Ritenour, para a obra

O saxofone em destaque na segunda parte terá a execução de Eric Marienthal para a obra de Bach. E sobre esses grandes clássicos, o piano irá fazer a parte final, contando também com Mário Lajinha interpretando Chopin.

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3: Ainda estamos juntos. Se desse lado há silêncio, que seja um silêncio bom, um silêncio que escuta, que sente e que dança por dentro. Nesta hora, deixamos-nos levar pela música, porque a madrugada não pode ser solidão. Tem de ser partilha. Para ouvir já a seguir a Samatuse em Dry My Tears With Money e depois Ngonotana de Selma Wamuse, Pata Pata de Miriam Makeba e Volare de Gypsy Kings.

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0: Mais música e ouvindo músicas de outros quadrantes, Salt e Soul traz Susana e depois vamos ouvir Sara Tavares com I've Got a Song in My Heart, Saudade de Nelson Freitas e 20 Fingers, Melanie 20 Fingers novamente com Together Forever e depois

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1: 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Para todos os bonitos e todas as bonitas, vai uma tripla de intérpretes: Deltino Guerreiro, Banda Cacana e Juliana de Souza.

0: Somos bonitos, pá.
1: Agora, dúvida.
2: Depois desta viagem pelos bonitos e bonitas deste país, com Deltino Guerreiro, Banda Cacana e Juliana de Souza, vamos fechar esta hora com uma voz feminina, que foi a revelação da edição 2025 do Ngoma Moçambique, evento que premiou os vencedores numa gala muito bonita na Vila de Songo, em Tete. Ela chama-se Denise e canta aqui Salane. É uma despedida. Mas daqui a pouco, as notícias e depois o desporto. Até já.

0: Em Moçambique, são 2 horas. Cidade Tropical é a proposta que se segue. Fiquem na companhia de Gisela Nhampulo.
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0: Olá, meus amores! Olá, meus tropicais! Olá, olá! Olá, meus tão amados! Bem-vindos a mais uma edição do programa Cidade Tropical, o teu clássico programa. Temos prometido todos os finais de semana vir cá e apresentar-vos as melhores músicas tropicais do mundo inteiro. E é com muita alegria, boa disposição, animação que cá estou para juntos tropicalizarmos-nos nestes 120 minutos, dos quais já nos são dispostos. Vamos vibrar, se emocionar, nos tropicalizar, mesmo a valer. Aquelas rubricas habituais do programa Cidade Tropical já estão bem dispostas e vão nos encantar e tornar o nosso fim de semana ainda mais especial, claro, ao lado daquelas pessoas também especiais. Falando em pessoas, avisem as vossas pessoas, não nos escutem sozinhos, não, até porque em algum momento podes querer dançar ao lado de alguém, então escolha só bem, ou então pega numa vassoura, num pilar, para bem dançares e te emocionares neste que é o teu banquete tropical, o teu clássico programa Cidade Tropical. A voz que ouves pertence a Gisela em Apulo, a tua querida máxima. Estou ao lado do meu grande par, o DJ Tony. Juntos vamos caprichar este programa até lá pertinho dos 120 minutos. É isto que eu queria vos dizer. Seguimos para ouvir o primeiro repertório musical. Mas antes, bem-vindos, meus amores, ao programa Cidade Tropical. Vem viajar connosco nestes encantos tropicais. Até já.
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